0: perguntar, certo?
1: Eu vejo beijos no YouTube.
0: Boa! E que tal vires cá?
1: O maior medo da minha vida.
0: A sério? Então, se não quiseres vir sozinha, podes vir com o teu pai.
1: O meu pai gosta de me lixar.
0: Ah, bem, então se calhar ficamos pela ideia original. Das 9 às 10, Bárbara Bandeira com as 3 da manhã.
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0: Boa noite, boa quarta-feira. Eu sou Carlos Bastos. Está muito bem, está com a rádio certa. E agora com Michael Moss e Ryan Lewis. 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

Chuva de Amores, hoje Calema na Renascença. Esta semana vi uma notícia útil para quem trocou os refrigerantes por água com gás. Um estudo apresentado na conferência Nutrition 2026 nos Estados Unidos comparou bebidas em 20 adultos e os investigadores mediram a acidez da saliva depois de beber água, água com gás e refrigerante com açúcar. E o refrigerante provocou a maior descida de pH e durante mais tempo, sem surpresa. A água com gás, sem açúcar, também aumentou a acidez por instantes, mas voltou ao normal em cerca de 20 minutos. Ainda é um estudo pequeno e preliminar, claro, mas deixa uma ideia muito simples. Para ter bolhinhas no copo não é preciso levar tanto açúcar atrás.

0: Balada do Desajeitado, os Dama na Renascença. Já a seguir-se, que trio? The Weeknd, Playboi Carti e Madonna não pertencem à mesma geração, nem ao mesmo universo. A Madonna construiu a ideia moderna de estrela pop provocadora. The Weeknd criou personagens à volta da própria música. E Playboi Carti trouxe uma aura mais caótica, mais imprevisível. Juntos não fizeram apenas uma colaboração, fizeram uma canção sobre fama com três pessoas que conhecem bem o preço a pagar por serem o centro das atenções. Daqui a pouco vai ouvir o resultado.
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2: 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Até às duas, na Renascença.
3: Há pouco falei-lhe de três artistas muito diferentes a cantar sobre fama, imagem, atenção. Popular saiu em 2023, ligado à série The Idol, da HBO, e juntou The Weeknd, Playboi Carti e Madonna. Para Madonna foi também mais uma entrada, mais um recorde, na Billboard 100 em 5 décadas diferentes. Já dá a fazer isto há algum tempo. Três mundos, três idades diferentes e uma palavra que nenhum deles escolheu por acaso. Popular.
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My favorite game, os Cardigans na Renascença. 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Não, é hoje. 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Bom dia, olá. 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

Boa noite, eu sou o Carlos Bastos e agora vamos até 1979, foi o ano em que o Walkman começou a mudar a forma de ouvir música em todo o mundo e em que os Blondie lançaram a sua canção Disco. A banda vinha da cena New Wave e Punk de Nova York, mas Art of Glass levou-os para outro território, a pista de dança. A própria banda chegou mesmo a chamar-lhe assim a canção Disco, quase como uma piada interna. Depois, com Debbie Harry à frente, com aquele ar distante, mas impossível de ignorar, a brincadeira tornou-se um dos grandes sucessos desta banda. 100% estilo, nunca igual, esta é a sua renascença. Estão eles, os Blondie, Art of Glass.

sei se as suas férias já começaram ou não. Se não começaram, também já não deve faltar muito. Agosto está quase aí à porta. Vamos ter mais um dia de verão. De férias ou a trabalhar vai ser um dia bom. Vai estar ligeiramente mais fresco do que esteve, por exemplo, na segunda e na terça. Hoje máximas de 24 graus para o Porto, 26 em máxima para Faro, 30 graus para Lisboa. No interior, termómetros à volta dos 34, 35, portanto já estamos longe dos 40 que tivemos nos últimos tempos. Vai ser uma quarta-feira boa. Não se esqueça que é dia de grandioso jogo da mala. Daqui a pouco, notícias na Renascença, às 2.

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3: Boa noite, são 2 horas, 1 hora nos Açores. As notícias da Renascença, destaques esta hora.
4: Dominado o incêndio na Guarda, a ofensiva no Médio Oriente volta a escalar depois de 5 dias sem ataques. Entrou em fase de resolução, um incêndio que deflagra desde segunda-feira na Guarda. A informação foi confirmada à Renascença, junto do Comando Subregional da Proteção Civil da região. Neste momento, os mais de 600 operacionais no local fazem o rescaldo das chamas, que consumiram mais de 5 mil hectares de terreno. Já em Valpaços, no distrito de Vila Real, os meios foram reforçados. Estão agora 400 operacionais no local, apoiados por mais de uma centena de meios terrestres. Há obras que não podem esperar, o aviso é do Presidente da Câmara de Leiria. Esta terça-feira assinalaram 6 meses desde a tempestade Christine. Gonçalo Lopes, em entrevista à Renascença, refere-se ao caso das escolas, que têm de ser arranjadas até ao final do verão, e pede ao Governo mais rapidez no apoio financeiro.
5: Não seja só o PTRR, que é muito importante para o país no seu todo, mas que há obras que não podem esperar o PTRR, como é o caso da recuperação das escolas. Nós estamos a falar de 5 escolas que precisam de investimentos, muitos delas superiores a 5 milhões de euros, e não podem aguardar por um aviso, por uma candidatura que depois vai ser avaliada e depois vai ser hierarquizada e depois vai haver uma formalização de um contrato, depois haverá uma primeira libertação do apoio. Nós precisamos de obras com mais rapidez do que nos outros sítios, porque temos situações de profunda destruição.
4: Gonçalo Lopes, o presidente da Câmara de Leiria, ouvido pelo jornalista Tomás Anjinho Chagas. O autarca eleito pelo PS estima que dos 5.300 milhões de euros que o país teve em estragos, mais de 1.000 milhões sejam em Leiria. No Médio Oriente, o exército dos Estados Unidos e as Forças Armadas da Arábia Saudita terão realizado ataques no Iraque contra grupos militares apoiados pelo Irão. Num comunicado, o Comando Central norte-americano diz que a Guarda Revolucionária terá ordenado ataques contra infraestruturas energéticas sauditas e contra alvos dos Estados Unidos. Já Teherão nega qualquer ligação aos ataques denunciados pelos Estados Unidos, segundo uma fonte militar citada pela imprensa estatal iraniana. A informação surge depois do Comando Central norte-americano admitir ter interceptado projéteis de origem iraniana na base militar da Jordânia. São os mais recentes desenvolvimentos depois de uma paragem na ofensiva no Médio Oriente desde a passada sexta-feira. No encontro com Donald Trump, Volodymyr Zelensky falou da necessidade de sistemas antimíssil no exército ucraniano. Segundo a Reuters, o presidente ucraniano disse aos jornalistas que o país tem a capacidade de destruir drones de fabrico iraniano e russo, mas que precisa de mais armas para se defender contra mísseis balísticos. Já o Senado norte-americano votou a favor de sanções energéticas contra a Rússia. Já no terreno, pelo menos um morto na sequência de um ataque contra uma cidade russa. A ofensiva terá atingido um edifício residencial. No futebol, o Benfica já conhece o adversário na Liga Europa, se eliminar o St. Gallen. As águias vão defrontar os escoceses do Hearts na terceira pré-eliminatória para a competição europeia. O destino dos encarnados é decidido esta quinta-feira na Luz, se o Benfica conseguir dar a volta à derrota de 2-1 frente ao St. Gallen. 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
3: A informação está em permanência no site da Renascença e na aplicação. Eu sou o Oscar Daniel.

Esta quarta-feira vai trazer máximas de 23 graus para o Porto, 28 para Faro, 31 para Lisboa, nas Ilhas 24 para Ponta Delgada e 27 para o Funchal. 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Flowers, Miley Cyrus. Boa noite.

0: Está com a Renascença sempre, nunca igual. Vem aí três músicas seguidas com Bárbara Bandeira, Íñigo Quintero e entre aspas. Boa noite, boa viagem.
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A Kind of Magic. São os Queen.

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Ella Langley, here. Bem, já abriu o fecheiro pop desta semana, um riff icónico a brincar, a banda a meio da gravação, a andar à nora, um teledisco a preto e branco a fugir às regras da MTV, numa música dedicada a alguém especial. Quem? E de que cor?

é o lenço que Axl Rose usa na cabeça do vídeo. Esta semana, um dos maiores clássicos do rock, Sweet Child On Mine, dos Guns N' Roses, para ver no site da Renascença, ou então nas redes sociais, no Facebook, Instagram e TikTok. É um trabalho do Paulo Fragoso, a não perder. É o sopro do coração, são os que lá. Tenham a

Seven Nation Army, The White Strips. Eu sou o Oscar Daniel, desejo de uma ótima madrugada com a Renascença. Até às 5 estamos juntos aqui na rádio. Boa viagem, boas férias. Bárbara Dinoco.

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um dos sucessos muitos de Bruce Springsteen, I'm on Fire. Desejo-lhe uma ótima madrugada de quarta-feira. 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Ah, não foi a tempo. As notícias, isto.

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1: Boa noite, são 3 horas, 2 horas nos Açores. As notícias na Renascença, destaques a esta hora.
2: Incêndio na Guarda, dado como dominado. Guarda Revolucionária do Irão reivindica ataque contra a base norte-americana. Entrou em fase de resolução o incêndio que deflagra desde segunda-feira na Guarda. A informação foi confirmada pela Renascença, junto do Comando Subregional da Proteção Civil da região. Neste momento, os mais de 600 operacionais no local fazem o rescaldo das chamas que consumiram mais de 5 mil hectares de terreno. Já em Valpaços, no distrito de Vila Real, há mais de 400 operacionais a combater as chamas, apoiados por mais de uma centena de meios terrestres. O líder do PS pediu uma reunião ao Primeiro-Ministro para pedir esclarecimentos sobre a polémica com o Ministro da Administração Interna. José Luís Carneiro diz que ainda aguarda os esclarecimentos que pediu já há bastante tempo ao Governo.
3: Aquilo que exigirei ao Primeiro-Ministro é uma conversa sobre a forma como as instituições democráticas estão ou não a salvaguardar valores fundamentais de transparência, de prestação de contas, de lisura e de sentido de probidade no desempenho das mais importantes funções no Estado.
2: José Luís Carneiro, em declarações aos jornalistas, à entrada para uma reunião com o novo núncio apostólico em Portugal, na Embaixada da Santa Sé, em Lisboa, esta terça-feira. Há obras que não podem esperar, o aviso é do Presidente da Câmara de Leiria. Esta terça-feira assinalaram-se 6 meses desde a tempestade Christine. O autarca de Leiria, eleito pelo PS, refere-se ao Conselho como o epicentro da desgraça, a par da Marinha Grande. Gonçalo Lopes estima que dos 5.300 milhões de euros que o país teve em estragos, mais de 1.000 milhões sejam em Leiria.
4: Se juntarmos a isso o prejuízo com a floresta, que ainda está por contabilizar, porque o prejuízo é enorme, porque há pinhais, eucaliptais que ficaram destruídos, estamos a falar de um montante que pode chegar a 1.000 milhões de euros, numa conta que foi feita pelo município de Leiria, passado algumas semanas da tempestade, o que representa uma parte significativa dos danos totais, que anda sempre à volta dos 25-30%.
2: Gonçalo Lopes, o presidente da Câmara de Leiria, ouvido pelo jornalista Tomás Anjinho Chagas. No Médio Oriente, a Guarda Revolucionária iraniana admite ataques contra a base norte-americana na Jordânia. Já o exército dos Estados Unidos e as Forças Armadas da Arábia Saudita terão realizado ataques no Iraque contra grupos militares apoiados pelo Irão. Num comunicado, o Comando Central norte-americano diz que a Guarda Revolucionária terá ordenado os ataques contra infraestruturas energéticas sauditas e contra alvos dos Estados Unidos. Teherão nega qualquer ligação a estes ataques denunciados, segundo uma fonte militar citada pela imprensa estatal iraniana. São os mais recentes desenvolvimentos depois de uma paragem na ofensiva no Médio Oriente desde a passada sexta-feira. De resto, os mercados já estão a reagir, com os preços do petróleo a voltar a aumentar. A referência para o mercado europeu do barril de Brent está a ser negociada a 85 dólares e meio por barril. É uma subida de mais de 5%. Face aos valores do dia anterior. 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
1: A informação está em permanência no site da Renascença e na aplicação. Desejo-lhe uma ótima madrugada. Venha comigo até às 5, sou o Vasco Cardenel. The script, the man who can be moved.

Nem tudo é mágoa de Tiago Tencourt. Vamos ter um dia de máximas de 23 graus para o Porto, 28 para Faro, 31 para Lisboa, nas Ilhas 24 para Ponta Delgada e 27 é máxima prevista para o Funchal. Teddy Swims, Mr. Know It All.

0: e dizer, Donato Julieta, está com a Renascença sempre nunca igual. Vem entre as músicas seguidas Disco Lines, Tinês, Pedro Santos e Anastasia. É para ver já a seguir. Boa viagem.
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A Tarnada está aí por no Mars Corvus Guitol. Já e aula de Coldplay. Eu sou o Oscar Daniel, seja-lhe uma boa madrugada. Boas férias.

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Só as notícias na Renascença, às 4 até às 5. Percorremos estas horas da madrugada juntos aqui na rádio. Eu sou o Oscar Daniel. Desejo-lhe uma ótima madrugada, umas boas férias. Se está a trabalhar, uma boa, um bom trabalho. Para si que está em viagem, boa viagem.

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1: Boa noite, são 4 horas, 3 horas nos Açores, as notícias na Renascença, os destaques a esta hora.
2: Incêndio na Guarda, dado como dominado, Guarda Revolucionária Iraniana admite ataque a navios no Estreito de Hormuz. Entrou em fase de resolução o incêndio que deflagra desde segunda-feira na Guarda. A informação foi confirmada na Renascença, junto do Comando Subregional da Proteção Civil da região. Neste momento, os quase 600 operacionais no local fazem o rescaldo das chamas que consumiram mais de 5 mil hectares de terreno. O combate que ficou marcado por várias ativações, como descreve o Comandante Subregional de Proteção Civil das Beiras.
3: Por diversas vezes, ainda hoje de manhã, como sabem, mobilizámos muitos meios, porque sabíamos que tínhamos uma pequena janela até às 11 da manhã para resolver o incêndio. Depois das 11 da manhã ia ser muito complicado, quer seja pela intensidade do vento, quer seja pela umidade relativa muito baixa. E, portanto, tivemos a apostar muito forte neste incêndio até às 11 da manhã. Ele esteve praticamente dominado. E depois dessa hora ele fez uma arrancada novamente de flanco direito, num pequeno foco, um pequeno ponto que ainda estava ativo, e que o vento reativou e provocou, ao fim e ao cabo, um novo incêndio igual ao que já estava resolvido, e fez novamente uma corrida pelo vale, e que provocou esta arrancada que depois assistiram durante a tarde, inclusive passou a autoestrada, a A25, com alguma intensidade. E nessa fase do incêndio, por volta das 4 da tarde, a velocidade de propagação era de 2 km/h do incêndio.
2: João Rodrigues, o comandante subregional da Proteção Civil das Beiras, em declarações aos jornalistas ao início desta madrugada. Já em Valpaços, no distrito de Vila Real, há perto de 400 operacionais a combater as chamas, apoiados por mais de uma centena de meios terrestres. No Médio Oriente, a Guarda Revolucionária admite ter atingido 3 navios no Estreito de Hormuz, depois dos petroleiros terem ignorado vários avisos. A informação está a ser avançada pela imprensa estatal iraniana, depois de ataques iranianos contra a base norte-americana na Jordânia. No Iraque, 2 membros das Forças de Mobilização Popular ficaram feridos num ataque aéreo contra o quartel-general da Força Paramilitar, segundo a Agência Oficial de Notícias iraquiana. A notícia surge depois das forças norte-americanas e sauditas terem levado a cabo ataques contra grupos armados alinhados com o Irão no Iraque, alegando dezenas de ataques com drones dirigidos pela Guarda Revolucionária do Irão, incluindo contra instalações petrolíferas sauditas. Teherão nega, porém, qualquer ligação a estes ataques denunciados pelos Estados Unidos. São os mais recentes desenvolvimentos depois de uma paragem na ofensiva no Médio Oriente desde a passada sexta-feira. Donald Trump diz ter tido encontros positivos com Volodymyr Zelensky e com Benjamin Netanyahu. Na rede social Truth, o presidente norte-americano diz ter discutido vários assuntos com os líderes depois de ter recebido as duas reuniões esta terça-feira na Casa Branca. Também Volodymyr Zelensky reagiu ao encontro com o líder dos Estados Unidos. O presidente ucraniano falou da necessidade de sistemas antimísseis no exército ucraniano. Na Rússia, um ataque com drones terá provocado um incêndio num complexo industrial numa cidade no centro do país. Também nas últimas horas há pelo menos um morto e um ferido depois de um ataque contra uma cidade a sul da Rússia, a ofensiva que terá atingido um edifício residencial. Está tudo em rr.pt.
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1: A informação está em permanência no site da Renascença e na aplicação. Eu sou o Vasco Cardenel, boa quarta-feira com a Renascença. Carol G, sente se te hubiera conhecido.
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Tem-se calor no território do continente, máximas para hoje 23 graus para o Porto, Faro 28, 31 para Lisboa, nas Ilhas, máxima de 24 para Ponte Delgada e 27 para o Funchal, Impossible, James Arthur. Veio-os Savage Garden, Control Metal Deeply, logo depois. Tenham uma boa noite.

0: Está com a Renascença Sempre Nunca Igual, três músicas seguidas para ouvir, com Maro, Rei e também Nuno Ribeiro. Boa noite, boa viagem.
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Dava uns cantaços, seguramente. You got it. Ray Orbison.

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Boa noite, boa madrugada com a sua rádio. Se está a trabalhar, boa noite.

0: Às 5 da tarde, Sandra Torres. Eu sou o Vasco Cardenal. Encontro marcado a qualquer instante aqui na sua rádio.
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1: 5 horas, 4 nos Açores.
2: Vamos às notícias. Em destaque no Jornal das 5, bom dia.
3: Um dia incêndio na Guarda dominado. Em Valpaço seguem as operações de combate às chamas. Noite de tensões no Médio Oriente depois de paragem na ofensiva. Foi dado como dominado o incêndio que deflagrou desde segunda-feira na Guarda. A informação foi confirmada à Renascença pelo Comando Subregional da Proteção Civil da região. Neste momento, 550 operacionais no local fazem o rescaldo das chamas que consumiram mais de 5 mil hectares de terreno. O combate que ficou marcado por várias ativações, como descreve o Comandante Subregional de Proteção Civil das Beiras.
4: Como sabem, mobilizámos muitos meios, porque sabíamos que tínhamos uma pequena janela até às 11 da manhã para resolver o incêndio. Depois das 11 da manhã ia ser muito complicado, quer seja pela intensidade do vento, quer seja pela umidade relativa muito baixa. E, portanto, tivemos a apostar muito forte neste incêndio até às 11 da manhã. Ele esteve praticamente dominado. E depois dessa hora ele fez uma arrancada novamente de flanco direito, num pequeno foco, um pequeno ponto que ainda estava ativo, e que o vento reativou e provocou, ao fim e ao cabo, um novo incêndio igual ao que já estava resolvido e fez novamente uma corrida pelo vale e que provocou esta arrancada que depois assistiram durante a tarde, inclusive passou a autoestrada A25 com alguma intensidade.
3: João Rodrigues, o comandante subregional da Proteção Civil das Beiras, em declarações aos jornalistas ao início da madrugada. A circulação na autoestrada A25 já foi restabelecida ao final da noite de terça-feira. Já em Valpaços, no distrito de Vila Real, há perto de 400 operacionais a combater as chamas, apoiados por mais de uma centena de meios terrestres. No Médio Oriente, as forças de mobilização iraquianas admitem várias mortes e feridos depois de os Estados Unidos e a Arábia Saudita anunciarem ataques contra grupos apoiados pelo Irão em solo iraquiano. A ofensiva terá atingido vários pontos de armamento terrorista no leste do Iraque. Teherão nega qualquer ligação aos ataques denunciados pelos Estados Unidos. Ainda esta madrugada, a Guarda Revolucionária Iraniana admite ter atingido 3 navios no Estreito de Hormuz, depois dos petroleiros terem ignorado vários avisos. A informação está a ser avançada pela imprensa estatal do país, depois de ataques iranianos contra a base norte-americana na Jordânia. São os mais recentes desenvolvimentos depois de uma paragem na ofensiva no Médio Oriente desde a passada sexta-feira. De resto, os mercados já estão a reagir, com os preços do petróleo a voltar a aumentar. A referência para o mercado europeu do Brent está a ser negociada a 85 dólares por barril. É uma subida de quase 4% face aos valores do dia anterior. No futebol, a Federação Portuguesa de Futebol deverá reagir nas próximas horas às declarações atribuídas a Pedro Proença. Em causa estão alegados comentários depreciativos sobre arbitragem atribuídos a Proença quando ainda era presidente da Liga Portuguesa. A Federação Portuguesa de Árbitros de Futebol já pediu esclarecimentos ao agora presidente da Federação. O Benfica já conhece o adversário na Liga Europa se eliminar o St Gallen. As águias podem defrontar os escoceses dos Hearts na terceira pré-eliminatória para a competição europeia. O destino dos encarnados é decidido esta quinta-feira na Luz, se o Benfica conseguir dar a volta à derrota de 2-1 frente ao St Gallen. Está tudo em rr.pt.
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2: Muito bom dia, Tânia. Uma ótima quarta-feira. Bom dia, Sandra.
5: Bom dia, Paulinho. Boa quarta-feira.
2: Olha, há um cartaz em Lisboa que está a dar que falar. Já vamos falar disso mais daqui a pouco. E costumas bocejar?
5: Depende da hora do dia. Ando numa fase em que bocejo muito. Acho que é necessidade de férias.
2: Pronto, é que o bocejo não é propriamente um sinal daquilo que nós pensamos, às vezes. Já lá vou explicar tudo.
5: Ok, ok. É para ouvir daqui a pouco. Olha, vamos também falar sobre o novo design das notas de euro. Em breve vamos ter novas notas de euro.
2: Ah.
5: É, já contamos tudo. 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

0: E esta quarta-feira começa com algumas nuvens. Há também possibilidade de nevoeiro junto ao litoral, mas o sol vai dominar durante o dia.
1: As temperaturas vão descer um bocadinho e atenção ao vento faz-se sentir um bocadinho mais durante a tarde. Bem, mas no geral continua a ser um dia bem agradável para aproveitar o verão.

0: E chegou agora o momento de recordarmos o episódio de ontem do Extremamente Desagradável, que voltou a ter como protagonista Susana Torres. 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
1: Eu estava no Colombo, era miúda, eu lembro que estava com uma mini saia, naqueles dias que a gente sai à rua, pronto, teenager, não é?
2: Sim.
1: Eu saio para matar. À rua, pronto, com vestida de uma maneira que nunca seria para onde eu fui parar, não é? Então com uma mini saia, com uma camisola de alcinhas, e pego num livro, eu sempre gostei muito de ler livros de desenvolvimento pessoal, e pego num livro, e há um senhor que pega, vai com a mão e pega mesmo ali, só vi um.
2: Ela saiu à rua vestida de uma maneira que nunca seria para onde ela foi parar. Seria para ir trabalhar para o Alcantramar, mas acabou a trabalhar num banco. Ora, isto tem uns ares de Nothing Hill, de facto. Numa livraria, há duas pessoas que pegam no livro ao mesmo tempo. Parece um início de um lindíssimo romance. Mas se em vez de Julia Roberts tivéssemos Susana Torres, não havia amor para ninguém, porque ela vai lutar pelo livro.
3: Até ao fim!
2: Até ao fim!
1: E eu, claro, eu queria o livro, não é?
3: Claro.
1: É meu. Ele diz-me assim: ah, então mas explique-me lá porque é que tem que ser a menina a ficar com o livro. E eu argumentei, não é? Eu disse assim: olha, porque olhando para si, e ele de fato, não é? Vinha ao período da hora de almoço do banco, olhando para si, eu calculo que não preciso tanto deste livro como eu, porque eu tenho uma vida toda para construir e a senhora, por esse aspecto, já deve ter a sua bem adiantada. E ele olha para aquilo e disse assim: olha, será que eu podia entrevistá-la? Eu trabalho num banco, sou presidente de um banco e gostava de entrevistar. Ele na altura era presidente de um dos bancos do grupo BCP. E ele gostava de entrevistar, gostava que a senhora viesse trabalhar para o banco.
2: E ela foi, claro. Então, pois, ele viu ali uma jovem de minissaia. O que é que uma pessoa faz quando vê uma jovem de minissaia que está a lutar com ele pelo último exemplar de Quem Mexeu no Meu Queijo? É convidá-la para sair. Pronto, pode ser uma entrevista, pode ser um jantar, uma ida ao cinema, depois logo se vê. Mas isto é uma importante lição de vida.
3: Tu, se não tivesse sido ali, a tua vida hoje não seria isto, possivelmente.
1: Sim. Ah, teve sorte, apareceu-lhe aquele momento, aquela pessoa que aconteceu ir pegar no livro, realmente foi uma sorte. É um facto. Mas nós temos que estar voltados para as coisas.
3: É uma sorte para ele.
2: Para ele.
3: Com certeza.
2: E temos que estar voltados para as coisas. Sim. Se ela estivesse na Bertrana mesmo, mas de costas bastante, tudo isto lhe tinha passado ao lado, e digo-te mais. Nós nem sequer tínhamos vencido o Euro 2016.
3: Isso, sim. E
2: tudo tinha mudado,
3: podes
2: toda
3: acreditar.
2: A história de Portugal, se não fosse aquele momento. Extremamente.
3: Com Tintas Barbô e Magnum desenhado para o prazer.
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4: Muito bom dia, tenha uma ótima quarta-feira. Hoje é dia do grandioso jogo da mala, não é, Sandra?
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0: E esta quarta-feira traz um dia com muito sol na maior parte do país. Amanhã começa com mais nuvens junto ao litoral, onde também pode haver algum nevoeiro. E em alguns pontos da costa, essas nuvens podem demorar um bocadinho mais a desaparecer.
1: Durante a tarde, o vento ganha alguma força, mas sem grandes surpresas. Quanto às temperaturas, descem na maior parte do país, por isso o calor dá aqui uma pequena trégua. A exceção é o nordeste transmontano e também a Beira Alta, onde os termómetros praticamente não mexem. No geral, continua a ser um bom dia de verão, apenas com menos calor.

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Paulino, dizia-te há pouco que vamos ter novas notas de euro. Sim. Isto porque o Banco Central Europeu apresentou as propostas finalistas para o novo design das notas de euro. Será a primeira renovação desde a entrada em circulação da moeda única, que foi em 2002. As novas notas vão ter elementos de segurança mais avançados, serão também mais acessíveis e sustentáveis e apresentam dois temas possíveis no que diz respeito ao design. Então, um deles, paisagens de rios e aves. Outro, figuras marcantes da cultura europeia. E olha, falamos nomes como Maria Callas, Marie Curie, Miguel de Cervantes, Leonardo da Vinci. Infelizmente não há aqui nenhuma figura portuguesa, nenhuma personalidade portuguesa na lista, o que é uma pena. Mas neste momento a decisão final ainda não está tomada. Vamos conhecer essa decisão até ao final deste ano, depois de uma consulta pública que é aberta aos cidadãos da zona euro. E estas novas notas só deverão começar a circular no início da década de 2030. Até lá, circulam as notas que já conhecemos e muito bem. Se procurar no Google novo design notas de euro, vai facilmente dar ao site onde pode ver o design e também, olha, dar a sua opinião e dizer quais são as notas que mais gosta.

0: Sandra, sabias que o bocejo pode funcionar como uma espécie de ar-condicionado do cérebro?
1: Olha, eu sempre pensei que era sinal de sono, ponto.
0: Também eu. Mas há investigadores que acreditam que o bocejo ajuda a arrefecer o cérebro. Quando bocejamos, entra uma grande quantidade de ar fresco e isso pode ajudar a baixar ligeiramente a temperatura da cabeça e assim manter o cérebro um bocadinho mais eficiente. Olha,
1: isso significa que se eu começar a bocejar numa reunião, o meu cérebro pode estar a tentar manter-se desperto e não o contrário?
0: Exatamente. E é curioso, porque o bocejo costuma aparecer quando estamos com sono. É isso, ou quando estamos aborrecidos, ou até muito concentrados durante bastante tempo. Isto é como se o organismo estivesse a tentar voltar a pôr o cérebro em modo de alerta.
1: Olha, eu confesso que nunca pensei que um simples bocejo tivesse tanta ciência.
0: Ah, e ainda há outra coisa. Os cientistas continuam a estudar este fenómeno e nem sequer há consenso absoluto sobre a razão por que bocejamos. Mas a teoria do ar-condicionado natural hoje é uma das mais fortes.
1: Afinal, quando alguém boceja à nossa frente, pode não estar a dizer que a conversa é uma seca, está apenas a arejar o cérebro.
0: Exatamente. Às vezes é apenas o cérebro a fazer manutenção. Pronto, vá.
1: Olha, já vou interpretar o bocejo de outra forma, de cada vez que vir alguém fazer bocejar.
0: Sabe também bocejar, não é?
1: É verdade, é.

0: Olha, Sandra, há um cartaz em Lisboa que me fez parar para pensar. Diz simplesmente: tem uma embalagem em volta, deixe-a aqui, não na papeleira, ajude quem recolhe.
1: Isso parece um gesto de boa educação.
0: Sim, e é exatamente isso, porque desde que cada garrafa ou lata passou a valer 10 cêntimos, há muitas pessoas que procuram essas embalagens para receber o reembolso, e o problema é que, para as encontrar, acabam muitas vezes por remexer nas papeleiras, nos contentores, e depois é aquilo que nós já vimos e já ouvimos falar também, não é?
1: Então a ideia é simples, portanto, em vez de atirar a embalagem para o lixo, é deixar a embalagem de lado para quem a possa aproveitar.
0: Exatamente, é um daqueles casos em que a própria rua encontrou uma solução, não é? Quem não quer devolver a embalagem, pode deixá-la acessível a alguém. Quem recolhe não precisa de espalhar o lixo pelo chão e assim todos ganham, não é?
1: Olha, e sabes do que eu gosto mais nesta história? Não é a embalagem, é a mensagem. Às vezes basta um pequeno gesto para facilitar a vida a outra pessoa.
0: É verdade. E este cartaz acaba por dizer muito mais do que parece, não é? Não está a pedir que se recicle. Está a pedir um bocadinho mais de civismo, um bocadinho mais de atenção ao próximo, não é?
1: Ora, nem mais. É isso mesmo.

0: Às 6 há notícias na Renascença. Eu, Paulino Coelho e a Sandra Torres, finalmente juntos às 2 horas. Continuamos consigo até às 7.
1: É isso mesmo. Tenha uma ótima quarta-feira com a Renascença.

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1: Bom dia, são 6 horas, 5 nos Açores.
2: À altura de sabermos quais as notícias que marcam a atualidade, começamos pelos destaques. Rita Villarreal, bom dia.
3: Bom dia, Construa Barcelos lidera o ranking de contratos com a PJ, dados que pedem esclarecimentos, diz Frente Cívica. Incêndio na Guarda está dominado. Em Valpaços seguem as operações de combate às chamas.
2: Manhã de quarta-feira vamos às notícias, edição das 6.
3: A Constru Barcelos está no topo das construtoras com mais contratos e dinheiro ganho no mandato de Luís Neves na PJ. Os dados oficiais enviados pela Judiciária à Renascença mostram que de 2019 a 2025, a empresa liderada pelo amigo do Ministro da Administração Interna lidera o ranking do número de contratos com construtoras e foi a segunda que mais dinheiro ganhou neste período. Dados que aumentam a necessidade de esclarecimentos, é o que defende o Vice-Presidente da Frente Civil, João Paulo Batalha.
4: A dimensão que estes contratos assumem, quer para a Polícia Judiciária, quer sobretudo para a Constru Barcelos, que era uma empresa e é uma empresa de pequenas dimensões, levantam uma necessidade ainda maior de escrutínio sobre a relação particular que depois se estabeleceu, que depois ou ao mesmo tempo se estabeleceu entre este empresário e o então Diretor Nacional da Polícia Judiciária.
3: João Paulo Batalha, o vice-presidente da Frente Cívica, ouvido pelo jornalista João Carlos Malta. Entretanto, o líder do PS pediu também uma reunião ao primeiro-ministro para pedir esclarecimentos sobre a polémica com o ministro da Administração Interna. José Luís Carneiro disse esperar uma conversa sobre os valores das instituições.
5: Aquilo que exigirei ao primeiro-ministro é uma conversa sobre a forma como as instituições democráticas estão ou não a salvaguardar valores fundamentais de transparência, de prestação de contas, de lisura e de sentido de probidade no desempenho das mais importantes funções no Estado.
3: José Luís Carneiro em declarações aos jornalistas esta terça-feira. Foi dominado um incêndio na Guarda, que lavrava desde segunda-feira. A informação foi confirmada à Renascença pelo Comando Subregional da Proteção Civil da região. Neste momento, 550 operacionais no local fazem o rescaldo das chamas, que consumiram mais de 5 mil hectares de terreno. Entretanto, a circulação na autoestrada A25 foi restabelecida. Já em Valpaços, mais de 400 operacionais, apoiados por mais de uma centena de viaturas, combatem as chamas que deflagraram no distrito de Vila Real. No Médio Oriente, depois de uma pausa na ofensiva, a Guarda Revolucionária Iraniana atacou esta madrugada uma base aérea norte-americana na Jordânia. As forças do Irão terão ainda interceptado 3 petroleiros que faziam a travessia pelo Estreito de Hormuz. Desenvolvimentos depois de vários dias sem ataques no Médio Oriente, a ofensiva cessou na passada sexta-feira por iniciativa norte-americana. No desporto, a Federação Portuguesa de Futebol deverá reagir nas próximas horas às declarações atribuídas a Pedro Proença. Em causa estão alegados comentários depreciativos sobre a arbitragem atribuídos a Proença quando ainda era presidente da Liga Portuguesa. A Federação Portuguesa de Árbitros de Futebol já veio pedir esclarecimentos ao agora presidente da Federação. Ponto final nesta edição, tudo atualizado no site da Renascença.
1: Obrigado, Rita. Até já.
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1: Somos nós, até às 7 da manhã. Muito bom dia. Sandra, tens a mesma foto no WhatsApp há muito tempo?
2: Olha, nem me lembro bem qual é a foto que tenho no WhatsApp, mas acredito que sim. Portanto, para não me lembrar de ter trocado, é porque tenho há muito tempo.
1: Já vamos analisar essa questão, pronto, daqui um bocadinho.
2: Olha, Paulino, hoje ainda não falámos da lua que está lá fora. Impressionante, eu quando vinha para a rádio. Bem, está impressionante, uma lua cheia, maravilhosa. Aliás, as noites têm estado com luas extraordinárias. E hoje, olha, é mais uma. E para além de falar da lua, queria começar já aqui, esta hora das 6, a dar os parabéns ao nosso querido Zé Coimbra, que faz anos hoje.
1: É verdade.
2: E olha, fica já aqui um beijinho enorme para o Zé, que ele aproveite este dia de verão e de aniversário e dizer o quanto gostamos dele e de o ter aqui na rádio.
1: É, queria dizer um grande, grande abraço, parabéns. E desta vez a Ivete Sangalo não vem aqui celebrar o teu aniversário como já aconteceu. Até acho que por mais que uma vez, se não me engano.

0: começa com algumas nuvens, há ainda a possibilidade de nevoeiro junto ao litoral, mas o sol vai dominar durante todo o dia.
1: As temperaturas descem na maioria das regiões e o vento faz sentir um pouco mais durante a tarde. No geral, continua a ser um dia bem agradável para aproveitar o verão, máximas de 23 graus para Viana do Castelo e para o Porto, 24 para Ponta Delgada e para Aveiro, 27 para o Funchal e para Leiria, 28 é a máxima para Faro e para Braga, 29 para Coimbra, 31 para Lisboa, Guarda, Setúbal, Viseu e Santarém vão marcar 32 graus de máxima, 33 é a máxima para Vila Real, 34 para Porto Alegre, 36 para Castelo Branco e para Évora, 37 para Beja e 38 é a máxima prevista para Bragança.
0: Nesta altura, as cidades mais fresquinhas são Viseu, Guimarães, que estão com 16 graus, também 16 graus em Braga, depois 17 graus em Santarém, no Funchal e no Porto, estão 19 graus em Lisboa, estão 21 graus em Faro, em Ponta Delgada. Bragança, que vai ser uma das cidades quentes hoje, vai ter máximo, ou melhor, vai ser a cidade mais quente. Nesta altura, está com 20 graus também, com aviso amarelo de temperatura elevada, como é normal. 6 e 10. Muito bom dia, tenha uma ótima quarta-feira.

0: Para 6h17, Paulino, queria falar sobre um vídeo que está a circular nas redes sociais. Não sei se já tiveste a oportunidade de ver. Um nadador salvador de 16 anos, que na Califórnia resgatou do mar um rapaz de 10 anos. O vídeo é impressionante e o que mais surpreende nisto tudo e nos alerta é que aparentemente as condições do mar estavam calmas e favoráveis para um mergulho. O problema é que as ondas foram aumentando de tal forma e a rebentação que causou ali um momento de pânico, que é aliás visível neste vídeo que está a circular nas redes sociais, um vídeo que já foi inclusivamente comentado até pelo próprio Donald Trump, pelo presidente dos Estados Unidos, e que elogiou também aqui este nadador salvador de 16 anos que conseguiu de forma heroica entrar no mar e resgatar esta criança de 10 anos e de facto isto deixa-nos aqui também uma mensagem importante, sobretudo porque estamos no verão, numa altura de praia, de banhos no mar, que é tão importante estarmos em praias vigiadas e termos este apoio dos nadadores salvadores e percebermos que o mar é mesmo um lugar muito sério, onde de um momento para o outro as condições podem alterar. E é de facto importante estar alguém de vigia, de alerta, que possa prestar socorro, como foi o caso deste nadador salvador. Felizmente a história teve um final feliz, o jovem está bem. E olha, vale a pena ver aqui o vídeo que nos deixa então este alerta importante no verão.
1: Tem que ver. Sim, falaste na importância de estar em praias vigiadas, mas mais do que isso, a importância é ter muito respeito. O meu pai sempre me ensinou que não é preciso ter medo do mar, é preciso ter muito respeito, porque o mar não nos faz mal se nós soubermos utilizá-lo, não é? Pronto, há contingências, obviamente, há situações inesperadas, mas basicamente isso tem muito a ver com o nosso comportamento também perante o mar.
0: Claro,
1: mas
0: sim.
1: Em praias vigiadas sentimos sempre, claro, muito mais seguros. E mesmo assim, às vezes, sabe Deus, não é? Porque os nadadores salvadores também não fazem milagres, como é evidente.
0: Claro
1: que sim. Mas, no entanto, são as pessoas que têm que ter essa noção que o mar não é para ter medo, é para ter muito, muito respeito. Vou ver esse vídeo.

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8: Bom dia, são 6h30.
9: Altura de atualizarmos as notícias na Renascença com Hugo Monteiro. Bom dia.
10: Olá, bom dia. Está dominado o incêndio da Guarda, um fogo que consumiu mais de 5 mil hectares de terreno. A informação foi confirmada à Renascença pela Proteção Civil. Mesmo assim, no local permanecem mais de 500 operacionais. Já em Valpaços, no distrito de Vila Real, há perto de 400 operacionais a combater as chamas, apoiados por mais de uma centena de meios terrestres. A Constru Barcelos está no topo das construtoras, com mais contratos e dinheiro ganho no mandato de Luís Neves na Polícia Judiciária. Dados oficiais enviados pela PJ à Renascença mostram que de 2019 a 2025, a empresa do amigo do Ministro da Administração Interna liderou o ranking do número de contratos com construtoras. Termina hoje o prazo para a Air France e a Lufthansa apresentarem propostas vinculativas no processo de privatização da TAP. A operação entra na terceira e última etapa obrigatória. No desporto, a Federação Portuguesa de Futebol deverá reagir nas próximas horas às declarações atribuídas a Pedro Proença e que foram divulgadas em meios de comunicação social. Em causa estão alegados comentários depreciativos sobre arbitragem atribuídos ao atual presidente da Federação quando ainda era presidente da Liga Portuguesa. E o Benfica já conhece o adversário na Liga Europa se eliminar o St. Gallen. Podem defrontar os escoceses do Hearts na terceira pré-eliminatória para a competição europeia. O destino do Benfica é decidido esta quinta-feira na Luz. Para seguir em frente, os encarnados têm de dar a volta à derrota por 2-1 na primeira mão da eliminatória.
8: Obrigado, Hugo. Até já.
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8: Bom dia, 6h32, Sandra, vamos ao tempo para hoje.
9: Vamos a isso. Esta quarta-feira traz um dia com muito sol em quase todo o país. Amanhã começa com algumas nuvens junto ao litoral, onde também pode haver algum nevoeiro. Em alguns pontos da costa, essas nuvens podem demorar um bocadinho mais a desaparecer, mas vamos ter um dia de sol.

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1: 18 graus é neste momento a temperatura no Porto, em Setúbal e em Évora, 19 em Lisboa e 21 em Ponta Delgada e também em

0: Lenny Kravitz na Renascença. Agora faltam 22 minutos praticamente para as 7 da manhã. E olha, Sandra, eu tenho uma confissão para fazer.
1: Então?
0: Eu acho que tenho a mesma foto no WhatsApp há, sei lá, uns bons anos.
1: Ah, olha, não és o único, não és o único, mas eu agora estou aqui curiosa. Nunca te lembraste de mudar ou decidiste manter a que tens?
0: Sinceramente, eu acho que nunca senti essa necessidade. E pelos vistos há muita gente assim. E a psicologia diz que muitas vezes quem mantém a mesma fotografia não é preguiçoso nem desligado das redes. Simplesmente vê o WhatsApp como uma ferramenta para falar com as pessoas e não como uma montra.
1: Sim, faz sentido, tendo em conta a aplicação e a ferramenta que é. Mas, claro, de facto, há pessoas que mudam de fotografia sempre que vão de férias e outras que pensam, esta serve perfeitamente para o efeito.
0: Exatamente, exatamente. E os especialistas dizem outra coisa interessante.

0: Portanto, manter a mesma imagem pode refletir uma procura de estabilidade e coerência, mas atenção, isto não significa que para conhecer a personalidade de alguém só para olhar para a foto de perfil, não é? Calma
1: sim,
0: lá.
1: Sim, sim, sim, deixa isso bem claro, porque senão começamos aqui todos a fazer diagnósticos no WhatsApp e não é boa ideia.
0: Exato. Bem, no fundo acho que isto diz mais sobre a forma como cada um usa a tecnologia, não é? Há quem veja o WhatsApp como uma rede social e há quem veja apenas como um telefone moderno, como eu, por exemplo.
1: Olha, falaste deste tema no início da hora e eu, claro, fiquei curiosa e fui ver a foto de WhatsApp que tenho e posso dizer que tem pelo menos 3 anos. Portanto, olha, não mudo pelo menos há 3 anos a fotografia.
0: Eu não sei se sempre foi a mesma, mas seguramente já há muito tempo e acho que vou mesmo continuar com a minha, porque ao fim destes anos acho que já faz parte da mobília.

0: Agora faltam 13 minutos para as 7, a hora certa, atualizamos as notícias na Renascença, depois às 3 da manhã. Como é que vai ser hoje, Sandra?
1: Olha, Paulino, hoje é quarta-feira, dia de quarta da manhã, e quem vai estar connosco é Blaya. Tivemos aqui uma alteração, provavelmente as pessoas nos últimos dias ouviram que a convidada era Bárbara Bandeira, que entretanto teve aqui um problema, não vai poder estar connosco hoje. E temos...
0: Estará no outro dia.
1: Exatamente, e temos Blaya connosco, uma convidada que nós queremos também há muito receber, porque tivemos o regresso dos Buracas São Sistema, e a Blaya tem um novo tema também, bate o pé no chão, tem imensos projetos e nós queremos muito que ela esteja aqui connosco. Hoje é não perder, é a nossa quarta da manhã. Blaya.
0: Depois das 7 da manhã, vou ouvir.

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3: Faltam agora 6 minutos para as 7 da manhã, a hora certa às notícias, depois às 3 da manhã na Renascença. Atenção às 9 e um quarto ao grandioso Jogo da Mala.

0: agora vamos olhar o dia com o Padre Vítor Gonçalves. Bom dia.
1: Na memória litúrgica dos santos Marta, Maria e Lázaro, celebramos não apenas três santos, mas uma família de irmãos amiga de Jesus. Em Betânia, Jesus encontrava uma casa onde era acolhido, escutado e amado. O Evangelho mostra-nos Marta ocupada com os serviços da casa, enquanto Maria se senta aos pés de Jesus para ouvir a sua palavra. Marta não faz nada de errado. O problema é a inquietação que a impede de saborear a presença daquele que recebeu. Quantas vezes vivemos como Marta, cheios de tarefas, compromissos, mensagens e preocupações? Corremos o risco de fazer muitas coisas, mas de perder o essencial: o encontro com as pessoas e nelas com o próprio Cristo. Maria recorda-nos que é preciso parar, escutar e dar espaço a Deus. A nossa vida cotidiana precisa do serviço e da oração, da ação e da escuta. Quando uma destas dimensões falta, a vida perde equilíbrio. Escreve-nos São Lucas: Jesus entrou em certa povoação e uma mulher chamada Marta recebeu-o em sua casa. Ela tinha uma irmã chamada Maria que, sentada aos pés de Jesus, ouvia a sua palavra. Entretanto, Marta atarefava-se com muito serviço. Interveio então e disse: Senhor, não te importas que a minha irmã me deixe sozinha e a servir? Diz-lhe que venha ajudar-me. O Senhor respondeu-lhe: Marta, Marta, andas inquieta e preocupada com muitas coisas, quando uma só é necessária. Maria escolheu a melhor parte, que não lhe será tirada. Sou o Padre Vítor Gonçalves, consigo a olhar o dia.
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3: Aqui estamos consigo. Muito bom dia, são agora 7 Açores. Bom dia, por aí são 6. E André Rodrigues, cá estamos nós para contar que notícias marcam a atualidade. Bom dia para ti, André.
4: Olá, bom dia, Ana.
3: Olá.
4: Uma vez mais. Está dominado o incêndio na Guarda. As atenções dos bombeiros voltam-se agora para Valpaços, no distrito de Vila Real. Mais de 400 bombeiros combatem um incêndio com 3 frentes ativas. Frente Cívica pede esclarecimentos rápidos e cabais ao Ministro da Administração Interna por causa do envolvimento com uma empresa de Barcelos.
3: As temperaturas vão descer um bocadinho nesta quarta-feira. Estão nesta altura 19 graus em Lisboa, no Porto, com nuvens. 17 nesta altura, 21 em Faro. As notícias na Renascença, a edição de André Rodrigues.
4: É uma manhã mais calma na Guarda. Está dominado o incêndio que lavra desde segunda-feira, uma informação confirmada à Renascença pelo Comando Subregional da Proteção Civil. Ainda assim, no terreno permanecem mais de 550 operacionais. As chamas na Guarda destruíram mais de 5 mil hectares. A preocupar nesta altura está o incêndio de Valpaços, distrito de Vila Real. As chamas se flagraram ontem às 3 da tarde na localidade de Cabeço. Progridem em 3 frentes. As chamas estão a ser combatidas por mais de 400 operacionais, apoiados por mais de uma centena de viaturas. A Renascença falou há instantes com Bruno Sarmento. Ele é o segundo comandante subregional do Alto Tâmega e Barroso, que diz que as chamas estão a ceder aos meios, embora a situação possa complicar-se nas próximas horas.
5: O incêndio está ativo com 3 frentes, a ceder a meios. A meteorologia nos ajuda, os acessos e a extensão do mesmo. Habitações de risco não há. Feridos a alguns operacionais, mas ligeiros.
6: Não me sabe dizer o número?
5: Assim de cor, ainda não consigo dizer. Vamos ver como corre. Mas as condições meteorológicas não são favoráveis.
4: O balanço feito pelo segundo comandante subregional do Alto Tâmega e Barroso há minutos, feito ao jornalista Hugo Monteiro, neste incêndio de Valpaços, que é nesta altura a ocorrência mais significativa no mapa dos incêndios, um fogo que lavra em 3 frentes e que está a ser combatido por mais de 400 operacionais esta manhã. Agora, a polémica envolvendo o Ministro da Administração Interna e uma construtora de Barcelos. A empresa lidera o ranking de contratos e dinheiro ganho no mandato de Luís Neves na Polícia Judiciária. A Renascença teve acesso aos dados oficiais enviados pela própria PJ. Entre 2019 e 2025, a empresa do amigo do Ministro da Administração Interna é que tem mais contratos e é a segunda que mais dinheiro ganhou nesses 6 anos. Todos os detalhes estão já disponíveis e em destaque no site da Renascença. Para o vice-presidente da Frente Cívica, estes dados levam à necessidade de mais esclarecimentos por parte do Ministro Luís Neves. João Paulo Batalha considera que o facto da Constru Barcelos ser um grande fornecedor da PJ torna ainda mais problemática a relação privada entre o ministro e o empreiteiro.
6: Sendo uma empresa de dimensão relativamente modesta, os contratos com a Polícia Judiciária têm também uma grande relevância no volume de negócios da empresa. Portanto, obviamente, tudo isto devia ter sido evitado. Qualquer relação com qualquer fornecedor da Judiciária é má, é problemática. Com um grande fornecedor da Polícia Judiciária e que tem na Polícia Judiciária um grande cliente, ainda mais devia ter sido evitada.
4: João Paulo Batalha, o vice-presidente da Frente Cívica, ouvido por João Carlos Malta, entretanto o líder do PS, já pediu uma reunião ao primeiro-ministro para pedir esclarecimentos sobre a polémica que envolve o ministro da Administração Interna. A Câmara de Leiria pede rapidez ao governo para reabilitar as escolas do concelho danificadas pela tempestade Christine. 6 meses depois, Gonçalo Lopes pede que os estabelecimentos de ensino do concelho sejam arranjados até ao final do verão.
7: Estamos a falar de 5 escolas que precisam de investimentos, muitas delas superiores a 5 milhões de euros e não podem aguardar por um aviso, por uma candidatura que depois vai ser avaliada e depois vai ser hierarquizada e depois vai haver uma formalização de um contrato, depois haverá uma primeira libertação do apoio. Nós precisamos de obras com mais rapidez do que nos outros sítios porque temos situações de profunda destruição.
4: Excerto de uma entrevista ao jornalista Tomás Anjinho Chagas, do autarca de Leiria, Gonçalo Lopes, uma entrevista para ler e ouvir na íntegra no site da Renascença. No desporto, a Federação Portuguesa de Futebol deverá reagir nas próximas horas às declarações atribuídas a Pedro Proença, divulgadas em meios de comunicação social. Em causa estão alegados comentários depreciativos sobre arbitragem e sobre a qualidade dos árbitros nacionais atribuídos ao atual presidente da Federação, quando era ainda presidente da Liga Portugal. Já a Associação Portuguesa de Árbitros manifesta surpresa e preocupação perante as declarações em causa, em comunicado publicado nas redes sociais. A Associação Portuguesa de Árbitros pede a Pedro Proença que esclareça de forma clara o contexto, o conteúdo e também o motivo dos alegados comentários feitos à 2 anos. Na atualidade internacional, os Estados Unidos e a Arábia Saudita confirmam ter levado a cabo ataques no Iraque contra grupos alinhados com o Irão. Acusam-os de atacar as forças norte-americanas e a infraestrutura energética saudita por ordem da Guarda Revolucionária. Ataques que surgem como resposta a um outro ataque iraniano desta madrugada contra uma base aérea norte-americana na Jordânia. Os mercados já reagiram. Os preços do petróleo voltaram a aumentar. O barril de Brent, referência para a Europa, está a negociar a pouco mais de 87 dólares. A fechar, uma informação que interessa a quem utiliza o metro do Porto. A circulação vai estar suspensa entre as 10 da noite de sábado e o meio-dia de domingo, entre a Trindade e a Senhora da Hora, para que seja colocada a infraestrutura elétrica da futura linha rosa do metro. Nesse período, Ana, o transporte vai ser feito
3: como?
4: Por autocarro a cada 10 minutos.
3: Sim, senhora. Durante quanto tempo, André?
4: Vai ser entre as 10 da noite de sábado e o meio-dia de domingo.
3: Até já.
4: Até já.
3: Há mais notícias para ouvir na Renascença em rr.pt. 7 e 6. Bom dia.
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3: Olá.
17: Bom dia.
3: Olha, bem-vinda, Inês.
17: Cá estou eu, de regresso.
3: Sim.
17: Tenho uma nova ilha açoriana favorita.
3: A sério? Preferiste as outras?
17: Eu tinha aqui no meu top 1 as flores.
3: Sim.
17: Mas agora acho que a minha nova favorita é a Ilha Terceira.
3: Pensava que ficava no terceiro lugar.
17: Não. A terceira, neste momento, é a primeira.
18: Porque ainda não foste a São Jorge.
17: Olha, só me falta Messa, falta Messa e Santa Maria.
18: São Jorge.
3: Vamos abrir aqui uma discussão. Eu acho que não há ilha mais bonita.
17: Não vai.
3: São Miguel.
18: Sim,
3: porque tem o lado depois também tem um bocadinho de urbanidade também.
18: Sim,
3: São Miguel
18: sim.
3: É lindo.
17: A terceira tem precisamente isso. Eu acho que a terceira é uma junção perfeita entre São Miguel e as flores, numa só ilha. que é que se vê assim muito bem. É linda de morrer.
3: Sim, senhor. Tem histórias para contar da terceira?
17: Olha, te conto uma já a seguir na nossa palavrinha.
3: Sim, senhora. Então, são 7:07. Bom dia. Cá estamos consigo até às 10. Paulo Soares.
18: Bom dia.
3: Há 5 carros na estrada.
18: Ou 6. Algum trânsito em Lisboa. Nada de muito complicado a esta hora. IC19 apenas mais intenso entre Queluz e Amadora. Na A2, resistência apenas na subida do Pregal. No Porto, ainda tudo a andar sem dificuldades. Linha verde, 850-50-10.
17: Obrigada, Paulo Soares. E até já. Até já. Quanto ao tempo para esta quarta-feira, temos uma descida das máximas. Exceto no Nordeste Transmontano, prova disso é que é Bragança que tem hoje a temperatura mais alta, que chega hoje aos 38 de máxima. Temos depois Beja com 37, 36 em Castelo Branco e também em Évora, 34 para Porto Alegre, Vila Real com 33. Temos depois 32 em Santarém, Setúbal e também na Guarda e em Viseu, 31 em Lisboa, 29 para Coimbra, 28 em Faro, 27 para Leiria, 24 de máxima em Aveiro, e as cidades mais fresquinhas hoje são Viana do Castelo e o Porto, que chegam aos 23. Ponta Delgada com 24, o Funchal com 27, e vai ser um dia com poucas nuvens, a haver mais nebulosidade, será na zona do litoral. 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
3: Então, aqui estamos consigo até às 10, nesta quarta-feira. Hoje é quarta da manhã. Tivemos uma ligeira mudança, porque nós temos estado desde a segunda a anunciar Bárbara Bandeira, com muita vontade, queríamos muito tê-la cá.
17: Andávamos a embandeirar.
3: Sim.
17: Porém, não temos Bárbara Bandeira hoje, mas temos uma convidada espetacular, que ainda por cima tem dado muito que falar, porque recentemente a sua banda deu um concerto, eu diria, histórico.
3: Apoteótico.
17: Apoteótico, no Nós Alive, e estou a falar de Blaia. E dos buracos são sistema, obviamente.
3: Sim,
17: mas vem só a Blaia, calma, não vão as pessoas achar que vêm os buracos todos, vem só a Blaia.
3: Passámos a agenda na letra B.
17: Isso.
3: Bárbara Bandeira não vem, Blaia vinha a seguir, portanto está connosco a partir das 9 e vai dar um incrível, desculpa, mas vais ter de perguntar.
17: Ah, pois vai.
3: Porque é uma cantora, como dizer,
17: é desbocada. É isso.
3: É isso.

0: uma música incrível de Whitney Houston. Mas já lá vamos.
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0: Ai, que saudades de aprender palavrinhas.
2: Tinha saudades de palavrinhas.
0: Tinha, sim, senhora.
2: Ora então, hoje a palavrinha é a prova de como com um pauzinho apenas conseguimos transformar uma coisa muito grande numa coisa muito pequena. Ora, ontem estava eu na Ilha Terceira, nos Açores, a aproximar-me da zona de São Mateus, da freguesia de São Mateus, com um carro, portanto, dentro de um táxi, de um Bolt. E eis que o nosso colega André Pereira perguntou ao nosso motorista, muito simpático, porque é que estava escrito Canadá em todo o lado. Porquê que Canadá? Talvez pelas ligações da Ilha Terceira aos Estados Unidos, será por isso? Mas porquê Canadá escrito em tanta parte? Ao que o senhor Francisco nos esclareceu, que não é Canadá, homem, é Canada. Então, uma canada é o quê? Para já pode ser uma pancada com uma cana, não é? Se eu te der assim uma vergastada com uma cana, é uma canada. Agora, uma canada era o que ele depois explicou-nos. Isto agora, meninas, está a ser tudo substituído por rua, mas antigamente isto era só canadas. Então, uma canada é um caminho. Eram os caminhos antigos, normalmente ladeados por muros, por onde depois seguia o gado. Portanto, é uma estradinha. Portanto, na Terceira há muitas canadas. Não sei se é uma palavrinha exclusiva ali da Terceira, imagino que não. E que se use bastante nos Açores, mas teve muita graça, porque de repente o André não percebia porquê Canadá, de todo lado. Não é Canadá, é Canada. Então este caminho que segue assim pelo meio de das cidades é uma canada.
0: Ah, podia ser o que se faz aqui. E a pessoa respondia cá.
2: Nada.
0: Nada. Canada, sim senhora.
1: Posso dar-lhe uma palavrinha?
0: 7:15, olha, tu és a pessoa perfeita. Não teria sido eu para nos falar do que se come. O que há de especial para comerem? Há alguns doces regionais.
2: Sim,
0: da Terceira.
2: Se bem que por acaso dediquei pouco tempo aos doces.
0: Acho que as Amélias são de lá. Que são os bolinhos feitos em honra à Rainha Dona Amélia quando visitou a Ilha Terceira.
2: Precisamente.
0: Sim.
2: E dei por mim a pensar que houve uma refeição que eu estava a olhar a pensar assim: ah, que engraçado, não podia comer isto nem com a Ana nem com a Joana.
0: Ai, que será?
2: Já
0: vou
2: contar.
0: Que será?
2: Não é muito difícil, não é muito difícil de imaginar. Já conto.
0: Mas é bicho. Esta é Whitney Houston que ouvimos agora na Renascença com I Wanna Dance with Somebody. Bom dia.

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0: está ela, Bárbara Bandeira, com a marcha que toca na Renascença. Ai! Ai, filha! Então, que comeu na Terceira?
1: Comigo, olha, fiz tantas coisas. Já lá vou à comida. Sim. Antes de mais, estive 2 dias apenas na Terceira. Não chegaram a 48 horas e acho que fizemos assim uma espécie de... É a ilha, para mim. Sabes que a Terceira é conhecida como a ilha mais festiva dos Açores. Ou seja, de estarem sempre em festa. O que é muito engraçado. Houve até quem me disse, eu não sei se isto é verdade, mas a ser tem muita graça, que a Terceira sozinha... bebe mais do que as outras ilhas todas juntas. Mas é verdade, eles têm muitas festas. Sim. E aliás, agora estes dias estavam a preparar-se para começar as festas da praia, que é uma coisa tremenda, com concertos durante imensos dias, junto ali à Praia da Vitória. Ora, eu vim com uma ideia muito superficial da Ilha Terceira, mas já percebi que tenho que lá voltar, porque de facto é espetacular, porque, como eu dizia há bocadinho, para mim é como se juntasse este lado mais urbano e também lindíssimo de São Miguel, mas depois com aquele lado selvagem da Ilha das Flores, que é, quem já lá foi sabe que é lindo, lindo, lindo, está coberto de hortênsias por todo lado, é verde por todo lado, vacas por todo lado, é uma ilha mesmo, mesmo espetacular. Onde é que eu consegui ir? Então, fui a umas piscinas naturais lindíssimas, que são as piscinas dos biscoitos, que ficam no norte da ilha, que uhum. se chamam assim porque as formas da lava parecem-se bastante com bolachinhas, como as bolachinhas que antigamente os marinheiros levavam para o mar. Bem, sobre o Mar dos Açores escuso de falar, porque é sempre incrível. E depois, graças ao Sr. Francisco, que eu de resto apresentei aqui ontem, nas 3 da manhã, que é o meu terceirense favorito. Também não conhecia assim tantos, mas até ver, olha, é um senhor espetacular que fala da sua ilha com um gosto e com um orgulho tremendo. E diz, não se podem ir embora daqui sem eu vos mostrar aqui a minha terra. Então, levou-nos a caminho do aeroporto e ele disse, Têm tempo, que é uma coisa que de facto uma pessoa chega à Terceira e parece o tempo, calma-se logo assim um bocadinho, o stress acalma logo. Vou-vos mostrar ali a vista da Praia da Vitória. Então lá fomos ao mirador da Senhora do Facho, que é um ponto assim bastante alto, onde curiosamente encontrei um colega nosso da Renascença do Porto.
0: Não!
1: Do nada, okay. Assim, estavam lá 5 pessoas, nós os 4, e de repente Henrique Cunha. Disse, olá, tudo bem. Bom, então dali vês a famosa Praia da Vitória, de que uhum. ouvimos falar tanto, e depois fica muito pertinho, então, da pista do aeroporto, da Base das Lajes, que é um sítio fascinante, se tu pensares a história e a ligação que têm ali os americanos com a ilha. Já foram 3 mil a trabalhar ali na Base das Lajes, hoje em dia são por volta de 300, mas impacta muito, e eu aprendi que é uma das maiores pistas da Europa, é enorme de facto. Ver assim, são países assim, 6 bujudos e grandes aviões americanos, todos cinzentos escuros, estacionados na pista, e tudo aquilo está assim envolto em grande mistério, exatamente, porque ouvimos falar das notícias, claro. Da autorização, não há autorização para os aviões que abastecem na Base das Lajes, então acho que há ali toda uma... um lado bastante fascinante em tudo isto. Então, quanto à comida, houve ali um momento em que eu pensei assim, olhei para a mesa e pensei, ah não, de facto não podia estar aqui nem com a Ana nem com a Joana, porque tinha de um lado uma travessa borbulhante e belíssima, diga-se, de lapas, coisa que Joana Marques não come porque é alérgica a marisco, e com a qual tu também já tiveste um tete-a-tete na Madeira, não é?
0: Foi sim, senhora.
1: Que não durou muito bem.
0: Levou-me à casa de banho. Exatamente. Várias vezes.
1: E depois, carninha bem boa. Eles têm lá a famosa alcatra, depois também têm as telhas. Olha, não comi uma vez mal. Aliás, nós, indo pela ilha, se fores com alguém que te leva, ou algum motorista, ouves assim de 5 em 5 minutos. Olha, depois tem que vir aqui, que aqui come-se muito bem. Eu ouvi isso dezenas de vezes. Ou seja, a conclusão que eu tiro é que não há um mau restaurante na Ilha Terceira. Portanto, vou voltar, de certeza absoluta. Adorei, é a minha nova ilha favorita.
0: Bem, veio apaixonada.
1: Eu sou um postal da Terceira.
0: Veio apaixonada.
1: É lindo morrer.
0: Sim, senhor.
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9: 7h29.
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11: As lojas Felizmin Saraiva, líderes em brinquedos inclusivos, lançam a boneca que dá finalmente representatividade às meninas que têm pelos na cara e não os pretendem rapar. A Barbiça. Uma Barbie com barbiça e um bonito e farfalhudo buço.
12: À conta da Barbiça, a minha filha já consegue dar beijinhos à avó.
13: Isso é barata, porque o que gastamos na boneca, poupamos em giletes para a Mariazinha.
11: Conheces a coleção Barbiça? São 4. A Barbiça do Saile. A Barbiça vão sair à noite com as ovelhas. A Barbiça motoqueira do monte, que vem com uma zundap. E a Barbiça rude, que fala para o marido como uma mulher empoderada do campo.
14: Oh, Cane, vai-me regar a horta, que daqui a nada estão os tomates todos murchos.
11: Barbiça, queres uma boneca a sério com pelo na benta? Ah, é esta.
14: Ai, que bom.
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9: 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Agora são 7h30. Desta quarta-feira, Filipa Ribeiro, estamos aqui atentos a um incêndio em Vila Real. Está no concelho de Valpaços. O que é que se sabe agora?
15: É um incêndio que começou ontem à tarde na localidade de Cabeço e segue com 3 frentes ativas. A Renascença, o segundo comandante subregional do Alto Tâmega e Barroso, adianta que a situação se pode complicar nas próximas horas. No local estão mais de 400 operacionais dos bombeiros e proteção civil. E numa altura em que é esperada uma nova onda de calor na Europa, Portugal deve escapar às altas temperaturas. Ouvido pela Renascença, o climatologista Carlos Câmara diz que o país não será afetado pelas altas temperaturas que chegam estes dias a França e Espanha. No entanto, a realidade pode ser diferente durante o mês de agosto. A Construbarcelos, empresa do empreiteiro amigo do Ministro da Administração Interna, está no topo das construtoras com mais contratos e dinheiro ganho no mandato de Luís Neves na PJ. Dados da Judiciária mostram que no total são 17 contratos em que foram cobrados mais de 2 milhões de euros. A Federação Portuguesa do Futebol deve reagir nas próximas horas às declarações atribuídas a Pedro Proença. Em causa estão os alegados comentários depreciativos sobre arbitragem atribuídos a Proença quando ainda era presidente da Liga Portuguesa. Já tem data para inauguração, mas ainda falta a licença para a construção. O primeiro parque temático do futebol do mundo vai ser construído em Santarém, com um custo de 450 milhões de euros. Vai ser inaugurada 29 de abril de 2030, ano do Mundial de Futebol. Ouvido pela Renascença, os gestores do projeto garantem que serão ultrapassadas todas as questões levantadas sobre o licenciamento para a construção. Uma nota para os transportes em Lisboa. Há problemas na linha vermelha do metro. A circulação está interrompida entre as estações do aeroporto e Chelas.
9: Muito obrigada, Filipe. Até já. Mais notícias no site da Renascença.
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0: Olivia Jean toca na Renascença, Man I Need. Estamos a 25 para as 8. Hoje vou celebrar um dia específico. É o dia de... Já vou contar e vou aproveitar para propor aqui que as pessoas vejam aquele que é chamado do filme mais perigoso de todos os tempos. E que tem a ver com o dia de hoje. Eu já explico tudo. Olá, Paulo Soares.
1: Bom dia.
0: Não está o dia mais perigoso do mundo na estrada, não é?
1: Não, mais
0: está
1: trânsito em Lisboa, mas nada de muito complicado. O IC19 já tem abrandamentos entre Terceira e Amadora. Na A2, lentidão apenas na Baixa de Almada. No Porto, mais intenso na VSI, ainda sem grande demora neste momento. Linha Verde, 850-50-10.
2: Obrigada, Paulo Soares, e até já. Quanto tempo para esta quarta-feira? Temos descida das máximas. Ainda assim, hoje Bragança chega aos 38, é a cidade mais quente. Para o Porto temos 23, 31 para Lisboa e máxima de 28 em Faro.
0: Hoje estamos a fazer figas para isso, entregar a quantia do grandioso jogo da mala.
2: Eu espero bem que sim, são 33.533 € que temos hoje em jogo. E pode ligar para o 761-10-10-10, se ainda não o fez. Se já fez, também pode fazer outra vez. Para ficar inscrito na nossa base de dados e depois, por volta das 9, ligamos à sorte para um número e quem sabe seja o seu. 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
0: Boa sorte!
2: Para gastar em gelados e bolas de Berlim.
0: Bem, 33.000 € em férias?
2: Dá muita bola de Berlim.
0: Incrível!

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0: todos os dias é dia de qualquer coisa.
1: É sempre.
0: Hoje
1: às vezes é mais do que uma coisa.
0: Vou surpreender-te. É dia internacional do tigre.
2: Rar.
0: Sim, isso. Faz lá outra vez, se faz favor. Então, é de um lindíssimo animal. Por acaso, é um dos meus animais favoritos.
1: É muito giro.
0: Está em risco de extinção. É o maior felino do planeta. Pode pesar 300 quilos. Aquilo é gigantesco. E a verdade é que não é fácil vê-los em liberdade selvagens. Especialmente conhecemos o de Bengala, o de Riscas, não é? Esse é que ficou assim como a imagem do tigre-tigre. Mas é muito difícil vê-los porque existem alguns parques selvagens na Índia, mas há quem fale que não estão bem livres. Pois. Aquilo já é muito coisa turística. E eu quis falar disto, sobretudo para ficarmos em alerta, porque há de facto animais que estão em risco de extinção, como é o exemplo do tigre, mas também quis falar deste dia, porque quis recomendar um dos filmes mais insanos que já se fizeram na história de Hollywood. Eu já falei deste filme aqui, com tigres e com leões também, mas eu pensei, eu lembro-me deste filme, e para quem aprecia este animal, acho que é de se ver, e não é por isso só, mas para quem aprecia filmes no geral, acho que é um filme que é imperdível. Então, é um filme onde homens contracenam com tigres verdadeiros e aquilo é um filme tão maluco que houve uma data de pessoas do elenco que foram parar ao hospital e onde, e reparem também nesta curiosidade, não estavas à espera, entra Melanie Griffith.
1: Mas que filme é esse?
0: A própria. Então, estávamos em 1981 e há um produtor de cinema chamado Noel Marshall que trabalhava muito nos anos 80 e que adorava animais. E ele quis muito realizar um filme para pôr humanos a contracenar com feras e para mostrar que os humanos podem conviver em harmonia com animais. É uma pessoa que, enfim, adorava o mundo animal e a natureza. Hollywood torce o nariz. Há muitos produtores que leem a história e dizem isto não pode ser, porque ele queria assim uma coisa livre com animais e com pessoas, dizendo ser perigoso contracenar com leões e tigres. Então, o Noel Marshall decide fazê-lo na mesma. Agora, há um pormenor, é que Noel Marshall, na altura, era casado com a mãe de Melanie Griffith. Portanto, o Noel era padrasto de Melanie Griffith.
1: Okay.
0: E o que é que o casal decide fazer? Criar os animais em casa, na Califórnia, para fazer o filme. Então, nenhum ator quer participar neste filme, quando os animais são adultos, e isto pode ser feito. Então, o que ele faz é, mete a família no elenco. Então, temos lá a própria mãe da Melanie Griffith, a Melanie Griffith, temos irmãos dele, temos primos. O filme, basicamente, é 130 feras não treinadas, com pessoas...
1: Selvagens, assim, não...
0: Selvagens, com pessoas, numa história que não é bem uma história. É pessoas a conviver com animais. E aquilo é a coisa mais maluca do planeta. Here we are in
3: Eden. This is a madhouse. No, it's just like life. You get the funny with the tragic.
0: Então é uma casa com um lago enorme, com, lá está, 130 feras entre leões enormes e tigres e pessoas a serem atacadas a toda a hora.
1: Mas isso acabou com gente maltratada, não?
0: Maltratada, houve 70 feridos.
1: Ai, que horror.
0: Melanie Griffith foi atacada na cara, levou 150 pontos na cara a Melanie Griffith. E é chamado o filme mais perigoso da história de Hollywood.
1: Diz o nome outra vez.
0: Roar, como a música da Katy Perry.
1: Roar.
0: R-O-A-R.
1: Isso é que está disponível para
0: está disponível na Prime, estive a ver. E há muitas cenas que estão disponíveis no YouTube. Como história, não é incrível.
1: Mas só vale pela maluquice que foi.
0: Vale,
1: né?
0: Porque aquilo não tinha bem guião. E nós vemos atores que de repente estão em casa e começam-se a aproximar três leões e tu vês a cara de terror dos atores, vês o Noel Marshall a dizer está tudo ok, eles são bonzinhos, mas de repente vês o leão a atirar-se
1: em cima completamente maluco.
0: Completamente maluco.
1: Mas olha, mesmo assim espanta-me muito como é que ele conseguiu arranjar tanta gente para entrar no filme, que eu não ia para aí.
0: Pois não, mas foi a família.
1: Então hoje é dia do tigre.
0: Hoje é dia do tigre e recomendamos este Roar para ver.
1: O tigre é um animal muito que aparece muito na cultura pop. Estava aqui a fazer aqui uma compilação dos tigres mais famosos. Então, temos o famoso o Tigre, que é do Winnie the Pooh. Temos o Shere Khan, que é o felino, o vilão do Livro da Selva. Temos o Diego, que é o tigre dentes de sabre da Idade do Gelo. E depois temos um tigre da literatura, que é adorável, mas que é imaginário, que é o Hobbes, que é o tigre de peluche do Calvin. De facto, temos muitos tigres famosos.
0: Pois é.
1: Muito bem. Então, feliz dia do tigre.
0: Feliz dia.
1: E de preferência, longe deles.

0: de David Bowie tocam na Renascença. Então, temos às 8h15 o Extremamente Desagradável. A Joana já nos conta quem é que traz hoje. E recordo que estamos na última semana de Extremamente Desagradável.
1: Isto é hoje e depois mais dois e olha, depois...
0: Vamos de férias!
1: Oh yeah!
0: Vamos de férias! E depois...
1: Achas que devíamos ter mais vergonha e não festejar tanto o facto de irmos de férias?
0: Sabes porquê?
1: Não, não é? Porque toda a gente faz o mesmo.
0: Isso, porque eu acho que muita gente também está a contar os dias e vai de férias em agosto. Estamos juntos.
2: E a gente não é diferente.
0: Pois não, somos como os outros.
2: A gente tem jeito que vai a gente.
0: Às 9 da manhã também temos aqui a Belaia.
1: É verdade, é a nossa quarta da manhã. Vai estar connosco depois das 9. Vamos falar não só sobre os concertos de Buraca Som Sistema que regressaram agora no Nosa Live, como também tem uma canção nova que saiu dia 15, portanto é uma canção fresquinha. E vamos ter, claro, o desculpa, mas vais ter de perguntar.
0: Bem, a Belaia é uma das pessoas mais divertidas. Ou de sem filtro.
1: É verdade.
0: Não é? Portanto, dá sempre ótimas entrevistas, a partir das 9.
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1: Estava a ouvir isto e a pensar, ah, nós estamos aqui, ah, e de férias. As pessoas também precisam de férias de nós.
0: Também acho. Não é? Sim, sim.
1: É muita confusão.
0: Estão com cabeças muito...
1: Bom dia, Joana Marques.
5: Eu, pelo menos, preciso de férias de vocês.
0: Olha...
1: Sempre simpática, não é? Sempre aquela... É uma presença que dispõe bem.
0: Não, ela chega vocês
1: e...
0: não preciso.
1: Ela chega
0: não,
1: e sabe
0: não,
1: iluminar uma sala.
0: Eu não,
5: não
0: preciso
5: é
0: de vocês.
5: Não, é para ter saudades, sabe? Quando uma pessoa vê outra...
1: Tudo bem, Joana. O que é que vai? O que é que traz para o extremamente?
5: Olha, trago Cláudio Ramos. Sim. Vai ser um totalista nesta fase final. Ele está em todas. Cláudio Ramos...
1: Está enervado outra vez.
5: Cristina Ferreira a conversarem com uma gorda. É assim.
0: Ai, assim que bruto. Então...
5: Não, mas é assim que eles dizem.
1: Ok.
5: É assim que se diz. É extremamente desagradável. Tem o apoio de barbos. As pessoas já vão perceber.
1: De barbos? Barbos.
5: De barbos.
1: É barbos, é um gelado com uma tinta. Magno e barbum.
5: Exatamente. Tintas barbum e gelados magno.
0: É às 8h15 para ouvir. Estamos a 7 para as 8. Bom dia, estes são os Wine Direction. Os Wine.
1: Wine Direction é quando vais a caminho do copo de vinho. É. Wine Direction. Wine Direction.

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8: Boa quarta-feira, cá está a sua mensagem para hoje.
9: Bom dia. Foi no domingo passado que se celebrou o Dia Mundial dos Avós e dos Idosos. E a Comissão Episcopal Laica de Família e Vida, na sua mensagem para este dia, ao falar dos milhares e milhares de idosos, lembra-nos que é necessário combater o esquecimento a que são votados e a solidão vivida pelos mais idosos. Assim como reforçar a visita e encontro dos mais novos com os mais velhos. Que sejamos capazes de recordar esta realidade ao longo de todo o ano, promovendo encontros e não deixando cair no esquecimento o presente do nosso passado.
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8: Muito bom dia, 8 da manhã, são 7 nos Açores. Voltamos a ti, André Rodrigues, bom dia mais uma vez. Então, quarta-feira, 8 horas, o que é que marca a atualidade?
10: 2 bombeiros feridos no incêndio de Valpaça, é nesta altura o fogo mais relevante em território nacional. Nesta edição, olhamos para a polémica que envolve o presidente da Federação Portuguesa de Futebol, Pedro Proença, que terá produzido comentários depreciativos sobre arbitragem em Portugal.
8: Temperaturas a descer nesta quarta-feira, estão agora 19 graus em Lisboa, no Porto 18, Faro com 21. Vamos às notícias. A edição é de André Rodrigues.
10: Abrir a indicação de que se mantém interrompida a circulação na linha vermelha do metro de Lisboa. As composições não circulam entre o aeroporto e Chelas devido a uma anomalia na estação. Explicação que consta da página da empresa. Na internet, em causa, está uma inundação que ocorreu durante o dia de ontem. Esperada para a próxima hora, a entrada dos meios aéreos no combate às chamas do incêndio de Valpaço. O fogo lavra em 3 frentes, uma delas em zona de difícil acesso. Até ao momento, há indicação de 2 operacionais feridos. É uma informação confirmada há instantes à Renascença pelo segundo comandante subregional do Alto Tâmega e Barroso, Bruno Sarmento.
11: Durante o combate tivemos o registro de 2 feridos ligeiros, um militar da Unidade de Emergência e Proteção e Socorro e outro bombeiro, ambos já tiveram alta. Relativamente aos meios aéreos, com a abertura dos CMA são empenhados meios aéreos. É o CMA Abaixo 840, serão imediatamente acionados. E depois é o tempo de deslocação até aqui, até auto operações.
10: No incêndio de Valpaço estão mais de 400 operacionais. O combate às chamas evoluiu de forma favorável durante a madrugada, mas as condições meteorológicas podem complicar-se a partir desta hora. Mesmo assim, o comandante Bruno Sarmento acredita que será possível controlar o fogo durante o dia de hoje.
11: Durante a noite o combate foi favorável. Agora, com a entrada do calor e a redução da umidade aliada ao vento, o combate torna-se mais difícil, mas tudo faremos para que no dia 2 o incêndio seja dado como dominado.
10: Comandante Bruno Sarmento, ouvido por Hugo Monteiro, aponta a situação em Valpaços, distrito de Vila Real. Entretanto, está dominado o incêndio que lavrava desde segunda-feira na Guarda. Ainda assim, no terreno permanecem mais de 550 operacionais. Em Espanha, renovam-se os alertas de incêndio. As autoridades decretaram risco extremo na região de Valência e muito elevado a norte de Madrid. Nas últimas horas, os bombeiros consolidaram o perímetro de incêndio na região da capital, só que, a partir de hoje, a Espanha volta a enfrentar uma vaga de calor que, no entanto, não deverá chegar a Portugal. É o que admite na Renascença o climatologista Carlos da Câmara, que, contudo, não afasta essa possibilidade durante o mês de agosto.
12: Eu não excluo a possibilidade de a cúpula se deslocar mais para o oeste e nós viermos a ser afetados por uma onda de calor que seria, de facto, muito complicada no que respeita a incêndios rurais, porque o que vai acontecer à afestação é que ela vai se tornar cada vez mais seca e, se aí se juntarem ventos fortes, aí irá proporcionar também não só o desenvolvimento, como a propagação de grandes incêndios.
10: Carlos da Câmara, climatologista, ouvido por Fátima Casanova, Portugal não deverá ser por agora afetado pela onda de calor que a partir de hoje volta a atingir Espanha. Também em França espera-se uma subida das temperaturas, também um aumento da intensidade do vento. Entretanto, esta madrugada, os bombeiros conseguiram manter as chamas sob controle na região de Bordeaux, um incêndio que lavra há vários dias no sudoeste de França e que já destruiu 42 mil hectares de floresta. Na atualidade desportiva, a polémica envolvendo o presidente da Federação Portuguesa de Futebol, a imprensa desportiva divulgou nas últimas horas declarações que estão a ser atribuídas a Pedro Proença, com comentários depreciativos sobre a qualidade dos árbitros em Portugal, declarações que terão sido proferidas pelo atual líder federativo quando estava ainda à frente da Liga Portugal. Comigo em estúdio está o jornalista Luís Aresta. Bom dia, Luís.
13: Bom dia, André.
10: A Federação já disse que vai pronunciar sobre o tema. O que é preciso esclarecer?
13: Seria importante que a Federação, pelo seu Presidente, esclarecesse se estas declarações são mesmo da sua autoria, quando foram produzidas e como as justifica. Duvido, sinceramente, que chegue a este detalhe. Quem atira isto cá para fora visa claramente atingir Pedro Proença. Ele sabe com quem falou, ainda enquanto Presidente da Liga. Diria que suspeita até de quem poderá ter ampliado tudo isto. Poderia avançar para a Justiça, mas acredito que a estratégia passe por tentar esvaziar o balão.
10: Mas destas declarações imputadas a Pedro Proença, Luís, o que é importante reter?
13: Por partes, Benfica e Fernando Seara. A ser verdade, fica a forte dúvida se o Benfica apoiou explicitamente Pedro Proença para a Federação porque foi pressionado. Teria sido muito grave. Depois, Fontelas Gomes, que Proença retirou do Conselho de Arbitragem e a quem entregou o pelouro do futsal e do futebol de praia. Percebe-se agora porquê. Fontelas, na minha opinião, fica mal neste filme. Por último, a qualidade dos árbitros. Se Pedro Proença disse isto, eu até lhe dou alguma razão. Talvez tenha exagerado na forma, mas de facto há meia dúzia de árbitros que subsaem da mediania e ponto final.
10: Mas se provar, se for verdade, Pedro Proença deve demitir-se?
13: Os agentes desportivos conhecem Pedro Proença e a forma como ele lida. Fica fragilizado, sim, mas acredito que não ao ponto de se demitir. Quem deveria demitir-se, e já, na minha opinião, era José Fontela Gomes. Imagina o que é, André, ser vice da Federação e encarares todos os dias na cidade de futebol com um presidente que tratou como um Zé Ninguém. E já agora, só para concluir, cuidado com os telemóveis ligados durante conversas em privado.
10: Obrigado, Luís Aresta. E o essencial deste caso polémico envolvendo o presidente da Federação Portuguesa de Futebol é a Ana, naturalmente. Um assunto
8: claro.
10: A acompanhar com atenção ao longo das próximas horas e que está também desenvolvido no site da Renascença.
8: Para quem quiser perceber, não é? O que é que se passa,
10: exato.
8: Também pode passar
10: uma
8: por lá.
10: Uma espécie de explicador.
8: Sim, exato. Até já. André, 8 horas 5 minutos. Bom dia.
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8: Beijinhos grandes. 8 e 6, bom dia. 3 da manhã com a Inês.
23: Com a Joana.
24: E com a Ana.
23: E quem é que está quase a fazer antes? Quem é?
8: Quem é?
23: Não sei, pode ser.
8: Há de ser um ouvinte.
0: Não sei se
1: é homem.
18: Estava mesmo a acreditar.
1: Ouvintes,
18: e até pensei, peraí, ouvintes que fazem... É Ana Galvão, não,
1: já fiz. E...
18: Ah, já fiz também.
1: Então já fiz.
18: Estou-te a baralhar.
1: Está doida. É, ouvintes que estejam quase a fazer anos, digam. Porque de certeza que há, não é? 962-007-500, sim. Estou a fazer anos, por favor, é a frase que queremos. Extremamente desagradável daqui a nada, com quem?
18: Com a Ana Rita, é uma pessoa nova, nunca esteve cá. Vão gostar dela, é querida.
1: Está bem. Paulo Soares, como está o trânsito?
19: Com mais trânsito neste momento no Porto, na VSI já se para do Mercado A3 e do final da 1 ao Nó de Francos. Não está muito complicado hoje. Em Lisboa, também tudo relativamente fácil. Há trânsito lento no IC19, desde que a luz, também há chegada à Pinamanique. Na A2, há fila na Baixa de Almada. Linha verde para troca de informações é 850-50-10.
0: Obrigada, Paulo Soares. Até já. Quanto ao tempo para hoje, temos uma quarta-feira com algumas nuvens. Nada de mais nebulosidade, sobretudo no litoral. Temos também uma descida das máximas, à exceção do Nordeste Transmontano e a prová-lo, aqui temos Bragança, a cidade mais quente hoje, a chegar aos 38. Bastante quente também em Beja, com 37, 36 para Évora e também em Castelo Branco. Temos 34 para Porto Alegre, 33 para Vila Real, 32 em Viseu, Setúbal e na Guarda, 29 para Coimbra, Braga com 28, Leiria 27, 24 em Aveiro e 23 em Viana do Castelo. 23 também a máxima para o Porto. Lisboa vai chegar aos 31 e temos 28 em Faro. 24 em Ponta Delgada. O Funchal com 27 e o trânsito na Renascença. O trânsito não, o tempo. É o trânsito das nuvens, no fundo. 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
1: Vocês já repararam que não há mais as nuvens fluffy? Há muito que não as vemos. Então, isto é um piscar também de olhos para as pessoas que ouvem, extremamente desagradável.
0: Tu és dos chemtrails também.
1: 8 horas, 9 minutos. 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
1: Vá, boa sorte. Já a seguir, extremamente desagradável. Agora, Ed Sheeran com Azizam.
0: É a canção da nossa colega Azizé.

0: chorar porque assim, ela deu todos os sinais. Ela fez programas de metal, ela volta e meia vai a concertos de metal. Portanto, aquilo está ali dentro.
1: Ela avisou.
0: Aquilo vou fazer. Faz outra vez.
2: Faz lá. Vergonha!
3: É que vem mesmo das entranhas.
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0: O estéreo carro lá atrás era eu, não é?
3: Era sempre, é sempre.
0: Vamos ao extremamente desagradável, com tintas Barbô e Magnum, desenhado para o prazer.
3: E hoje vamos falar de uma das polémicas do momento, que já deu direito inclusivamente a queixas na ERC. Não faço-me essa cara, não é essa polémica, é outra.
0: Ah, está bem.
5: Agora vamos conversar com a gorda.
6: É verdade. Calma, não te caia o mundo em cima.
5: Porque é exatamente assim que se chama o projeto da nossa próxima convidada.
3: Cristina Ferreira e Cláudio Ramos receberam... Ah, e já agora um parênteses para dar os parabéns ao 2 às 10, que é o nosso melhor fornecedor neste momento. Têm estado fortíssimos. Mas eles receberam, há dias, Ana Rita, uma jovem que faz uns vídeos no TikTok chamados... Conversas com a gorda, e que já agora é publicidade enganosa.
0: Não é gorda?
7: Não é gorda?
3: É, mas não é uma conversa, é um monólogo. É só a Ana Rita a falar para a câmara. Entretanto, sabiam que estudos indicam que 99% das vezes que eu digo aqui que trago boas notícias, depois vai saber e não eram assim tão boas?
0: Que estudos?
3: Não interessa agora. O que importa é que hoje eu trago uma notícia que esta sim é verdadeiramente boa. Aliás, é mais do que boa, é ótima. É uma viagem ao passado, mas assim com um toque de modernidade.
7: Não estou a perceber nada.
3: Eu explico. 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E eu escolhia sempre Magnum Cone.
7: Porque sempre tiveste a mania das grandezas.
3: Sempre, era o maior. E é por isso, num misto de alegria, nostalgia e sobretudo muita vontade de comer, que anuncio o regresso do Magnum Cone. Ixi. Agora em versões mais contemporâneas.
0: Sim, que eu vi ontem à venda no Continente. Há a versão caramelo. Ai. E amêndoas e também a de chocolate branco e cookies.
7: Só estão à venda no Continente.
3: É verdade. Antes de mais... Ah não, vamos.
8: Conversa com a gorda.
3: Isso é ótimo. Queria dar aqui os meus parabéns à Ana Rita, porque isto é muito dançável, eu gostei muito.
7: Mas o que é isto, o genérico do podcast?
3: Calma, também ninguém falou em podcast. Aquilo são só uns desabafos muito curtos. Às vezes este genérico chega a durar mais do que o resto do vídeo.
7: Verdade.
3: Aquilo é, como é que eu hei de explicar? Não é bem nada ainda.
0: Não seja má.
3: Não sou eu que digo, é a própria Ana Rita.
8: Amanhã, malta, é amanhã que eu vou te vir. Estou nervosa, ansiosa, com medo, feliz, animada. Ainda nem sequer estou a acreditar que vai mesmo acontecer. Quando eu criei isto, esperava mesmo que isto fosse alcançar o que está a alcançar. Muito obrigada por fazerem parte disto. Porque ainda não sei bem o que é isto. Fico mesmo tipo, what the... O que é que está a acontecer?
7: Mas o que é isto?
3: Ana Rita, isto é Ana Rita, sim, na véspera da ida ao 2 às 10. Ela estava muito contente.
0: Estava com os nervos.
3: Mas muito feliz, não é? Ela estava muito feliz. Parece aqueles vídeos horríveis de pessoas que se filmam antes de entrar num avião que depois se despenha.
7: Ai, que horror! Mas ela bem dizia que estava com medo.
3: Sim, ela parecia que já estava a adivinhar que o Cláudio Ramos ia estar endiabrado.
5: Nós já estamos aqui em conversas com a Ana, porque já estávamos a tentar perceber a dificuldade.
6: Só tenho coisas para dizer à Ana que ela não vai gostar de ouvir.
3: Eu acho que isto devia ser um novo segmento do programa 2 às 10. Entrava um separador, assim também com uma musiquinha, como a da Conversas com a Gorda, tipo.
8: Anda cá que vais levar nas orelhas. Anda cá que vais levar nas orelhas.
3: E hoje, no nosso momento, anda cá que vais levar nas orelhas, temos uma gorda.
0: Será que é de encomendar um bolo de bolacha?
3: Oh, Cristina, por favor. Não é momento para brincadeiras, até porque para ser desagradável já temos o Cláudio.
6: Tu passas uma mensagem que eu acho importante, que é no sentido de não se metam num bunker porque não têm o peso que queriam ter, ou seja, por razão for, e tu alimentas essa teoria,
7: não
6: essa
7: é uma
6: forma.
7: Teoria.
6: Se me permites discordar, eu acho que é uma teoria no sentido em que eu não acho que tu sejas feliz desta forma a nível de saúde.
3: Tu não venhas para aqui convencer as pessoas de que és feliz quando toda a gente sabe que estás a mentir. Uma coisa é termos tido aqui há dias a Susana Torres e acreditarmos que ela frequentou mesmo o MIT. Outra é querermos fazer crer que tu, que tens barriga, podes ser feliz. Não venhas para cá mandar-nos areia para os olhos. Cristina? Vou fazer outra vez. Não venhas para cá, eu estou em Cláudio Nervado. Não venhas para cá agora mandar-nos areia para os olhos.
0: Areias também mandei vir, estão quase a chegar. Mas não preferem bolo de bolacha?
3: Ana Rita, não mintas que é muito feio. Toda a gente sabe que os gordos são infelizes. Não vais convencer-nos do contrário. Nós não andamos aqui a comer gelados com a testa.
0: Oh, Cláudio, tu não fales em gelados que a menina pode ter fome.
3: Cristina, eu ia pedir por favor que se retirasse. Para a pessoa que faz interrupções desnecessárias, nós já temos a Ana Galvão. Estamos bem servidos. Obrigada. A pobre da Ana Rita pensava que ia para uma entrevista. E afinal foi engano. Ela parece que foi almoçar à casa dos meus pais. Tens-te alimentado bem.
1: Foi uma comissão de inquérito.
3: Tens ido ao médico. Tens feito análises. Consistência das fezes.
7: Opa, os teus pais fazem isso.
1: Fez isso?
3: Foi sem querer. Não, isso é tudo premeditado. Sim, perguntam. E é quando não pedem para ver. Eles são um bocadinho controladores.
1: Epá, o quê? Epá, parem.
7: Leva num tupperware.
3: Opa, não.
1: Esse vai sempre os mais.
5: De saúde aparece. O ES é muito novo ainda.
2: Eu, por acaso, não tenho ainda nenhum problema associado. Sim, por acaso ainda fiz há pouco tempo. Não tenho nenhum problema associado. E, por acaso, é uma coisa que as pessoas me dizem muito, que é: ai, tens de ter cuidado com os diabetes. Ai, tens de ter cuidado com o colesterol. E eu, tipo, ok, mas
6: é tens de ter
2: não
6: cuidado
2: é...
6: mesmo.
3: Mas é para teres de ter cuidado mesmo. O Cláudio está mesmo sem paciência. Eu acho que ele anda a cortar demasiado nos hidratos, que ele anda de muito mau humor, como temos visto aqui. Já se enervou com o quiná, já se enervou com este, com aquele, agora com a gorda. Mas também entendo que ele não tenha gostado de se ver retratado como uma pessoa que fala assim: ai, tens de ter cuidado com os diabetes. Ana Luísa ainda é nova. Ana Luísa não, Ana Rita, ainda é nova.
1: Ana Rita.
3: Não sabe a regra. É, mas a regra é esta: nós só fazemos uma voz bem parva a imitar alguém quando as pessoas disseram coisas bem parvas, tipo: ai, cuidado com as vacinas que podem causar ao.
7: Não,
3: que podem causar aumento dos cheios. Pronto, aí faz sentido usar uma voz parvalhona. Agora, para imitar uma pessoa que diz: atenção, que o colesterol é perigoso. De facto, basta uma voz normal.
6: Eu não posso apresentar um programa de televisão, respeitando enquanto minha convidada, não posso apresentar um programa de televisão onde se normalize que alguém com 120 quilos está bem. E tu tens essa noção.
2: A única coisa que eu falo é que as pessoas se devem amar, mesmo ainda estando no processo.
6: Óbvio,
2: isso, porque
6: claro.
2: As pessoas são, claro. As pessoas quase que nos incutam.
6: Obrigam, sim.
2: Obrigam, sim. Pá, agora escondes-te aí um bocadinho,
6: não,
2: porque
6: não.
2: És gorda e só vives depois.
3: Eu não posso apresentar um programa em que se normaliza que uma pessoa de 120 quilos está bem. Senão amanhã de repente íamos normalizar o quê? Médiuns, videntes, terapeutas espirituais, o emagreslim.
1: O que é isso?
3: É um suplemento do Viva Melhor. 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
6: Mas aos 23 anos acabaste de nos dizer: eu sou preguiçosa.
2: Sim, tem que admitir uma coisa,
6: claro,
2: que eu sou.
6: Os 23 anos que te dão a maturidade para tu conseguires perceber que eu vou passar a mensagem porque vou empoderar pessoas como eu. Também é importante perceber que tu vais muito a tempo de fazer de mudar.
2: Certo.
3: Certo, mas ela pode não querer mudar. Está no seu direito, não é? Eu estou ansiosa pela próxima edição de Vais Levar nas Orelhas com um apreciador de tabaco. Olá, bom dia, seja bem-vinda, Inês.
1: Mas porquê eu?
3: Aqui, se não se importa quem faz as perguntas, sou eu. A Inês tem um podcast de conversas com a tabagista, onde fala do prazer de fumar, certo?
1: Certo. Sabe muito bem se ir ao almoço a acompanhar o cafezinho.
3: Ui, o café, outro veneno. Mas adiante, sabe que pode deixar de fumar.
1: Sei.
3: E sabe também que fumar faz muito mal.
1: Também sei, mas eu gosto.
3: Mas eu não posso apresentar um programa onde se normaliza que as pessoas tenham hábitos pouco saudáveis.
1: A tua senhora não apresente, chama o Edvor, posso substituir.
3: Que mau feitio.
1: É que eu já estou sem fumar há meia hora, falta muito para o intervalo.
3: Bom, esta entrevista era de facto um sonho, mas voltamos à realidade.
5: Mas tens mobilidade, por exemplo? Tu fazes exercício algum?
2: Ainda não.
3: Eu gosto que o Cláudio responde: não, é claro.
1: Não, não se vê, então.
3: Mas
1: não.
3: Eu gosto muito do espírito da Ana Rita, porque ela diz: ainda não.
2: Pois.
3: Que é uma resposta muito querida, porque não compromete, não é? Não é tipo um não redondo. Dá a ideia que ainda pode vir a acontecer um dia fazer exercício, mas é sem prazo.
6: Não
2: mas
6: faz nada.
2: Mas tens cuidado com a alimentação.
6: Tu precisa mesmo de, não faz. Tens cuidado com a alimentação?
2: Sim.
6: Conta-me o quê?
2: É a base.
1: Mas foi chamada diretora.
6: O que é a base para ti?
2: Ou seja, a comer mais legumes, comer mais sopa.
3: Ah, parece um inquérito da PJ, só faltou apontar-lhe assim uma luz muito forte para a cara. Ana Rita está acusada do crime de não fazer nada, de nunca ter posto os pés numa aula de zumba sequer. E Cláudio quer saber tudo. Tens cuidado com a alimentação? O que é a base para ti? Qual é a raiz quadrada de 84? Ah, não sabes, não é? Não consomes raízes. O único tubérculo que entra aí é uma batatinha frita, que eu bem sei.
5: Quem é que são as pessoas que estão muito a acompanhar-te? São pessoas na mesma situação ou tu tens todo o tipo de público?
2: Eu tenho todo o tipo de público, porque eu já gravava vídeos antes. Então, mas agora tenho sentido mais que são mesmo... ou muitos haters, não é? Como o Cláudio.
6: Sim, exato.
2: Estou a brincar.
6: Não, não faz diferença.
3: Não faz diferença, diz ele. Como quem diz?
2: É-me indiferente.
3: Vozes de quem come burrito não chegam ao céu.
6: Isto traz problemas à saúde. E todos nós sabemos isso. É
2: sério, a longo prazo.
6: Tu sabes isso.
2: Sim.
6: Pronto, é essa a mensagem que tem que se passar.
2: Exatamente.
6: Não é escondido, obviamente. Não vais resolver dentro de um bunker, é evidente.
3: Ele disse isto com tom de: não te vais esconder dentro de um bunker, é evidente. Até porque não ias conseguir enfiar-te lá dentro.
6: Exatamente. Agora, também quando estás posta, entendes que muitas pessoas, tu falas abertamente do assunto, também te falem disto. Lidas bem com a situação, que as pessoas te questionem. Não queres só receber aplausos, não é?
2: Certo, eu, aliás.
5: Mas ele está levado da breca.
3: Não quer só receber aplausos, mas também não quer receber uma cabeçada, que é o que parece estar iminente.
5: O nome é. Tu quiseste mesmo conversas com a gorda para provocar essa reação?
2: Eu quis mesmo.
6: Mas depois, quando alguém te chama gorda na rua,
2: É assim, aí a pessoa já me quer insultar, não é? Já não está...
3: Como assim quando alguém te chama gorda na rua? Isso acontece, mas em que ruas, em que ruas é que o Cláudio anda?
9: Nitidamente nas ruas da amargura.
3: É que eu não vejo ninguém a chamar gorda alguém na rua desde que saí do secundário, acho eu. E por acaso foi comigo, a professora de geografia, lembra-me perfeitamente, disse gorda na rua. E pronto, eu tive falta de disciplina.
10: De facto, hoje tentámos aqui eliminar alguns preconceitos que possam existir na nossa cabeça. Haverão sempre.
3: Haverão, haverão. E falhámos redondamente nesta coisa de acabar com os preconceitos.
1: Redondamente.
3: Ainda bem que a Cristina não completou a frase desta maneira, porque realmente... Admito que redondamente podia cair mal. Já fora das instalações da TVI, sem salva, depois de ter conseguido fugir daquela ratoeira, Ana Rita disse de sua justiça.
11: Eu fui convidada para estar lá e senti-me mesmo atacada, principalmente pelo Cláudio Ramos.
3: Pois.
11: Numa de quase preconceito, mas está tudo bem, foi uma boa experiência. Gostei muito da Cristina Ferreira, sinto que ela me entendeu.
9: Gostei muito da Cristina Ferreira.
3: Da Cristina gostei muito, o resto, pronto, não tanto. Atenção que pode estar aqui um novo tipo de conteúdo para o TikTok, em vez de fazer apenas crítica a produtos de supermercado, como a Ana Rita costumava fazer.
12: Chocolate novo do Mercadona! Malta, isto aqui é de sabores que eu amo, manga e maracujá.
3: Ana Rita pode começar agora a fazer também reviews de entrevistas. Ela vai e depois faz a avaliação. E a nota dada ao 2 às 10, aposto que seria muito parecida com esta nota que teve o chocolate branco da Mercadona.
12: Imaginem, não é muito bom o sabor, mas é fixe a experiência. Eu amo chocolate branco e não é... Não voltaria a comprar, mas a experiência é fixe.
3: Okay. Conhecer o Cláudio Ramos foi um pouco isto. Ela não adorou o sabor... Foi fixe a experiência,
9: não
3: mas
9: comprava,
3: não repetia, não voltava lá. Já às manhãs da CMTV, ela era capaz de ir todos os dias porque adorou.
13: Se Botero ouvisse uma coisa destas, punha as mãos à cabeça, até porque antigamente gordura era formosura.
3: Como se diz agora...
9: Ah, o Botero é o artista,
3: sim,
9: o pintor.
3: Não estava no meu bingo das gordinhas.
9: Sim, sim, sim.
3: Não estava no meu bingo de 2026 ver Luciana Abreu referir-se assim de manhã à obra de Botero.
11: Vim aqui à CMTV, foi uma entrevista incrível mesmo. Tive a oportunidade de me explicar, de me expressar, portanto, sinto-me mesmo feliz e realizada hoje. Fui mesmo muito, muito bem acolhida, muito bem recebida. Gostava que vissem a entrevista, porque aquilo sim passa um bocadinho de quem eu sou.
9: Aquilo sim.
3: Aquilo sim foi uma entrevista, como quem diz, bota os olhinhos nisto.
9: Bota os olhinhos nisto.
3: Aprendo com o Ruben, aqui o meu colega, até porque ele está cheio de vontade de te dar uma lição.
14: Antes de ontem tu estiveste no outro canal, numa entrevista com outros apresentadores. Aquelas palavras mexeram contigo, sentiste-te magoada? Foi este o propósito da tua ida àquele programa?
11: Mexeram comigo porque foi exatamente isso. Não era o propósito, era uma manhã sem preconceitos. Fiquei confusa, não, fiquei sem saber como lidar
13: não
11: muito
13: reagir,
11: bem.
13: Não é? É muito difícil porque é muita pressão.
3: É muita pressão. Que eu diga à Luciana que todos os dias tem de falar na televisão e todos os dias fica sem saber o que dizer por causa da pressão. Mas eu gostei da abordagem do Ruben, não é? Do apresentador das manhãs CM. Antes de ontem estiveste num outro canal, numa entrevista com outros apresentadores. Foi uma porcaria, não foi? Nós aqui na CMTV gostamos muito de desastres, acidentes em geral, e por isso, por favor, descreve-nos, Ana Rita, o momento em que colidiste de frente com o Cláudio Ramos.
14: Quero também deixar aqui uma mensagem que um gordo pode ser feliz. Alguém que vive com preconceitos nunca será feliz. E na entrevista que eu vi ontem, tu vives sem preconceitos. Não sei se a pessoa que te fez as questões vive sem preconceitos e não sei se é uma pessoa feliz.
3: Toma lá, Cláudio, que já almoçaste.
15: E deixa-me dizer, até
3: porque
15: eu fiz-me várias cirurgias plásticas.
3: Espera, enganei-me.
9: Mas que era este som outra vez?
3: Não, o som está tudo certo, eu é que não tinha acabado ainda de falar. É que não, eu disse, toma lá Cláudio que já almoçaste, e não se diz Cláudio, diz a pessoa que te fez as questões, não é? É tipo aquele nome que nós não podemos referir. Essa pessoa que fez as questões tem, ao que parece, muitos amigos por aí, porque saíram todos da toca para vir criticar esta pessoa que fez as questões.
9: Agora sim?
3: Sim, sim.
15: E deixa-me dizer, até porque falo por experiência própria, eu fiz-me várias cirurgias plásticas, deve-se muito pessoas como o Cláudio Ramos, que acham-se no dever e no direito de chegar ao pé de qualquer pessoa e dizer, olha, estás mais gordo.
3: Este é Léo Queiro, que acabámos de ouvir, e diz que fez plásticas por causa do Cláudio Ramos.
1: Ele fez plásticas por causa do Cláudio Ramos?
3: Sim, ele mudou de cara para não ser reconhecido da próxima vez que se cruzem e não ter de ouvir o Cláudio assim, ó Léo, tens vinho? É que parece uma pipa.
15: Foi um ataque quase cerrado à convidada que devia ter uma proteção pelos apresentadores em vez de ser um ataque deste cerrado.
9: E são pessoas como o
15: Cláudio. Não, porque ele já fez isto com a Helena Laureano. Cláudio,
9: achas que isto é bullying? Achas que isto é
15: bullying? Não acho que é bullying. Eu acho que eu também não chegaria ao pé do Cláudio Ramos. Ele também não gostaria que chegasse ao pé dele. Ele dissesse assim: ó Cláudio, eu acho que não sejas feliz assim dessa forma. Por exemplo, gostar os homens. Ele também não gostaria. E nós todos respeitamos.
9: Não tem nada a ver.
1: O quê? Não tem nada a ver.
3: Ó Léo, eu acho que tu não sejas feliz sem saberes conjugar um verbo no presente do indicativo. É o que eu acho. De resto, a comparação foi realmente descabida, porque a homossexualidade não tem nada a ver com a obesidade, desde logo porque não engorda. Pelo contrário, na maioria dos casos até emagrece. Sempre que vemos um pançudo de 50 anos, é certinho, é hetero. Extremamente.
0: Cá estamos consigo, 8h27. Às 9 temos aqui a Belaia. É a nossa quarta da manhã.
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7: 8h29, amanhã temos nova edição do Extremamente Desagradável com Magnum e tintas Barbô. Sinto-me em casa.
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7: Vamos agora contar-lhe que notícias marcam a atualidade. Nesta manhã de quarta-feira, estamos a seguir atentamente o incêndio de Valpaços, em Vila Real, que já fez 2 feridos, Filipa Ribeiro.
9: Bom dia, um bombeiro e um militar da Unidade de Emergência, Proteção e Socorro ficaram com ferimentos ligeiros durante o combate a este incêndio ativo desde ontem, na localidade de Cabeço. O fogo segue com 3 frentes ativas. A Renascença, o segundo comandante subregional do Alto Tâmega e Barroso, avança que devem ser enviados para o terreno meios aéreos para reforçar o combate. No local continuam mais de 400 operacionais. Em Espanha, foi mais uma madrugada de trabalho intenso para os bombeiros espanhóis, que tentam controlar os fogos ativos em Madrid, Ávila, Castelhão e Almeria. Nas últimas horas, os bombeiros consolidaram o perímetro do incêndio na região da capital espanhola. Em França, os bombeiros mantiveram sob controle o grande incêndio a oeste de Bordeaux antes da previsão do aumento da temperatura. E numa altura em que é esperada a nova onda de calor na Europa, Portugal deve escapar às altas temperaturas. Ouvido pela Renascença, o climatologista Carlos Câmara diz que o país não será afetado pela onda de calor que chega estes dias a França e Espanha. A Construbarcelos, empresa do empreiteiro amigo do ministro da Administração Interna, está no topo das construtoras com mais contratos e dinheiro ganho no mandato de Luís Neves na PJ. Dados da Judiciária mostram que no total são 17 contratos em que foram cobrados mais de 2 milhões de euros. A Federação Portuguesa de Futebol deve reagir nas próximas horas às declarações atribuídas a Pedro Proença. Em causa estão alegados comentários depreciativos sobre arbitragem atribuídos a Proença quando ainda era presidente da Liga Portuguesa.
7: Até já, Filipa. Temos mais notícias no site da Renascença, rr.upt.
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7: E daqui a nada vamos falar das férias dos famosos. Ai, que bom!
0: Ai, mas vamos agora saber. Isso é a passadeira vermelha, eu não sei.
7: Vão perceber, já vão perceber.
0: Fui para os Açores e quando volto isto é 5 milhões.
7: É humilhante para nós, é o que eu tenho a dizer.
13: É humilhante, porque são incríveis.
7: Claro.
13: São boas.
7: E nós não temos hipótese neste campeonato.
0: Nem é cá há 15 dias em cabanas da vida.
7: Exatamente.

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0: This is the story de um salmãozinho da aquacultura com grandes esperanças.
1: Eu não quero morrer com um tiro!
2: Também estás a sentir esta adrenalina, meu?
0: Já te disse que é coca.
3: We come in peace! I just want my salmons!
0: Pois, e aquele Santa Clara na Liga dos Campeões? Nasce Santa na Liga dos Campeões, nasce salmões.
4: Rabo de peixe nórdico.

0: são Ray. Bem, espero com muita ansiedade essas notícias de férias dos famosos.
1: Sim, estou aqui a ultimar.
0: Estás?
1: Última.
0: Olá, Paulo Soares, como está o trânsito?
2: Manhã sem grandes complicações no trânsito em Lisboa. O IC19 tem resistência desde que é luz. Há 5 à passagem pelo estádio e eixo norte-sul, entre Telheiras e Sete Rios, na A2. A fila está apenas na primeira ponta do Feijó. No Porto, a vez aí tem paragens do mercado à Via Norte e da Ponta Rápida ao Norte Francos. Linha verde, 850-50-10.
0: Obrigada, Paulo Soares. Até já. Quanto ao tempo para hoje? Quarta-feira temos um dia com algumas nuvens, sobretudo no litoral. Nada de mais, no entanto, a descida das máximas. Hoje temos o Porto a chegar aos 23, Lisboa com 31 e temos máxima de 28 para Faro. A cidade mais quente hoje é a Bragança, que chega aos 38. Portanto, a descida das máximas não se aplica aqui. 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
3: Temos aqui hoje, a partir das 9... É a Blaya.
0: Agora que isto vai arrebentar.
1: Agora.
0: Espera pelo drop.
1: Vamos.
3: Isto é incrível. Chama-se Bate o Pé. E é música.
0: Eu bato o pé e bato o resto todo.
3: Então, a Blaya, de Buraca São Sistema e com muitas músicas a solo também, com uma belíssima carreira a solo, vai estar connosco às 9.
0: Não estou a conseguir ouvir o que
3: estás a dizer. Pois não, para! Para quieta! Vai estar connosco das 9 às 10, com o desculpa, mas vais ter de perguntar. Que, adivinho, vai ser espetacular, que ela é desbocada.
0: Promete, promete. 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
3: Então conta lá isso.
1: Vamos a isso.
3: Que eu quero
1: temos
3: muito saber.
1: A secção Na Rota dos Famosos.
3: Na Rota dos Famosos.
1: Na Rota dos Famosos é do Jornal de Notícias. E deixou-me com muita inveja e deixou-me até um pouco, como direi, humilhada. Sinto-me humilhada e acho que as minhas colegas também, porque trago-vos aqui 3 famosas que estão em destaque e cujas férias não dão hipótese.
0: Estão em destaque? Eu nunca fui a destaque, por acaso.
1: Não.
0: Acho que é lindíssimo.
1: É ao pé de Corfu. Começamos por Beatriz Frazão, que diz o título La Dolce Vita, entre lagos, mar e montanhas. E eu pensei como seria se alguma de nós quisesse sequer chegar perto disto e tentei um Ana Galvão. No Dolce Vita, a comprar uns sapatinhos espantamaridos para ir para lagos, mar e montanhas. Ana, tu tenta bater estas férias da Beatriz Frazão.
0: Onde é que
1: diz aqui, depois de uma passagem pelo Brasil, seguida de alguns dias de descanso em Marrocos, portanto são pessoas que fazem férias no Brasil e depois vão descansar dessas férias num outro destino, Beatriz Frazão escolheu Itália para prosseguir as férias de verão. A atriz, que interpreta Lia, não interessa, uma novela, não sei o quê, partilhou momentos da viagem repartida entre o Lago de Como e Finale Ligure. Lago de Como, como disse?
3: Sim.
1: Dois destinos que unem, reparem nisto, a elegância da Lombardia ao ambiente descontraído da Ligúria. Diz-me lá o que é que tu vais fazer no teu verão.
3: Não consigo,
1: que
3: vou
1: se compare gerir. Com isto.
0: Eu espero no verão não sofrer da Lombardia.
3: Da Lombardia.
0: E estar descansada.
1: E não ficar na Ligúria.
0: Isso cansou-me imenso.
1: Não é? E depois diz ainda, inspirada pelo cenário idílico, pousou em vários pontos da região, evocando o glamour.
3: Nada, esquece.
1: Não vais conseguir evocar o glamour no gerente.
0: Vocês sabem como é que evoca um glamour?
3: Como?
0: Não sei, estou a perguntar.
1: Não sei,
0: se
1: não
0: sabem.
1: Sei. Há um chamamento.
0: Mas estás sentada e estás.
3: Eu acho que vem de dentro.
0: Concentra-te agora... aqui, que fechas os olhos, não pensas em nada e começas a evocar o glamour.
3: Agora, traz mais.
1: Trago uma que é para comparar aqui com a nossa colega Inês Lopes Gonçalves.
0: Então.
1: É uma pessoa também com 3 nomes. Ana Rita Clara.
0: Muito bem.
1: Entre as enseadas escondidas e pôs do sol na Grécia.
3: Inês Lopes Gonçalves. Escondidas.
1: A minha proposta para este verão é.
0: Ok.
1: Inês Lopes Gonçalves. Entre as empanadas escondidas
0: e o pôr do sol
1: em Taparueres, na Praia do Alemão. Ligada à mitologia, diz o texto, ligada à mitologia grega, Corfu é conhecida pelas fortalezas venezianas, pelas praias de água azul turquesa e pela combinação entre património e natureza. E diz Ana Rita Clara, está entre aspas, há qualquer coisa de mágico no ar. A comunicadora, natural de São João da Madeira, terminou um dos dias a contemplar o pôr do sol sobre o mar Jónico. Um dos cenários mais emblemáticos da ilha. Em que cenário emblemático vais estar nestas férias?
0: Então, estas férias vou estar... Deixa-me cá pensar, estou a tentar evocar glamour. não tenho glamour para dar aqui. Mas queres saber para onde é que eu vou andar?
1: Uhum.
0: É muito parecido com Corfu, mas é ali Costa Alentejana.
1: Começa com Có. Tem essa coisa com em comum com Có.
0: Sim.
1: Por fim, Catarina Gouveia, em estado de graça, nas águas do mar Egeu. Joana Marques.
0: Isso parece quase bíblico.
1: Não é? Sim. Achar que tem graça nas águas da Manta Rota. É o máximo que tenho. Diz sobre Catarina Gouveia: a estadia da influencer tem sido marcada por mergulhos, momentos de cumplicidade com esperança.
3: Com esperança, porque ela tem esperança? Porque a filha se chama Esperança.
0: Parece que é tipo um momento que junta duas emoções, cumplicidade e esperança.
1: E polvilhado com algum glamour. E algum tempo para desacelerar antes da chegada do bebê, porque pelos vistos está grávida. Aproveitando uma das cestas da filha, Catarina reservou um momento ainda para a leitura de Deixa Estar, de Mel Robbins, um livro que revelou ter começado a ler por recomendação da sua psicóloga. Ora, eu tenho também uma recomendação para a Catarina.
3: Qual é?
1: Que é mudar de psicóloga assim que possível, pois se ela lhe está a recomendar livros de autoajuda, se calhar não é a profissional ideal. Boas férias a todas.
3: Boas férias.
0: Evoquem glamour, migas.
3: Nunca vamos chegar lá, nunca.
1: Nunca vamos estar a ver o pôr do sol no mar Egeu.

0: são os famosos? Ali nas suas férias, Shiny Happy People. 10 minutos para as 9. Também foi uma Shiny Happy Person, a Inês, que já regressaste à Ilha da Terceira. Então como é que foi conhecer a Casa Milhafre?
1: Olha, muito giro, gostei muito. Para já explicar que a Casa Milhafre está dentro do Teatro Angrense. E conhecer a Casa Milhafre também é uma forma de conhecer este teatro, que é lindo de morrer, que fica no centro de Angra do Heroísmo. E é um teatro tão lindo, assim, pequenino, mas parece dos filmes, é mesmo giro. E gostei muito, e sobretudo também é por esta ligação, porque a Milhafre está a jogar em casa, portanto nada melhor do que ir conhecer os produtos Milhafre, não é? E conhecer, portanto, o trabalho que a Milhafre faz nos Açores.
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0: Então, às 9, temos aqui a Blaia, é a nossa quarta da manhã, traz música nova e traz muita alegria.

0: Este é o senhor Pedro Santos. Então, temos espetáculos das 3 da manhã. Vamos de férias, voltamos e logo a seguir, quase logo
1: não
0: a seguir,
1: é logo
0: vamos.
1: A seguir, calma.
0: É em outubro, é super rápido.
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1: Exatamente.
0: Ai, desculpa.
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0: É isso, muito bem, que emoção.

0: Hoje, 9h15, temos aqui o regresso de...
1: É amanhã.
0: Ah, pois é. É amanhã. Desculpem. É quinta-feira.
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0: São 9:08 nos Açores. Bom dia, André Rodrigues. Olá,
21: bom dia.
0: Então, 9 da manhã, quarta-feira, temos incêndios no país. O que é que está a marcar a atualidade?
21: Olhamos precisamente para o incêndio de Valpaços, lavra em 3 frentes. A autarquia está preocupada com o abastecimento seguro de água no concelho. Nesta edição conhecemos o Viva Mundo, vai ser o maior parque temático sobre futebol do mundo e vai nascer em Portugal.
0: 21 graus agora em Lisboa, Porto com 19, Faro 22, as temperaturas descem hoje, quarta-feira. Contamos-lhe que notícias marcam esta manhã, edição de André Rodrigues.
21: Incêndio de Valpaços, é preciso garantir a segurança do abastecimento de água ao concelho. É a prioridade do momento para a autarquia, numa altura em que as chamas lavram em 3 frentes. O fogo está nos arredores da cidade, mas ainda não foi preciso retirar populações, nem há perspectiva de que tal venha a ser necessário. No entanto, as chamas ameaçam a zona de abastecimento de água à cidade. A vice-presidente da Câmara de Valpaços, Teresa Pavão, descreve horas de grande incerteza.
22: O momento é angustiante, é incerto e naturalmente a preocupação é muita. Tem sido possível contornar e salvaguardar bens, pessoas e animais, pese embora tivesse ardido um armazém agrícola com alguns animais e máquinas agrícolas lá dentro. A situação mais preocupante prendia-se com um armazém de gás numa localidade perto da cidade de Valpaços e, naturalmente, também, que ainda é uma preocupação premente, a questão da zona de abastecimento de águas à cidade, que está em volta em chamas.
21: Na última noite foi necessário evacuar por prevenção o parque de campismo local. Os campistas ainda não foram autorizados a regressar. A esta hora, há 4 meios aéreos acionados para este incêndio de Valpaços. No local estão mais de 400 operacionais. Este é um incêndio que, recordo, fez já 2 feridos ligeiros entre os bombeiros que estão no combate às chamas. E a meteorologia pode ajudar os bombeiros. A temperatura está a descer ligeiramente. Deverá manter-se assim na próxima semana. É o que indica Alexandra Fonseca, do Instituto do Mar e da Atmosfera.
1: Estamos já em descida de temperatura. Quinta-feira, nova descida. O que está previsto neste momento é a continuação deste fluxo de oeste que nos traz este ar marítimo, uma brisa a entrar no território durante a tarde. Não estamos a prever que na próxima semana haja grandes variações ou um aumento muito exagerado de temperatura.
21: E o vento no litoral vai arrefecer a água do mar na costa ocidental, que deverá voltar às temperaturas habituais depois de dias com o mar mais quente a norte do que na região do Algarve. É a previsão do Instituto do Mar e da Atmosfera. No desporto, aguardada a decisão da Federação Portuguesa de Futebol, há polémica envolvendo Pedro Proença em causa alegados comentários depreciativos sobre a qualidade da arbitragem num conjunto de conversas gravadas há 2 anos e em que, alegadamente, Pedro Proença, à data presidente da Liga, põe em causa a qualidade dos árbitros e a competência de José Fontelas Gomes, que é atualmente seu vice-presidente na Federação Portuguesa de Futebol. Além disso, as afirmações atribuídas a Pedro Proença aludem a processos do Benfica na Justiça, em particular casos investigados pela própria Polícia Judiciária. Este caso foi ontem revelado pela imprensa desportiva. Chama-se Viva Mundo, é o primeiro parque temático de futebol do mundo e vai nascer em Santarém. O projeto vai custar 450 milhões de euros e a inauguração está prevista para 2030, o ano em que Portugal vai coorganizar o Mundial de Futebol. No entanto, o projeto ainda não tem licença de construção. Em causa está a cedência por parte da paróquia de Marvila de terrenos rústicos, o que, dada essa classificação, impede a emissão da licença de construção. Uma circunstância que, para Carlos Carreiras, antigo autarca de Cascais e futuro gestor do Viva Mundo, não deverá pôr em causa a data anunciada para a inauguração deste projeto.
2: O tempo aqui é o recurso mais escasso que nós temos e, portanto, temos a noção clara, mas que ainda assim é completamente fazível e podemos, por isso mesmo, ter confiança de que tudo estará preparado e pronto a tempo de abrir em 29 de abril de 2030.
21: A confiança de Carlos Carreiras, o Viva Mundo vai instalar-se em Santarém. O autarca João Teixeira Leite garante que o município está a trabalhar no enquadramento legal do projeto e não coloca outro cenário que não seja a reclassificação dos terrenos para que o projeto possa ser realizado.
16: Não coloco esse cenário, tendo em conta aquilo que está a ser mobilizado por parte da Câmara Municipal, da CCDF. Portanto, existe todo o enquadramento. Esse trabalho foi avaliado a priori. Agora estamos a fazer todos os passos e todas as tramitações para que ele seja uma efetiva realidade.
21: João Teixeira Lopes, autarca de Santarém, este é um tema desenvolvido no site da Renascença. 2023 foi o ano com maior número de abandono de animais. Foram mais de 46 mil, de acordo com os centros de recolha oficiais, situação que é recorrente em período de férias. Sandra Passinhas, professora da Faculdade de Direito da Universidade de Coimbra, alerta que este é um crime que pode ser punido com pena de prisão.
23: Pode haver uma pena de prisão até 6 meses e pena de multa e depois o agravamento, se for resulta morte do animal, por exemplo, podemos ir até 2 anos. Pode não parecer muito, porque são penas curtas.
24: Mas é suficientemente dissuasor?
23: Ninguém gosta de ser arguído, ninguém gosta de ser objeto de um processo de crime e sobretudo, vê-se, ninguém gosta de ser condenado.
21: Declarações de Sandra Passinhas, jurista da Universidade de Coimbra, no último episódio do podcast Direito à Justiça, da Renascença e da Ordem dos Advogados, moderado por Liliana Monteiro. Fica esse número, uhum. Ana, 2023, o ano com o maior número de abandono de animais, 46 mil no total.
0: Até já, André. Até já. Mais notícias no site da Renascença. Agora são 9:06. Bom dia.
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30: Ai, muitos beijinhos, cá estamos consigo grande. Até às 10. A Inês.
31: Olá.
30: Olá, tudo bem?
31: Joana.
30: Ana. Mas porquê?
31: Sabe-se lá, precisamos de férias.
30: Precisamos
31: está
30: muito.
31: Está pior dia para dia.
30: A Blaia está connosco até às 10, é a nossa quarta da manhã. Olá, Paulo Soares, bom dia.
32: Bom dia. Agora complica um bocadinho no Porto. Há acidente na Vesa e no Amial, sentido Freixo Rábida. Provoca demora desde Bonjoia. Há paragens também do final da 1 ao Nó de Francos. Em Lisboa, acidente no IC19 em Pinamanique. Corte via central em direção a Lisboa, fila em Alfragide. Há lentidão ainda na A5. Há passagem pelo estádio no eixo Norte-Sul desde o Lumiares e na A2 a partir da primeira ponta do Feijó. Linha verde, 850-50-10.
30: Obrigada e até já. Quanto até há já. Tempo para hoje? Temos um dia com algumas nuvens, sobretudo junto ao litoral. Temos também descida das temperaturas máximas, exceto no Nordeste Transmontano. Bragança é hoje a cidade mais quente, vai chegar a uns abrasadores 38 graus. Temos depois 37 para Beja, 36 em Castelo Branco e Évora, 34 para Porto Alegre, 32 para a Guarda e também para Viseu e Santarém. Temos 29 em Coimbra, 28 em Faro e em Braga, 27 para Leiria. Saltei aqui Lisboa, que chega hoje aos 31. Lisboa é sempre esquecida, não é?
31: É.
30: Pobre Lisboa! 24 para Aveiro e 23 para o Porto e também para Viana do Castelo, que são as cidades mais fresquinhas hoje. Ponta Delgada vai chegar aos 24 e temos o Funchal com 27. 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Olha, esta música, o nome desta música é uma coisa que tenho a certeza os vossos filhos dizem muitíssimo. O meu já está crescido, já nem me responde. Que não fui eu.
31: Ah, sim, claro.
30: É ou não é?
31: E a seguir acrescentam, foi humano.
30: Pronto, esta música chama-se assim.
31: Não fui
30: It
31: eu,
30: wasn't
31: foi
30: me.
31: Humano.
30: E é do Shaggy. Só que esta é mais atrevida, tá? Esta é.

0: e ficas logo
1: que
0: para cima.
1: Que alegra qualquer alminha. É verdade. Ela é a...
0: Blaya.
1: Espera aí, deixa-me...
0: Desculpa.
2: E a quarta da manhã é...
3: Bom dia, amigas.
4: Bom dia.
0: Como é a tua disposição a esta hora?
4: Ai, eu adoro a tua t-shirt. Espera, vou descrever. A Blaya tem uma t-shirt preta que depois tem duas palavras como taxas brilhantes que dizem assim: volte sempre.
3: É verdade. É de uma marca portuguesa, assim. Se chama Gandaya. Pronto, é só
1: Gandaya?
3: Isto. Gandaya.
0: É um grande nome. És pessoa para estar animada a esta
3: hora
0: da manhã?
3: Adoro. Eu amo manhãs. Sim.
0: Ah, não imaginava.
3: A minha cena é manhãs.
4: Então, estás
3: já foi noite.
4: Estás mesmo na profissão certa.
3: Mas eu
4: então
3: agora... Ai, eu odeio. Ainda há pouco tempo estive nos Açores e o concerto foi à 1 da manhã. Eu ia morrendo. Assim, eu já não consigo
4: então,
3: mais.
4: Para mim era às 7 da tarde.
3: Pois.
4: Por favor.
0: E no Alive também foi tarde.
4: Foi à 1 também?
3: Sim, sim. Mas é pá, aí até estava entretida, muita gente, pois. Família.
1: Bem, e já vamos falar disso tudo, porque a Blaya esteve em cima do palco do Alive para o concerto do ano, quero dizer.
4: Confirmo-te,
1: não é?
4: Buracas
1: no sistema.
3: Tá, obrigada. E foi.
1: Antes de mais nada, e também falar da música nova da Blaya, vamos à sessão de perguntas rápidas.
4: Vamos embora.
3: Sim, acho que estou preparada.
4: Blaya, qual foi o último presente que te ofereceram?
3: O último presente? Epá, eu fiz...
1: Ela fez anos,
3: anos
1: agora.
3: Fiz anos em maio, pera. Ah, foi uma mesa de sala que fica uma mesa de jantar. Ou seja, ela é pequenina e depois fica
1: como
3: grande.
1: Como é que se embrulha uma mesa?
3: Não se embrulha, eu só digo só, eu quero isto.
0: E aparece.
4: E pronto.
0: Blaya, o que é que tu escolherias para a tua última refeição?
3: Arroz e feijão e banana frita e maminha.
1: É um... Qual foi, Blaya, o rumor mais absurdo sobre ti?
3: Epá, eu já tive muitos.
4: Tens um favorito?
3: Epá, eu acho que foi quando alguém... Quando eu pari pela primeira vez e alguém falou de eu estar a amamentar na sala. Eu tinha qualquer coisa a ver com a maternidade, mas eu não me lembro muito bem. Hoje em dia também faço questão de... me esquecer.
4: Faz de conta que não acontece.
3: Sim.
4: Olha, além de Blaya, claro que não é o teu nome de nascença, que alcunha é que tu tiveste ou tens? Em casa? Como é que é?
3: Não tenho.
0: Não?
3: Não,
0: tens?
3: Não, é Carla. Carlinha. Carlinha.
0: Então pronto.
3: É tirada do bagulho.
0: A partir de agora.
1: Conhece aquela música, Carla Whispers.
0: Opa, olha. Boa, Ana. Não ligues, vai. Peço-me essa desculpa.
4: Desculpa, Blaya.
0: Então, Carlinha, qual foi o teu pior primeiro date?
3: Pá, é assim, uma vez, aquilo não foi bem um date, foi o meu primeiro beijo na escola, no externato que eu andava. Pá, e o rapaz babou-me toda, sabem?
4: Sim, sim.
3: Foi o pior, coitado, a pior cena ainda de sempre.
1: E Blaya, o que é que mais te incomoda nos outros?
0: Além da baba.
1: Exato. Baba.
0: Fui inspirada nesta experiência.
3: Sim. Boa, boa. O que mais me incomoda nos outros? Pá, sem ser aquelas coisas de os falsos ou mentiras.
0: Claro,
3: ou...
0: claro.
3: Não. Vamos.
4: Sabes,
3: tiques. Tiques.
0: Ah, coitada.
3: Tiques. Ai, mas cheiros, eu também sou. Ai, meu Deus.
4: Quem tem o pior chulé de buraca?
3: Nenhum.
4: Okay.
3: Eu acho que nenhum. Não, nenhum.
4: Muito
3: nenhum.
4: Bem. De que assunto é que tu poderias falar durante horas sem te fartares?
3: Eu prefiro estar calada.
1: Ah, mas não é? Tu falas de imensos assuntos. Nas... Não, tu é estás a brincar.
4: Um assunto que tu domines. Muito bem.
0: Um tema que tu gostes muito.
3: Que eu a falar da vida das outras pessoas.
4: Quem diz
0: então
4: a verdade
0: podes...
4: não merece um castigo.
0: Podes juntar-se a nós. Blaya, já alguma vez foste assaltada?
3: Não.
0: Pronto.
3: Nunca
1: foi
3: fui.
1: A maior vergonha que já passaste?
3: A maior vergonha que eu já passei... Nenhuma. Eu lido bem com as vergonhas.
1: Pronto.
4: De quem é que tu tinhas posters quando eras adolescente? Nas paredes do quarto?
3: Spice Girls.
0: Eu também.
3: Sim.
0: Qual era? Qual era a tua preferida?
3: Era a Mel B.
4: Mel B.
0: Pois, claro.
4: Ela até apontou para
0: claro.
4: Ela.
0: Ela era a Mel B. Sou eu.
3: Eu era a Mel B.
0: Blaya, qual a coisa mais maluca? Eu acho que vais ter uma boa resposta para esta. Qual a coisa mais maluca que tu já fizeste por amor?
3: Por amor? Epá. É assim, há muito tempo caí com um namorado. Nós estávamos mal. E então depois eu fiz tipo meio que um mapa. E escrevi... em sítios, por exemplo, em caixotes de balde de lixo, ou em sítios que dava para grafitar, uhum, uma seta.
4: Fizeste uma caça ao tesouro?
3: Aqui, sim.
0: E o tesouro eras tu?
3: Era até ao motel.
1: Ai, e corra bem.
4: Ele correu. O tesouro era eu.
0: Era tipo um rally paper.
4: Ana, isso é muito fofinho.
1: Qual é que é a tua maior qualidade? Qual é?
3: Adaptar. Adaptação. Gosto de me adaptar, sim.
4: E o que é que tens na tua mesa de cabeceira?
3: Eu não tenho mesa de cabeceira. Eu tenho a minha cama, uhum, e depois o meu quarto é pequenino, então tenho uma cama muito grande e depois ao lado tenho uma cena de sapatos com um acrílico que fiz, que era para o pó dos sapatos não passar para a cama.
4: Olha que inteligente.
3: Sim. Epá, isto está tudo pensado.
4: Está tudo pensado.
3: mas é só isso. Não, não tenho.
0: Portanto, no fundo, tens um sapato
3: vizinha
0: na cabeceira.
3: Blaia,
0: se fôssemos agora à tua casa, o que é que encontrávamos no teu frigorífico?
3: Sei lá. Hambúrgueres, fruta, iogurtes, por causa das crianças. É muito, acho que é muito à base.
4: O frigorífico familiar é muito parecido em todas as casas.
3: Isso.
4: Para terminar, uma pergunta super profunda, Blaia. O que é que a vida te ensinou? A coisa mais importante?
3: É que estamos sempre a aprender.
4: Muito bem.
3: Nada, é sempre tudo novo. Amanhã é novo, depois de amanhã. Nós não sabemos de nada.
1: Blaia, aqui nas 3 da manhã, até
3: obrigada,
1: às 10. Com desculpa, mas vais ter de perguntar mais pertinho das 10, precisamente. Agora, Black Eyed Peas para ouvir na Renascença.
4: Black, bom dia, tipo uma espécie Black de buraco Eyed Peas.
1: I got a feeling para ouvir. Uma boa quarta-feira.
4: Eu quis, faz lembrar alguma coisa.

0: 22. Somos às 3 da manhã com a Inês.
1: Olá.
0: Com a Joana.
2: E com a Ana Galvão.
0: Isso. E com a Blaia também.
3: Olá, bom dia, bom
0: Temos que falar com Blaia sobre o concerto do ano, que foi Buraco a Som Sistema, de regresso ao Alive. Cheio, esgotado, que loucura. Já lá vamos. Antes disso, falemos da música nova de Blaia.
1: Já ouvimos aqui um bocadinho.
0: Olha, espera aí, deixa-me pôr aqui, não, enquanto
1: pronto,
0: falamos com ela.
1: Não conseguimos ficar quietos.
3: É muito uma vibe assim, meio um buraco a Blaia.
1: É ótimo, querem ver, olha só.
2: Blaia São Sistema.
1: Oi.
4: Eu não quero não, acendo uma vela, levanta a minha mão. Bora, pessoal. Tudo a travar. Puxa!
1: Fala lá desta música.
0: Isto é incrível.
1: É muito bom.
3: É muito bom. Yeah. Então é assim, esta música, o tema surgiu porque eu na minha cabeça, eu acredito muito em energias. E acredito que há uns anos atrás alguém me mandou assim uma... me fez uma magia negra.
0: Oi.
3: Acredito mesmo, acredito.
2: Coisa,
0: eu também
2: acredito.
0: Eu já vou para casa acender coisas
3: sim.
0: para ti.
3: Ah, eu até acendi uma vela branca durante 7 dias. Juro, acredito
0: Fogo.
3: Mesmo, sim. E pensei assim, ok, a minha maneira... senti também que a minha maneira de cortar esta má cena, esta magia negra à minha volta, esta nuvem negra à minha volta, era a fazer uma música...
1: para espiar aqui a...
3: a cortar esses nós,
1: sim,
3: não é? Só que eu não sou aquela pessoa também de mandar energia negativa para as outras pessoas. Eu gosto de cena positiva, gosto da alegria. E então fiz esta música a pensar nisso. Ok, tu mandaste magia negra para mim, está bem. Mas fizeste uma magia negra, mas eu a ti...
1: só te desejo bem.
3: Só te desejo bem, alegria, vem dançar comigo. Eu não quero... má vibe, negatividade. Somos todos amigos, pessoal. E então é muito isso. E convidei o grupo Atocha, que é do Brasil. E então disse: olha, eu quero uma produção assim, meio kuduro, meio batidão, que é assim uma cena mais do Brasil, lá com os tambores e não sei o quê. E então eles enviaram-me, fizeram-me isto.
1: E isto é muito próximo do que eles te enviaram, já? Ou
3: sim,
1: mexeste muito depois?
3: Sim, não, isto é muito próximo. Depois eles também fizeram logo com letra, mas era outra letra. Era outra, tipo, ah, vamos para dançar. A Blaia antiga, sabe? Vamos dançar e mexer até ao chão e não sei o que, não sei o que. Eu disse, não. Bora só. Ok. Porque eu já tinha aqui este tema da magia negra. E então vou só mudar aqui a letra. Pá, e foi muito rápido.
1: Tu nunca não vais fazer música de festa? Ou já te passou pela cabeça?
2: Uma balada,
0: uma belíssima balada.
1: Não, certo. Mas há um bocado essas pessoas esperam da Blaia. Quando chega a Blaia, vem a festa, vem o movimento.
3: Eu gosto de fazer música de festa. O ano passado eu lancei um álbum que é o Lado B, que não é nada de festa. É uma cena mais muito interior, mais profunda, mais intimista. Tem baladas, fala de amor, que é uma coisa que eu também raramente falava. Mas o ano passado deu-me a possibilidade de explorar outros temas sem ser o rabo e a Blaia e a dança.
1: Outros temas sem ser o rabo.
3: Não, deu-me essa possibilidade, né? Abriu-me essas portas para falar de outras coisas, mas com um ritmo mais também assim para a frente. E este ano estou-me a dedicar a fazer músicas que falam sobre a minha vida. Não vou falar sobre rabos, mas vou falar
2: já
3: sobre
2: aqui o aviso. Vinham à espera de rabos, esqueçam.
3: Vou falar sobre a minha vida
1: e outras partes do teu corpo,
3: não,
1: nomeadamente o teu coração.
3: Exato. Não, mas é assim, tipo, como é que eu consegui, quais foram as fases da minha vida que me fizeram estar à vontade para falar sobre rabos?
2: Certo.
3: Eu
2: é uma explicação para chegar ao rabo.
0: Isolar.
3: Exatamente.
2: Quantidade de vezes que já dissemos rabo esta manhã.
3: Temos! Não se pode dizer.
2: Pode.
0: É uma parte do corpo, então.
2: Está tudo bem.
3: Glúteos.
2: Não, rabo está ótimo.
1: Não, glúteos é uma coisa, rabo é outra coisa.
3: Estamos é verdade. Então, mas...
0: Então, mas o que importa reter é que Blaia tem música nova.
3: Tem música nova, bate o pé no chão.
0: E que está connosco até às 10. E já cá voltamos.
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0: 9:30 da manhã. Bom dia. Filipa Ribeiro, voltamos à grande notícia desta quarta-feira, o incêndio em Valpaços, em Vila Real. Temos mais reforços?
22: Sim, continua a ser reforçado o combate a este incêndio. São já 6 os meios aéreos no local e mais de 470 operacionais no combate às chamas. Deste incêndio começou ontem na localidade de Cabeço. À Renascença, a vice-presidente da Câmara de Valpaços, Teresa Pavão, dava conta de que as chamas estão a chegar à zona de abastecimento de água da cidade. Neste incêndio há já o registro de 2 feridos ligeiros. Eram membros das equipas de bombeiros e proteção civil. Quase 500 mil de chamadas para o SNS 24 estiveram mais de 30 minutos à espera para serem atendidas. Os dados estão da entidade reguladora da saúde. No estudo divulgado hoje é apontado que o número de chamadas atendidas quase duplicou. Passou de mais de 2 milhões em 2024 para mais de 4 milhões em 2025. Desde o início do ano e até junho, a PSP deteve 114 pessoas por suspeitas de furto ou roubo de veículos. Em comunicado, a Polícia de Segurança Pública fala num aumento das tensões em comparação com o ano passado. Há cada vez mais carros a circular na VCI no Porto. A isenção das portagens para caminhões na A41 não está a reduzir o trânsito na via de cintura interna. A medida entrou em vigor em março, mês durante o qual o tráfego na VCI aumentou cerca de 3,2% face ao mês anterior. São dados do Jornal de Notícias. Na atualidade desportiva, aguarda-se uma reação da Federação Portuguesa de Futebol à polémica em que está envolvido Pedro Proença, o líder da Federação terá feito comentários depreciativos sobre a qualidade da arbitragem. A base é um conjunto de gravações de conversas de há 2 anos. Além disso, as afirmações atribuídas a Pedro Proença fazem alusão a processos do Benfica na Justiça, casos investigados pela Polícia Judiciária.
0: Até já, Filipe. Há mais notícias no site da Renascença.

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1: Buraca Sou Sistema, depois de terem estado parados muito tempo, regressaram ao Festival Alive.
2: É
1: Com um concerto esgotado. Aquilo foi uma loucura.
2: Foi uma loucura. Quando o pessoal meteu assim as mãos todas cá em cima e para lá, para cá, foi tipo, ok, começámos. Aí é que eu senti mesmo a dimensão que da primeira pessoa até lá.
3: Era um mar de gente.
2: O pessoal estava lá ao fundo, estava tudo assim a meter as mãos no ar.
3: Como é que foi voltar a passar este tempo todo? Ou seja, estavam só a divertir-se ou havia assim também?
2: Acho que havia uma certa pressão, não é?
3: De responsabilidade.
2: Claro que acho que acaba sempre por haver uma pressão, porque também habituámos o público a uma maneira de estarem sempre
3: em festa,
2: a tirar o pé do chão, e também era um teste para perceber se nós ainda conseguíamos fazer.
4: Se conseguiam sobreviver.
2: Sim, exatamente.
3: E temos que
2: ouvir
3: lá uma espacata.
2: É,
3: temos que falar sobre esse.
2: Sim, quatro para aí. Quatro ou cinco ou seis.
3: Treinaste para aquele momento?
2: É, sim, eu treinei, ao início treinei. E depois, quando eu percebi, ok, eu não vou partir nada, se ficar é dorida,
3: está tudo bem.
2: No dia seguinte, por isso vou-me só mandar e vai correr bem. E pronto. Mas nós brincávamos muito com isso. Eles diziam mesmo assim, pá, provavelmente vamos ter que tirar daí cadeira de rodas.
4: Uma maca, está ali uma maca.
2: Estão
4: ali os paramédicos sempre. E como é que surgiu esta ideia de se reunirem novamente?
2: Pá, acho que fazia sentido também para celebrar os 20 anos e acho que o Buraca aparece sempre que Portugal necessita para dar assim um abanão às coisas que estão a acontecer.
4: Mas era uma ideia que ia sendo falada, diziam, ah, quando forem os 20 anos devemos de voltar,
2: não,
4: ou foi de repente?
2: Eu acho que sinto que foi assim meio de repente, não é? Também o convite, nós sempre tivemos uma ligação com o Nós Alive e fazia todo o sentido que fosse no Nós Alive essa reunião dos 20 anos. E pronto, e agora a tour também que nós estamos a fazer pela Europa.
3: Isto agora começou a ficar quase uma tradição. As pessoas já esperam que no Nós Alive haja assim um regresso de uma
2: pois
3: banda.
2: É. Mas
3: que banda é que tu por ti podia voltar para o ano? Que uma banda que esteja.
2: Não sei, não posso imaginar.
1: Já agora, porquê que acabaram? Porquê que pararam?
2: Porque talvez Portugal não tivesse a necessitar desse abanão.
1: Okay.
2: E nós aparecemos quando Portugal precisa do abanão. Cada um também começou a focar-se nos seus próprios projetos e achámos. E é assim, eles já tinham quase 40 e eu estava tipo nos 20. Para mim, eu assim. Ah, porque para já eu não sabia que ia acabar. Quando me chamaram lá ao escritório, eu pensava que me iam dizer assim: podes ficar encarregue do Facebook e do Instagram.
3: Achaste que iam dar novas funções?
2: Eu acho que
4: era redes sociais.
2: Sim, para além de dançar, cantar, pensava que ia começar a gerir.
3: Deve ter sido um bocado triste. Então chegaste lá e disseram: olha, isto vai acabar.
2: Vai acabar. E eu,
4: tipo, logo agora isto está bom.
2: Eu estou aqui vivaça com 20.
3: Na flor da idade.
2: Exato. Com 20 e poucos anos e eles já com 30 e tal anos já estavam fartos, já estavam cansados, muito focados nos seus projetos. Mas correu tudo bem. Eu acho que esta reunião
1: e agora
2: faz todo
1: de volta.
2: Sentido, sim.
3: Sempre e agora
2: quiser.
3: Quem é que se ri?
2: A Belaia.
4: Agora é
1: olha,
4: mais nova.
1: Esta é a vida com que sempre sonhaste?
2: É
1: que tens de
2: eu
1: artista?
2: Eu nunca sonhei assim com uma coisa. Foi ok, vou só com o vento. Sempre quis cantar e dançar. Foi sempre o meu objetivo desde quando eu era uma criancinha. Epá, e tem sido muito bom fazer vida do que realmente era o meu objetivo. E dos meus sonhos. Agora, o quão ele era longe e a dimensão, pá, isso nunca tinha pensado.
4: Olha, quando olhaste ali, não é, para aquela gente toda no Nós Alive,
2: sim,
4: lembraste
2: sim.
4: Outra vez, ah não, realmente isto é mesmo gigante.
2: Uau, isto é incrível.
3: E depois do Nós Alive, vocês não estão parados, porque esse foi só assim o primeiro, agora do regresso,
2: sim.
3: E foram logo para uma série de países.
2: Exatamente.
3: Como é que vos têm acolhido?
2: Muito
3: porque
2: bem.
3: Porque vocês também tinham muitos fãs lá fora.
2: Sim, muito bem, o pessoal lá no estrangeiro gosta muito desta música assim mais exótica. E salta, e apesar de não entenderem nada do que nós estamos a dizer, eles percebem muito a musicalidade. E então gostam muito da sonoridade e do ritmo. Estão sempre a saltar e fazem o que a gente pede, mesmo que a gente não saiba. Eu assim, Terejo ali.

0: agora isto no último, no Paleo Festival. Eu te rei Jolie, Jolie, Jolie.
1: Jolie.
0: Que era o que eu sabia. La mano
2: arriba.
0: Não é arriba, era francês.
1: Era francês.
0: Ah, arriba. Mano, aler. Já não me lembro.
1: Ah, pois é.
0: Mas já por acaso, não me lembro.
2: É uma coisa que tu fazes muito bem, Blaya, não só com um buraca, mas também a solo, que é quando o público está a murchar, tu consegues pôr tudo a arder. Como é que isso se faz?
0: Foram os buraca que também me ensinaram. Isto foi um curso intensivo que eu tive.
2: Mas
0: nos
2: não
0: buraca.
2: É fácil.
0: Não é fácil, mas. Epá, eles ensinaram-me, o condutor, o Calaf, o Branco, o Riot, ensinaram-me ali como dinamizar o público.
1: O que é que nunca falha? O que é que tu vês uma... Olha, eu vi-te recentemente num festival no Koala.
0: Sim.
1: E era impressionante porque, de facto, a Blaya chegava e passado 3 segundos as pessoas estavam loucas. O que é que nunca falha?
0: Não sei, eu acho que é boa energia também, o facto de eu ter uma boa energia. Epá, e dançar meio como louca. Eu acho que.
1: Mas pensam, se ela está assim, porque é que eu não hei de estar também, não é?
2: Exato. Não há vergonha aqui, né?
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2: Dançar como louca, passam-te logo à frente.
1: Esta não é boa da cabeça.
0: Imagina, qualquer dia começa a fazer isso, chega aos sítios. Mas eu, quando chego a esses sítios assim mais formais, a minha postura é muito relaxada, é muito canto, meio que faz assim uns passinhos, também para passar o tempo. Ficamos para aí 3 horas. Mas eu também acho que é muito isso. Nós passamos uma energia positiva às pessoas, as pessoas têm uau, eu também posso. E então é muito esse trabalho que eu faço.
2: É Blaya, está connosco. Aqui tem música nova, chama-se Bate o Pé no Chão. E agora nós vamos para o. Desculpa, mas vais ter de perguntar. Vamos
0: lá. Ai, será o quê?
2: Não sabes o que é isto?
0: Não, será o que é que vocês vão perguntar?
1: Quem é que vai começar?
2: Sou eu. Tá, diz aqui que sou eu. Então, vamos lá.
0: Mas eu respondo sempre
2: Blaya,
0: na boa.
2: Primeira pergunta do Desculpa.
0: Sim.
2: Tens quase 40. Ainda faz sentido apresentares-te como bailarina de cu duro? Não devia ser bailarina de cu médio a caminho de cu mole?
0: Ai, o meu será sempre. É assim, o cu duro.
3: Ela riu-se muito.
0: O cu duro, seja mole, seja médio, seja sem nádegas, não é?
1: É o estado de espírito.
0: É o estado de espírito, exatamente. Amei. É o estado de espírito e a gente
2: mexe. Mas notas diferenças.
0: Quanto mais mole, melhor.
3: Ah, abana mais.
0: Abana
1: tem mais vida própria.
0: Exatamente. Porque se ele tiver muito trabalhado, nós vamos mexer os glúteos e ele não vai mexer. Então, quanto mais mole, melhores.
2: Muito bem.
0: Eu sou tudo com o duro, com o médio, com o mole, com o...
2: É tudo.
0: Epá, com o
2: tremido.
0: Cá vou eu.
2: Bom, vamos lá. Espera aí, deixa-me dizer quem é aqui agora. Inês.
1: Acaba. Tá.
2: Sim.
1: Então aqui vou. Chamas-te Carla com K.
0: Carla com K.
1: Mas a pergunta é, porquê Carla com C não era já suficientemente mau?
0: Era, mas era pior.
2: Assim não há estrangeiro.
0: Não, não, é assim, eu sempre disse Carla com K. Eu sempre digo, é Carla com K, porque é para dar aquele...
1: Para dar aquele sainete.
0: Aquela coisa do, não sou de Portugal.
1: Exato.
0: Carla com C.
1: Eu sou de fora.
2: Vamos
0: sou
2: lá.
0: De fora, estrangeira.
2: Os buraca voltaram ao fim de 10 anos porque vocês estavam todos a ficar com uma buraca financeira, foi isso?
0: Não.
1: Foi pelo amor à música.
0: Portugal é que estava a ficar com um buraco de desgosto.
2: Pois.
0: E então nós voltámos, porque nós continuamos a fazer os nossos projetos. E então acho que estamos todos.
1: Portugal é que estava a precisar de te arrachar.
0: Mas é bom, é sempre bom, não é?
2: É sempre muito bom. Blaya, em 2020 explicaste como é que fazias amor na pandemia. Mas nunca explicaste como é que fazias amor depois da pandemia. É porque só sabes fazer de máscara.
0: Não, isso foi na pandemia. Eu acho que não foi na pandemia. Foi?
2: Ah, não.
0: Não, não foi na pandemia. Eu aí já estava uma menina recatada. Eu aí já estava. Foi antes de eu parir a primeira a minha primeira filha. Eu falava muito, não é, sobre sexo,
2: amor,
0: não sabia que se podia ter amor, e falava para ajudar também outras mulheres, não é? Depois percebi que, ok, para chegar a mais pessoas eu tenho que melhorar a minha forma de falar e comunicar, e então comecei a fazer isso na pandemia. Não me lembro.
2: Pronto.
1: Ninguém se lembra.
2: É melhor esquecer aquela altura.
0: Não me lembro, mas era máscara. Nós às vezes temos que usar máscaras para ser um bocado mais
2: picante.
0: Mais kinky.
2: Inês, vamos lá.
1: Olha, falem em crianças e parir. Fizeste joias com o teu leite materno. Onde é que guardas esse requeijão?
0: Eu fiz joias, mas eu perdi.
4: Eu
0: perdi.
4: E será que neste momento anda alguém com o teu leite materno?
0: Desculpem. A pessoa que me enviou, eu não sei onde está. Eu acho que dei à minha mãe para guardar.
1: Pois.
0: Não faço ideia.
2: Os teus filhos, Laga.
4: Se alguém souber,
0: vão estar comigo para sempre, não é? Mas sim. Mas bebi. Ah, bebi a placenta.
4: Olha, repara nisto. Nós sabemos. Na segunda gravidez, cá está, tu bebeste um batido de frutos vermelhos com um bocado da tua placenta. Que horror! Tu gostas de frutos vermelhos?
0: Eu amo. Sabes que não, o sabor...
4: Disfarça.
0: Ah pá, e há os pedacinhos, sabes?
1: Dos frutos vermelhos.
0: Eu disse mesmo para vocês visualizarem, na verdade. Mas é dos frutos vermelhos. E faz bem. E a minha amiga também provou. E não pariu.
2: O quê?
0: Sim.
4: Do teu?
0: Uma amiga minha provou do meu.
1: E com que resultado?
4: Também ficou bem ela?
0: Como
1: uma pele maravilhosa?
0: Começou-lhe a sair leite. Não, mentira.
2: Temos que mentir.
4: Eu acho que é o momento certo para terminar.
2: Nós dissemos que era perigoso o Desculpa com a Blaya. Ela não tem filtro.
4: Ganhou.
2: E por isso é que ela é incrível. Blaya, muitíssimo obrigada por estares cá.
0: Obrigada.
2: Atentos aos concertos de Buraca, nomeadamente fora do país, que temos muitos ouvintes que são fora do país. E a Blaya tem música nova, chama-se Bate o Pé no Chão. Obrigada, bom verão para ti.
1: Obrigada, Blaya.
2: Agora Ivan. Eu às vezes passo.
1: Calma, Ana, esse papel.
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2: Então, daqui a nada vamos saber se, e esperamos muito, muito, muito que sim, alguém fica com o dinheiro que está dentro da mala. No grandioso jogo da mala, já lá vamos.

0: Então, vamos lá.
1: Será que demos o dinheiro que estava no grandioso jogo da mala? Jogo da mala.
0: O jogo da mala.
1: Senhor Jorge Jesus agora. Vamos, é isso, vamos saber imediatamente.
2: Na Renascença. É verão, estão aí as férias, mas o grandioso jogo da mala não vai de férias. Quer é dar umas grandes férias a alguém, pelo menos umas grandes férias, o resto.
3: Sim.
2: Depois logo se vê. Olá, bom dia.
3: Bom dia.
2: Eu sou o Carlos Bastos, do grandioso jogo da mala. Como é que te chamas?
3: Elizabeth.
2: Olha, em euros, quero que me digas a quantia. Tens 10 segundos a partir de agora.
3: 33.533 euros.
2: 33.533 euros. Elizabeth, tens alguma pergunta para mim, não?
3: Muito obrigado.
2: Parabéns. É troféu este dinheiro. Não sei se vais de férias, não sei se vais comprar um carro. Não,
3: não
2: sei.
3: Não, está a pagar muita coisa.
2: E onde é que tu estás?
3: Em Évora.
2: Em Évora. Beijinho grande, Elizabeth. A Elizabeth ganhou 33.533 euros.
3: Obrigada.
2: Muitos parabéns.
0: Ai, que bom.
1: Eu adorei. O Carlos Bastos teve muita graça. Que a pessoa não está à espera. Tem alguma pergunta para me fazer?
0: E ela...
1: Só te confunde.
0: Pois é.
1: Muito obrigada.
0: Muito obrigada por isto. Vai comprar um ar-condicionado que vai estar muito calor em Évora. Parabéns. Para a semana que vem já temos a nova quantia.
1: Temos, sim, senhora. São 10.101 euros. Pode começar a decorar este valor. 10.101. E já sabe como é que funciona. 761-10-10-10 é o número para onde pode ligar. Fica inscrito. E depois, quem sabe, o telefone toque na próxima quarta-feira. Boa sorte.
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0: Sabem, aquela pessoa que diz: eu não tenho nada, nunca tive sintomas.
7: Ah, sim, normalmente é a mesma que diz. Isto passa enquanto pesquisa no Google dor estranha há 6 meses. Ah,
1: sim, bom, mas há que ter em conta que nas hepatites virais esperar pode ser um problema e muitas vezes não há sinais na fase inicial.
0: A Associação Portuguesa para o Estudo do Fígado recomenda que todos os adultos façam rastreias hepatites B e C pelo menos uma vez na vida, pelo menos isso.
7: Sim, ainda por cima é só um teste, não é propriamente uma sentença e pode evitar chatices maiores.
1: É isso, diagnosticar cedo permite tratar, prevenir complicações e tratar novas infecções. Esta é uma campanha da APEF com o apoio da Gilead. Relembre-se que a hepatite não pode esperar.
0: Bom, vamos embora. Estamos de volta amanhã a partir das 7. Amanhã já é quinta-feira. Depois sexta. Sexta vamos fazer um programa de férias.
1: É isso. Vamos antecipar, no fundo, e começar. E queremos ir fazer aquilo que toda a gente está a fazer neste momento, que é estar com os pezinhos de molho, ir para a praia, ir para a piscina, fazer vida de hotel.
0: É isso. Vamos sexta-feira, portanto, fora deste estúdio. Bem, isso. Beijinhos. Até amanhã às 7. Adeus. Amanhã temos uma convidada especialíssima.
7: Pois é, temos a Márcia. Falámos dela aqui no Extremamente Desagradável. Era da Live Mode, que esteve a acompanhar o Mundial nos Estados Unidos. E era a repórter e nós falámos muito sobre ela. Ela disse, na altura, que queria vir até cá.
1: Mas ela prometeu.
7: E ela voltou agora, finalmente, a Portugal e vai estar cá amanhã.
0: E deve ter milhares de histórias que ela esteve a acompanhar nos Estados Unidos. Então vá, beijinhos. Até amanhã. Agora fica com Fernando Daniel, logo depois Zé Coimbra e Azizé Tupal consigo na Renascença.

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25: Muito bom dia, são neste momento 10 horas 9 nos Açores. Vamos saber quais os títulos em destaque.
26: Olá, bom dia, Azizé. O incêndio de Valpaços tem reforço de meios. Mais de 500 mil de chamadas para o SNS 24 esperaram mais de meia hora para serem atendidas.
25: Esta quarta-feira temos máximas de 23 graus no Porto, 31 em Lisboa, 28 Faro, Ponta Delgada 24 e Funchal 27. Começa agora a edição das 10 com André Rodrigues.
26: Reforçados os meios no incêndio de Valpaços, são 450 operacionais, apoiados por 6 meios aéreos, que combatem 3 frentes ativas. Não se perspectiva por agora a necessidade de evacuações, apesar deste cenário. Nesta altura, a prioridade é garantir a segurança do abastecimento de água ao concelho, como explica Teresa Pavão, a vice-presidente da Câmara de Valpaços.
27: Tem sido possível salvaguardar bens, pessoas e animais. Pese embora tivesse ardido um armazém agrícola com alguns animais e máquinas agrícolas lá dentro, e naturalmente também que ainda é uma preocupação premente a questão da zona de abastecimento de águas à cidade, que está em volta em chamas.
26: Teresa Pavão, a vice-presidente da Câmara de Valpaços, ouvida por Hugo Monteiro. Este incêndio já provocou dois feridos ligeiros. São dois operacionais que estiveram envolvidos no combate às chamas. E a meteorologia pode, nos próximos dias, ajudar os bombeiros no combate aos incêndios. A temperatura está a descer ligeiramente e o Instituto do Mar e da Atmosfera prevê que a próxima semana não traga picos de calor significativos. Noutro plano, isso está a norte do país, se está a pensar ir à praia, aproveite porque a temperatura da água do mar vai baixar. Estas deverão ser as últimas horas de águas anormalmente quentes na costa ocidental, sobretudo na região norte, como explica a meteorologista Alexandra Fonseca.
0: Este vento do quadrante oeste, que durante a tarde até mais de norte, provoca o que nós chamamos de um afloreamento das águas do mar junto à costa. Portanto, as águas que estão em mais profundidade sobem à superfície e tornam-a mais fria. Portanto, já se vê nos modelos aqui uma pequena descida da temperatura da água do mar.
26: Estas podem ser então as últimas horas para aproveitar a água do mar a temperaturas mais agradáveis, sobretudo na região norte do país. Mais de cerca de meio milhão de chamadas por atender durante mais de 30 minutos. Foi o tempo de espera para os utentes da linha SNS 24. O dado é revelado num estudo da Entidade Reguladora da Saúde ao projeto Liga Antes Salve Vidas entre 2024 e 2025. Ainda assim, o número de chamadas atendidas praticamente duplicou de 2.560.000 em 2024 para mais de 4 milhões no ano passado. A BMW quer cortar 8 mil postos de trabalho até ao final de 2027. Nesse sentido, a fabricante alemã vai propor a saída voluntária de quase metade dos seus funcionários em unidades da Alemanha. De acordo com a agência France Presse, cerca de 40 mil dos 85 mil funcionários da BMW na Alemanha vão receber propostas de rescisão amigável a partir de outubro. No futebol, os escoceses do Hearts podem ser o próximo adversário do Benfica no acesso à Liga Europa. Amanhã, saber se há, se a equipa da Luz consegue reverter a desvantagem de 2-1, trazida da Suíça no encontro com o St. Gallen. Mais confortável está o Sporting Braga, que entra em vantagem para a segunda mão da pré-eliminatória da Liga Conferência, depois de ter ganho na Sérvia por 1-0 ao Pančevo, os dois jogos que se realizam amanhã. Ponto final, Azizé, nesta edição às 10. Está tudo atualizado no site da Renascença.
1: Muito obrigada, André.
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2: Então, muito bom dia, boa quarta-feira. O meu nome é Azizete Poal e hoje estou aqui sola, estou aqui sozinha, porque José Coimbra hoje faz anos. Por isso, parabéns ao José e já sabe, mande-lhe também os parabéns. Pode mandar aqui através do nosso WhatsApp ou mandar mesmo uma mensagem pessoal ao José, que ele vai ficar logo todo feliz. Ele que hoje está a aproveitar para estar na praia, aproveitar o sol, comer um grande almocinho, assim um peixe grelhadinho. Portanto, vai ter assim um dia incrível e ele merece muito. Portanto, parabéns ao José Coimbra. Daqui a pouco falamos sobre nomes, porque eu tenho um nome complicado e quando era miúda não gostava muito do meu nome. Por isso daqui a pouco vamos falar de nomes. E houve também a filha de um ator que decidiu trocar o nome e descartar, digamos assim, o nome do pai. Um nome super famoso. Mas eu conto-lhe tudo daqui a pouco. Agora iniciamos esta emissão ao som de Cat Stevens. Esta chama-se Wild World. Boa viagem e uma ótima quarta-feira.

0: Foi Tiago Bittencourt com Nem Tudo É Mágoa, a tocar aqui na sua Renascença. Muito bom dia, boa quarta-feira. O meu nome é Aziza de Paul e hoje estou aqui apenas eu, porque José Coimbra faz anos e por isso mesmo já temos aqui uma mensagem. Vá, uma mensagem a dar-lhe os parabéns.
1: Bom dia. José Coimbra, espero que tenhas um grande dia, que tu mereces, és um grande produtor, já de muitos anos. Esperemos que tenhas um dia em grande, mereces bastante. Um abraço do Paulo Castro do Mar.
0: Beijinhos, Paulo, merece mesmo, é um grande professor, tem sido o meu professor, portanto parabéns ao José Coimbra, que ele merece mesmo muito. Agora vamos falar de algo que aconteceu em Hollywood. Imagine ter assim um pai super famoso, mas não querer utilizar o apelido dele. Foi isto que aconteceu com a filha de Tom Cruise. Chama-se Suri, tem 20 anos e decidiu mudar o seu apelido e utilizar o apelido da sua mãe, também atriz, a Katie Holmes. A decisão surge depois de vários anos de uma relação distante com o Tom Cruise, com o seu pai, desde a separação dos pais em 2012. A Katie Holmes foi quem ficou responsável pela educação da filha e, apesar de ter abandonado um dos nomes mais conhecidos do cinema, a Suri continua focada nos estudos e também nos seus projetos ligados ao teatro e também à representação. Este tema da troca de nome fez-me lembrar aqui algo, porque quando eu era miúda, e como me chamo Azizé, não é? Odiava ter este nome, porque quando brincava, por exemplo, no parque com as crianças, elas nunca conseguiam dizer o meu nome. Não é que os adultos consigam, também hoje em dia, é verdade, essa é uma grande verdade. No entanto, eu hoje em dia adoro o meu nome, mas quando era miúda não gostava, por esta razão das crianças não conseguirem dizer o meu nome, e inventava que me chamava Inês, para as pessoas e para as crianças, neste caso, conseguirem dizer o meu nome, e cada vez que elas diziam Inês, lá ia eu. Mas hoje em dia, de facto, adoro o meu nome. Acho que é mais fácil das pessoas me identificarem quando falam de mim, mesmo que digam mal o meu nome, já sabem perfeitamente quem é que estão a falar, e eu acho que é um ótimo quebra-gelo, porque quando estamos ali no início de conhecer uma pessoa e de repente eu digo que me chamo Azizé, bem, há toda uma conversa sobre o meu nome e curiosidades sobre o meu nome. Portanto, é um ótimo quebra-gelo. E eu hoje quero saber, através do WhatsApp da Renascença, 962007500, se sempre gostou do seu nome ou se gostava de mudar, e se pudesse mudar, que nome é que escolheria? Deixo aqui este desafio para si hoje. Eu, quando era miúda, escolheria Inês, hoje em dia escolho Azizé.

0: Rita Lee com Flagra a tocar aqui na sua Renascença. Muito bom dia, Rita Lee, um nome que eu adoro. Hoje estamos a falar de nomes porque a filha de Tom Cruise decidiu retirar o seu apelido, a parte do pai, do Cruise, e deixar então o apelido só da mãe, porque ela não se dá assim muito bem com o pai. E isto fez-me lembrar nomes, porque quando eu era miúda eu também não gostava muito do meu nome, não é? Azizé. Hoje em dia continua a ser um bocadinho complicado, mas hoje em dia eu adoro. Eu não gostava quando era miúda porque as pessoas não conseguiam dizer o meu nome. Não é que hoje em dia consigam, mas eu hoje em dia já lido melhor com a situação. Mas quando era miúda inventava e dizia que me chamava Inês para as crianças conseguirem dizer o meu nome. E por isso mesmo perguntei-lhe hoje através do WhatsApp da Renascença se gosta do seu nome ou se gostava de mudar e se tivesse a oportunidade de mudar, que nome é que escolheria? Vamos aqui ouvir a Carolina. Muito bom dia.
1: Bom dia, Azizé. Antes de mais, um beijinho muito grande de parabéns ao José Coimbra. E eu, na verdade, não gostava do meu nome. Chamo Carolina, como é óbvio, mas antigamente não gostava porque usavam comigo, cantavam a saia da Carolina e eu detestava. Hoje em dia adoro o meu nome. Beijinhos e bom trabalho.
0: Beijinhos. Acho que quando somos miúdos é que se alguém gozar com o nosso nome, ou no meu caso, para não conseguirem dizer o meu nome, eu acho que é normal em miúdos não gostarmos do nome. Mas depois crescemos e percebemos que essas coisas não interessam para nada. Vamos aqui ouvir também o Paulo. Bom dia.
2: Bom dia, Aziz.
0: Bom dia.
2: Eu gosto por acaso mudou o nome, mas do meu é Paulo Filipe, é nome de dois apóstolos. Eu não trocava esses dois nomes por outro nenhum nome. Beijinhos, bom programa e felicidade.
0: Beijinhos, Paulo. Olha que bom gostar do seu nome e gostar do seu nome desde sempre. Eu adoro isso. Portanto, já sabe, envio para o WhatsApp da Renascença 962007500. Se sempre gostou do seu nome ou se gostava de mudar e se pudesse mudar, o que é que escolheria? Boa viagem e uma ótima quarta-feira.
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0: Muito bom dia, uma ótima quarta-feira. Vamos lá saber se a Maria gosta do seu nome.
16: Olá, Aziz, novamente.
0: Bom dia.
16: É assim, o meu nome completo é Maria Madalena. Okay. Eu, antes na escola, eu nasci na Alemanha, tive lá 14 anos. Havia pessoas, professores principalmente, que me chamavam Maria e eu na altura detestava. Eu preferia que me chamassem Madalena. Aliás, eu não sou Madalena, sou de batismo, sou Maria Magdalena.
0: Ok.
16: E então preferia que me chamassem Magdalena, porque eu não gostava nada de Maria, era tão vulgar, achava que era muito vulgar. Hoje em dia adoro o nome Maria. Então adoro que me chamem Maria ou Maria Madalena, não me importo. Mas é assim. Beijinhos.
0: Beijinhos. Ai, Maria, a partir de agora vou-lhe chamar Maria Madalena, ou então só Madalena. Mas eu sofri muito também com os professores quando era na altura de fazerem a chamada. Assim que eu era para aí sempre a terceira pessoa, porque havia sempre imensas Anas nas turmas, mas eles diziam Ana Catarina, Ana Filipe, e de repente faziam uma pausa. E eu já sabia que quando eles faziam esta pausa é porque estavam a tentar decifrar o meu nome, a tentar perceber como é que iriam dizer o meu nome sem se enganarem. Vamos ouvir também a Anabela.
17: Bom dia.
0: Bom dia.
17: O meu nome é Anabela. Sou de Coimbra, já tenho participado várias vezes. Bom dia para ti.
0: Bom dia.
17: O teu nome efetivamente é diferente, mas é giro.
0: Obrigada.
17: Eu gosto do meu. Iria ter muitos piores. Era para ser Margarida, era para ser Rosa, Inatércia. Mas a minha mãe tinha uma adoração tão grande por Natércia que não levei eu, mas levou a minha sobrinha mais velha, que é Natércia. Bom dia para você.
0: Bom dia, Anabela. Espero que a sua sobrinha tenha ficado feliz com o nome dela. E já agora, Anabela é ótimo, porque vai ser sempre bela. Vai ser sempre bela a vida inteira. Eu adoro. Muito obrigada a todos os ouvintes que partilharam então os seus nomes. E fiquei feliz por saber que não sou a única que quando era mais nova não gostava do meu nome e agora adoro. Parece que acontece com mais pessoas. Seguimos esta viagem ao som de Panic at the Disco. Esta chama-se High Hopes. Boa viagem e uma ótima quarta-feira. Está na Renascença comigo, Azizete Paulo.

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0: Heaven, a tocar aqui na sua Renascença. Muito bom dia, boa quarta-feira. O meu nome é Azizete Paulo e esta manhã começámos a manhã de quarta-feira a falar de nomes. Vamos lá ver se tivemos assim um nome no grandioso Jogo da Mala.
1: Na Renascença. É verão, estão aí as férias, mas o grandioso Jogo da Mala não vai de férias. Quer é dar umas grandes férias a alguém, pelo menos umas grandes férias, o resto. Depois logo se vê. Olá, bom dia.
2: Bom dia.
1: Eu sou o Carlos Bastos, do grandioso Jogo da Mala. Como é que te chamas?
2: Elizabeth.
1: Olha, em euros, quero que me digas a quantia. Tens 10 segundos a partir de agora.
2: 33.533 euros.
1: 33.533 euros. Elizabeth, tens alguma pergunta para mim, não?
2: Muito obrigado.
1: Parabéns. É troféu este dinheiro. Não sei se vais de férias. Não sei se vais comprar um carro. Não,
2: não
1: sei.
2: Dá para pagar muita coisa.
1: E onde é que tu estás?
2: Em Évora.
1: Em Évora. Beijinho grande, Elizabeth. A Elizabeth ganhou 33.533 euros. Muitos parabéns.
0: Muitos parabéns à Elizabeth, que levou para casa um grande prémio. E para a semana temos outro. Estão em jogo 10.101 euros. É o valor que temos no grandioso Jogo da Mala. E para participar basta ligar para o 761 10 10 10. A chamada custa 1 euro mais IVA. E depois na quarta-feira às 9h15, quando o seu telefone tocar, é atender, dizer também o valor como fez a Elizabeth. E fica todo feliz. Se quiser fazer uma pergunta, é dizer obrigada. Beijinhos.

The White Stripes, a tocar aqui na sua Renascença. Muito bom dia. E por falarmos em nomes, hoje de manhã estávamos a falar de nomes, e por falar de nomes, vamos falar de um nome que toda a gente conhece, que são os Queen. E se é fã dos Queen, tenho uma ótima notícia para si. Um dos concertos mais icónicos da banda vai chegar às salas IMAX já no dia 7 de outubro. Estamos a falar do espetáculo de Budapeste em 1986, durante a digressão Magic Tour. Foi o maior concerto da carreira dos Queen, com cerca de 80 mil pessoas, e também o último registado em vídeo com a formação original, o Freddie Mercury, Brian May, Roger Taylor e também John Deacon. 40 anos depois, este concerto foi totalmente restaurado em imagens 4K e som, para que as pessoas possam viver este momento se não estiveram presentes, não é assim? E há mais, depois da estreia nos cinemas IMAX, também vai ser lançado em Blu-ray, DVD, vinil, CD e nas plataformas digitais. Por isso, assim, toda a gente consegue ver este filme. Se sempre sonhou em ver Freddie Mercury ao vivo, ou então os Queen ao vivo, e não teve essa oportunidade, agora vai conseguir sentir pelo menos um pouco dessa energia no grande ecrã. Eu, infelizmente, não tive essa oportunidade de ver os Queen ao vivo, mas tenho a certeza que vou ver este filme dia 7 de outubro, porque eu adoro os Queen e adoro também o Freddie Mercury. Por aqui seguimos viagem, não ao som dos Queen, mas ao som de David Fonseca. Chama-se Someone That Cannot Love. Boa viagem e uma ótima quarta-feira.

Mr. Know It All a tocar aqui na sua Renascença. O Teddy Swims que anunciou uma nova turnê chamada de The Ugly Tour, que começa já no dia 2 de março para o ano. Mas ele está muito feliz com esta turnê porque é a sua maior turnê até agora. E por falar em bons espetáculos e em bom concerto, isto não é bem um concerto, mas é um espetáculo que não pode mesmo perder, porque às 3 da manhã vão estar ao vivo nos Coliseus, Lisboa dia 23 de outubro e Porto dia 20 de novembro, e vai ter direito a tudo ao que acontece aqui em estúdio, alerta estupidez, extremamente desagradável, a música, os desafios. Por isso não pode mesmo perder, bilhetes já à venda com apoio Vimergás, quem bem percebe. E Ana, porque não há idade para nos mexermos sem limites. Boa viagem e uma ótima quarta-feira. 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
11: Muito bom dia, são 11:10 nos Açores e vamos saber agora quais os títulos em destaque com Filipe Ribeiro.
12: Olá, bom dia. Fumo intenso não permite a entrada de meios aéreos no combate ao incêndio em Valpazos. Ministra do Trabalho insiste que reforma laboral é inevitável.
11: Máximas para esta quarta-feira têm 23 graus no Porto, Lisboa 31, Faro 28, Ponta Delgada 24 e Funchal 27. 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Começa agora a edição das 11.
12: A falta de visibilidade por causa do fumo intenso não está a permitir que os 8 meios aéreos destacados para o incêndio de Valpaços entrem no combate ao fogo. Em declarações à Renascença, a vice-presidente da Câmara de Valpaços, Teresa Pavão, adianta que as condições no terreno começam a complicar-se.
13: A temperatura está a aumentar, portanto, a intensidade do vento não é tanta como ontem, mas faz-se sentir. O fogo cresce com maior intensidade durante o período da noite. Há 3 frentes ativas em 3 freguesias distintas, Poçacos, Vilarandelo e Ervões. Portanto, a preocupação é constante e os meios aéreos eram aqui uma peça crucial para que se pudesse minorizar os reacendimentos.
14: Existe alguma perspectiva de quando é que eles poderão entrar em funcionamento, os meios aéreos que estão acionados?
13: Estamos a aguardar, sensivelmente daqui uma hora, talvez possamos, 40 minutos, possamos dizer alguma coisa relativamente a isso.
12: A vice-presidente da Câmara de Valpaços, ouvida pelo jornalista Andréa Rodrigues, no incêndio de Valpaços, começou ontem à tarde na localidade de Cabeços, estão ainda mais de 400 operacionais dos bombeiros e da Proteção Civil. Neste fogo há já o registro de 2 operacionais com ferimentos ligeiros. A reforma laboral é inevitável, a ideia repetida pela Ministra do Trabalho e da Segurança Social esta manhã em declarações aos jornalistas. Maria do Rosário Palma Ramalho voltou a não afastar uma nova tentativa de levar o pacote laboral ao Parlamento.
15: Temos isso como convicção, é inevitável. Seja que venha a ser proposta por este governo ou não, nesta legislatura ou numa próxima, seja exatamente desta forma, seja de outras formas, por exemplo, nós agora aproveitámos para inserir algumas normas da reforma que estavam no projeto Trabalho 21, numa proposta de lei cuja iniciativa é de cidadãos e que está em discussão na Assembleia da República.
12: Questionada sobre o aumento do salário mínimo nacional para o próximo ano, a ministra defende que o governo quer a subida, mas se não for possível, o aumento será feito de acordo com o que foi já acordado com os parceiros sociais, ou seja, uma subida de 50 euros, 920 para 970. Mais de 30 minutos foi este o tempo de espera para cerca de 500 mil de chamadas realizadas pela linha SNS 24. É o que revela um estudo da entidade reguladora da saúde ao projeto Ligando Salve Vidas entre 2024 e 2025. Ainda assim, o número de chamadas atendidas praticamente duplicou, de 2 milhões em 2024 para mais de 4 milhões no ano passado. No futebol, os escoceses do Hearts podem ser o próximo adversário do Benfica no acesso à Liga Europa. Amanhã saber-se-á se a equipa da Luz consegue reverter a desvantagem 2-1 trazida da Suíça. Mais confortável está o Sporting de Braga, que entra em vantagem para a segunda mão da pré-eliminatória para a Liga Conferência, depois de ter vencido na Sérvia o Pancevo por 1-0. O verão rima todos os anos com o abandono de animais. 2023 foi dos que teve maior registo. Os centros de recolha oficiais localizaram mais de 46 mil animais que acabaram recolhidos em vilas e cidades, nas bermas das estradas e dos campos. Sandra Passinhas, professora na Universidade de Direito de Coimbra, explica que abandonar animais é crime e pode dar prisão.
16: Pode haver uma pena de prisão até 6 meses e pena de multa, e depois o agravamento, se for resulta morto o animal, por exemplo, podemos ir até 2 anos. Pode não parecer muito, porque são penas curtas.
17: Mas é suficientemente dissuasor?
16: Ninguém gosta de ser arguído. Ninguém gosta de ser objeto de um processo de crime e sobretudo, vê-se, ninguém gosta de ser condenado.
12: São declarações de Sandra Passinha, jurista da Universidade de Coimbra, no último episódio, antes da paragem do verão, do podcast Direito à Justiça, para ver já em todas as plataformas.
18: Muito obrigada, Filipa.
12: Até já.
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18: Muito bom dia, boa quarta-feira. O meu nome é Aziza de Paulo. Vá para onde for, leve a Renascença consigo. E daqui a pouco trago-lhe muitas novidades sobre os seus artistas favoritos. Vamos falar de música, porque há nova música a sair. Adoro, o verão tem sido incrível, porque quase todos os dias têm saído músicas novas e álbuns novos, ou pelo menos notícias de que vamos ter música nova, e eu adoro isso. Mas por agora, seguimos viagem ao som de Arctic Monkeys. Esta chama-se Do I Wanna Know?

The Sign, a tocar aqui na sua Renascença. Muito bom dia, o meu nome é Aziza Topal e também temos um sinal de que Miley Cyrus está a preparar o seu próximo álbum. A cantora revelou que está quase a terminar o seu 10º álbum de estúdio e garante que vai ser uma verdadeira história de amor. Numa entrevista à revista Wonderland, a Miley explicou que o novo disco é inspirado no amor que sente por si própria, mas também pelo seu noivo, o Max Morando. Mas deixou o aviso, não espere por um álbum assim sim, cor-de-rosa, porque de histórias assim cor-de-rosa, ela vai mesmo mostrar o amor verdadeiro, que às vezes o amor tem os seus altos e os seus baixos, portanto não podemos esperar assim um álbum cheio de histórias cor-de-rosa. Vai falar de facto de várias camadas e também fala de várias formas de se amar e de crescer. Ainda não há data de lançamento, mas tudo indica que não deve faltar muito para conhecermos esta nova fase de Miley Cyrus, e eu confesso que tenho adorado ver o crescimento da Miley e a evolução da Miley desde aquela menina que era Ana Montana para esta mulher que se tornou agora. Portanto, gosto de ver esta Miley e de ouvir as suas novas músicas, ainda por cima a falar do amor de uma forma tão adulta. Portanto, vamos esperar, e já sabe, quando eu tiver a data oficial deste novo lançamento da Miley, vai ser o primeiro a saber. Boa viagem agora ao som de Damian Davi. Esta chama-se Born With a Broken Heart.

0: Rosalía Carminho com Memória. Esta música acho que enche o coração de todas as pessoas. Espero que tenham gostado muito desse lado. 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
0: Muito bom dia e uma ótima quarta-feira. 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Aliás, o Carlos fez-lhe uma pergunta, ela nem percebeu nada, já estava toda animada, apenas agradeceu e fez muito bem, porque merece. Tenho a certeza que a Elizabeth mereceu este prémio. Por aqui, seguimos viagem ao som de You Can Leave Your Hat On.

Nascença, muito bom dia. E já que estamos aqui a ouvir música portuguesa, falamos agora de novidades na música portuguesa, porque Salvador Sobral está de regresso com música nova. O cantor acaba de anunciar o álbum A Flor do Recomeço, que chega às lojas e também às plataformas digitais no dia 16 de outubro. Este é um disco muito especial porque é inteiramente dedicado à música brasileira. Salvador reuniu canções de alguns dos maiores compositores do Brasil e gravou o álbum em São Paulo com músicas e também produtores brasileiros. Para apresentar este novo trabalho, vai arrancar uma digressão europeia já em outubro, com concertos em países como Espanha, Noruega, Alemanha, Itália, Reino Unido e, claro, também Portugal. Lisboa e Porto recebem espetáculos em março do próximo ano. E depois de conquistar a Eurovisão e de construir uma carreira cada vez mais internacional, Salvador Sobral prepara agora mais um capítulo, desta vez com um cheirinho muito brasileiro. Por isso, vamos... Eu confesso que estou ansiosa para este novo álbum, mas até este novo álbum sair, vamos recordar esta obra-prima que nos deu a vitória da Eurovisão, Salvador Sobral com Amar pelos Dois, e eu acho que nunca mais nos vamos esquecer desta música. Esta música vai ficar para sempre. Eu adoro isto.

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Tens a Baía de Cascais a tocar aqui na sua Renascença. Esta música tem mesmo cheirinho a verão. Aquilo que também tem cheirinho a verão é o novo filme do Patrulha Pata, o filme dos dinossauros. A equipa viaja até uma ilha tropical, conhece o Rex, um especialista em dinossauros, e enfrenta a maior missão de resgate de sempre. Depois de um vulcão entrar em erupção, o filme estreia no dia 6 de agosto. E atenção, a Renascença oferece convite para a antestreia no dia 1 de agosto, às 10h30 da manhã, nos cinemas Nós Colombo, em Lisboa, e Nós Norte Shopping, no Porto. Uma aventura para toda a família com o apoio da Renascença. Por isso, se ainda não tem planos assim para o seu dia 1 de agosto ou então para o dia 6 de agosto, já sabe, é ver este novo filme do Patrulha Pata. Tenho a certeza que os seus filhos vão adorar, os seus netos vão adorar. A minha sobrinha adora o Patrulha Pata e já manda a pedir para irmos ver este filme ao cinema. Portanto, lá vou eu, como boa tia que sou, ver o Patrulha Pata com a minha sobrinha. Boa viagem! Agora ao som de Bruno Mars, esta chama-se Risk It All.

Foram os vizinhos com pobre ex-namorado a tocar aqui na sua Renascença. Muito bom dia, o meu nome é Aziza de Paulo e agora tenho uma pergunta para lhe fazer. 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E a música que vai tocar agora aqui na sua Renascença é exatamente esta, Guns N' Roses com Sweet Child O' Mine. Boa viagem!

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7: Boa tarde, é neste momento meio-dia.
8: O anjo do Senhor anunciou a Maria.
9: E ela concebeu do Espírito Santo.
8: Ave Maria.

0: Rogai por nós, Santa Mãe de Deus,
1: para que sejamos dignos das promessas de Cristo.
0: Oremos. Infundi, Senhor, a vossa graça em nossas almas, para que nós, que pela anunciação do anjo, conhecemos a encarnação de Cristo, vosso Filho, pela sua paixão e morte na cruz, e com a intercessão da bem-aventurada Virgem Maria, alcancemos a glória da ressurreição. Por Cristo, Senhor nosso.
1: Amém.
0: Glória ao Pai, e ao Filho, e ao Espírito Santo.

0: Passam 3 minutos do meio-dia, vamos saber agora quais os títulos em destaque com Filipe Ribeiro.
1: Nível de desemprego em Portugal mantém-se, Ministra do Trabalho defende aumento do salário mínimo nacional. Incêndio em Valpaço, os meios aéreos continuam sem conseguir ajudar no combate às chamas.
0: Começa agora a edição do meio-dia.
1: Nota para valores conhecidos há pouco, a taxa de desemprego mantém-se nos 5,6% em Portugal. O valor de junho é o mesmo registado em maio, mas inferior em 0,4 pontos percentuais em relação ao mês de junho do ano passado. São dados avançados pelo Instituto Nacional de Estatística. A Ministra do Trabalho e da Segurança Social garante que o Governo quer uma subida do salário mínimo nacional no próximo ano. Caso não seja possível, Maria do Rosário Palma Ramalho diz que o aumento seguirá o que foi acordado com os parceiros sociais.
2: Terá que ser em negociação na concertação social que eventualmente poderemos chegar a uma modificação desse acordo. Desejavelmente para o Governo deveria ser uma modificação em alta, como é óbvio, não é? Aquilo ali já está garantido e trata-se de cumprir. Mas se não houver esse acordo em concertação social, naturalmente que o salário mínimo vai se manter de acordo com o que lá está, porque é o cumprimento do nosso compromisso.
1: Recordo que o que está previsto no acordo é um aumento do salário mínimo nacional de 920 para 970 € no próximo ano. Nas declarações aos jornalistas, à margem de uma conferência em Lisboa, a ministra voltou a não afastar uma nova tentativa de levar o pacote laboral ao Parlamento. O fumo intenso no local não está a permitir a entrada de meios aéreos no combate a incêndio em Valpaços, no distrito de Vila Real. De acordo com a informação da página da Proteção Civil, para o local foram destacados 5 meios aéreos. Já esta manhã, ouvida pela Renascença, a vice-presidente da Câmara de Valpaços dava conta das dificuldades no combate.
3: A temperatura está a aumentar, portanto, a intensidade do vento não é tanta como ontem, mas faz-se sentir. O fogo cresce com maior intensidade do que durante o período da noite. Há 3 frentes ativas em 3 freguesias distintas, Poçacos, Vilarandelo e Ervões. Portanto, a preocupação é constante e os meios aéreos eram aqui uma peça crucial para que se pudesse minimizar os reacendimentos.
1: Teresa Pavão, ouvida pelo jornalista André Rodrigues. Em Valpaços estão ainda mais de 400 operacionais no combate ao incêndio que começou ontem à tarde na localidade de Cabeço. Em Espanha, Pedro Sánchez diz que as próximas horas vão ser decisivas para os incêndios no país. O presidente do governo espanhol deixou alerta por causa da chegada de uma nova onda de calor. As altas temperaturas devem chegar hoje a França e Espanha, mas não devem afetar Portugal para já. É o que admite na Renascença o climatologista Carlos da Câmara.
4: Eu não excluo a possibilidade de a cúpula se deslocar mais para o oeste e nós viermos a ser afetados por uma onda de calor que seria, de facto, muito complicada no que respeita a incêndios rurais, porque o que vai acontecer à afestação é que ela vai se tornar cada vez mais seca e, se aí se juntarem ventos fortes aí, irá proporcionar também não só o desenvolvimento, como a propagação de grandes incêndios.
1: Carlos Câmara, ouvido pela jornalista Fátima Casanova. E a população do Japão caiu pela primeira vez em 42 anos para menos de 120 milhões. São dados do governo japonês que indicam que os japoneses a viver no país no início deste ano eram cerca de 119 milhões e 700 mil. Há 17 anos que a população tem vindo a diminuir no Japão.
0: Muito obrigada, Filipe. Até amanhã.
1: Até amanhã.
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0: Boa tarde, o meu nome é Azizete Paulo. Entramos na nossa última hora de emissão, mas calma que eu ainda tenho muitas novidades para si e daqui a pouco trago aqui um novo amor. Um rumor, aliás. Um rumor sobre um novo amor. Eu acho que conheço muito bem as duas pessoas envolvidas. Conto-lhe tudo daqui a pouco. Agora ouvimos Only You, a tocar aqui na sua Renascença. Boa tarde.

Maru com Kiss Me, a tocar aqui na sua Renascença. E por falar em Kiss Me, agora vamos falar do amor. Porque então não é que podemos ter aqui um novo romance entre a cantora Anitta e o nosso jogador de futebol da seleção, Rubem Dias? E tudo por causa de um gosto. De um gosto nas redes sociais. Ai, as redes sociais são uma coisa muito engraçada. Basicamente apareceu um vídeo de um fã no TikTok, assim em modo detetive, e encontrou que a Anitta pôs assim um like numa foto do jogador, mas mais tarde retirou esse like. E eu chamo a isto um like para chamar a atenção. Mas há mais. Este fã também descobriu que o Rubem Dias segue a conta pessoal da Anitta, que tem o nome verdadeiro da artista, que é Larissa. Pronto, e com estas duas situações está aqui montada toda uma novela. Será que existe mesmo algo entre estes dois meninos? Ou são só amigos digitais, por enquanto? Ainda não sabemos, mas posso lhe garantir que depois disto vou ficar atenta e depois conto-lhe tudo, não se preocupe. Tenho certeza que vão aparecer mais episódios desta novela, deste like suspeito. Quem diria que um like iria criar tanta história? Tenha cuidado, está bem? Tenha cuidado com os likes que coloca, porque, pelos vistos, um like pode criar toda uma relação amorosa. Radiohead com Creep, a tocar aqui agora na sua Renascença. Boa viagem, o meu nome é Azizete Paulo. Estou consigo até à 1 da tarde.

0: Luís Capaldi com Bruises a tocar aqui na sua Renascença. Boa viagem, meu nome é Azizete Paulo. Estamos quase a chegar às notícias da Bola Branca. Mas antes disso, vamos falar de mais um jogador da nossa seleção portuguesa, porque há boas notícias na família de Rubén Neves. O internacional português vai ser pai outra vez. Estou mesmo muito feliz com esta notícia. O futebolista e a mulher Débora Lourenço anunciaram nas redes sociais que estão à espera do quarto filho. A novidade foi partilhada com um vídeo cheio de momentos em família e uma legenda assim muito simples, mas muito fofinha. Bebé número 4 a caminho. Pronto, está despachado o assunto. O casal já tem 3 filhos, a Margarida, o Martim e também o Mateu, e como seria de esperar, a publicação encheu-se rapidamente de mensagens de parabéns de amigos, colegas e também de fãs. E depois de um ano muito difícil também a nível pessoal, esta é sem dúvida uma notícia muito feliz para o nosso Rubén Neves e para toda a família. Por isso, parabéns aos futuros pais, outra vez. Isto de já ter o quarto filho, acho que já estão preparadíssimos para o que vier aí. Se já aguentam com 3, o quarto, olha, vai ser muito fácil. Portanto, parabéns ao Rubén Neves. E já sabe, daqui a pouco chega a Bola Branca com as notícias sobre o desporto. Boa viagem!
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2: Começa agora a Bola Branca, vamos saber quais os títulos em destaque com João Filipe Cruz. Boa tarde.
3: Boa tarde e tarda uma reação da Federação Portuguesa de Futebol sobre os áudios polémicos atribuídos a Pedro Proença e sobre a polémica das alegadas interferências nas nomeações de árbitros. O Tondela sente-se injustiçado.
2: Começa agora a edição da Bola Branca.
3: Boa tarde. A Federação Portuguesa de Futebol ainda não reagiu às declarações atribuídas a Pedro Proença sobre alegadas críticas a árbitros quase 20 horas depois de os áudios terem começado caminho nas redes sociais. Ainda não há reação oficial. Ontem à noite, uma fonte da Federação garantiu à Renascença que o organismo ia reagir nas próximas horas. Em causa, três pequenos certos de uma conversa alegadamente mantida por Pedro Proença há 2 anos. Neles, o então presidente da Liga deixava críticas ao nível dos árbitros portugueses, falou sobre José Fontelas Gomes, vice da Federação, e recordou também os muitos processos judiciais do Benfica. Junta-se a esta edição o editor de Desporto da Renascença, Luís Aresta. Luís, boa tarde. Deixa-me começar por te perguntar, como é que podemos interpretar esta demora na reação da FPF?
4: Bom, o silêncio é já de si um sinal do embaraço que o episódio estará a causar na cidade do futebol. Seria importante, de facto, que a Federação, pelo seu presidente, esclarecesse se estas declarações são mesmo suas, quando foram produzidas e como ele as justifica. Sinceramente, duvido que se chegue a este nível de detalhe e Pedro Proença, no limite, até pode negar a veracidade das gravações, obtidas, é verdade, de forma ilegítima, porque se trata de conversas em privado e que era suposto manterem-se no foro privado. Proença sabe com quem falou, diria que certamente suspeita quem ampliou tudo isto, poderia até avançar para a justiça, mas acredito que a estratégia na Federação passe por esvaziar o tema. Acredito que neste momento, para além desta gestão de crise que se instalou, o maior receio do atual Presidente da Federação é que isto não fique por aqui e que outros registros possam vir a público. Eu, pelas informações que tenho, esse é um risco que existe, veremos. Para já seria importante o organismo que no fundo acolhe os alicerces do futebol português se pronunciasse, porque o silêncio, como se costuma dizer, até começa a ser ensurdecedor.
3: Aí já dura muitas horas e já começa a ter efeitos. E nesse sentido, deixa-me perguntar-te, o que será mais embaraçoso em toda esta situação?
4: Na minha opinião, a confirmar-se é, sem dúvida, a forma como Pedro Proença alegadamente se dirige a Fernando Ciar, que na altura era Presidente da Assembleia Geral do Benfica e até acabaria por sair em ruptura com Rui Costa. É muito grave que um Presidente da Liga deixe no ar insinuações sobre a forma como determinados processos relacionados com o Benfica possam não ter sido tratados na fase de instrução e que dê a entender que assumiu a defesa do clube em sede de Polícia Judiciária, podendo retirar daí eventuais benefícios pessoais numa fase em que Pedro Proença, se não era candidato, no mínimo estaria a ponderar candidatar-se à presidência da Federação. Depois temos Fontelas Gomes, que Pedro Proença retirou do Conselho de Arbitragem, a quem entregou o pelouro do futsal e do futebol de praia. Percebe-se agora porquê. Atenção que estamos a falar do mesmo Fontelas Gomes, que, tanto quanto sei, se empenhou pessoalmente para que Pedro Proença tivesse sido presidente da Liga de Clubes. A ser verdade, fica mal a Proença dizer isto. Tenho até dificuldade em classificar estas alegadas declarações. E claro que Fontelas Gomes, que é vice da Federação, fica com a imagem ainda mais debilitada depois de lhe ter sido retirada a presidência do Conselho de Arbitragem. Quanto à qualidade dos árbitros, é uma opinião. Neste caso, até não anda muito longe da minha. Talvez Proença tenha exagerado na forma, mas de facto havia e continua a haver 4 ou 5 árbitros que sobressaem da mediania, pouco mais. Claro que é grave que declarações deste género venham agora a público, quando estamos a poucos dias da época a arrancar em Coimbra com o Supertaça. O árbitro será André Narciso. Não sei, enfim, que opinião tem sobre ele Pedro Proença.
3: E por último, Luís, no limite, o lugar de Pedro Proença pode estar em risco?
4: Olha, João, os agentes desportivos conhecem Pedro Proença, elegeram-no, sabem a forma como lida, uma liderança que cria amigos, mas também pode gerar inimigos. Proença fica fragilizado, sim, acredito que não ao ponto de se demitir. De resto, ser demitido, se não fizesse pelo seu próprio pé, só poderia ser, tanto quanto é a minha interpretação dos estatutos, sob proposta fundamentada de 20% dos delegados à Assembleia Geral. Eu pergunto se alguém estará na disposição de dar este passo. Duvido. Quem deveria demitir-se já, e já o disse aqui às 8 da manhã, é José Fontelas Gomes, que se cruza diariamente com o Presidente da Federação na cidade do futebol e que, se não sabia, ficou agora a saber que Pedro Proença o acha um Zé Ninguém. Mas atenção, voltando ao início, tudo isto no pressuposto que estas gravações obtidas de forma ilegal seriam verdadeiras. Esperemos pelos esclarecimentos da Federação e por aquilo que se possa seguir.
3: É isso mesmo. Obrigado, Luís. O Luís Areste, o editor de desporto da Renascença e, obviamente, a Renascença e, em concreto, a Bola Branca. Vamos continuar muito atentos ao que se segue neste dossiê. Entretanto, e sobre outro tema que tem também marcado a atualidade desportiva em Portugal nas últimas semanas, o Tondela sente-se injustiçado. Em causa está a polémica em torno das alegadas interferências nas nomeações para jogos do Estrela da Amadora. Bola Branca falou com o presidente dos Tondelenses e, para Gilberto Coimbra, tudo o que tem acontecido, incluindo os áudios de Pedro Proença, é motivo de suspeição.
1: O Tondela, neste caso, se acaba por sentir injustiçado exatamente, estava na luta pela manutenção e depois surgem estas situações. Já me sei que também há áudios esquisitos que ainda, honestamente, não tive a oportunidade ainda de os ouvir. Pois bem, o presidente do Futebol Clube do Porto peça-se também porque o clima não é bom, acho que devia acontecer isto ou devia acontecer aquilo. Acha que isto não é matéria de suspeição? Claro que sim.
3: Quanto ao Tondela, o clube não vai para já tomar posição, mas o presidente pede justiça, seja para que lado for.
1: O Tondela vai estar sossegado, vai estar tranquilo, insatisfeito sim, mas os decisores é que têm que decidir em conformidade e com razão e com situações claras e evidentes, se as existirem, que depois se, portanto, definam todas as situações, aquilo que estiver definido, em conformidade e com a razão a quem a tiver.
3: Gilberto Coimbra, em declarações a Bola Branca, o presidente do Tondela, que esta temporada vai participar na Segunda Liga. No Benfica, Jadon Umé foi operado com sucesso à coxa direita. A informação é adiantada em comunicado pelos encarnados. O jovem extremo lesionou-se com gravidade num jogo amigável com o Flamengo e pode ficar de fora dos relvados pelo menos durante 3 meses. O Benfica, que amanhã tem a segunda mão da segunda pré-eliminatória da Liga Europa, encontro marcado com o St. Gallen para as 8 da noite na Luz. Esta tarde, às 3h30, Marco Silva e um jogador fazem a antevisão a esta partida. Neymar já não joga mais pelo Brasil. O avançado de 34 anos colocou um ponto final na carreira com a seleção depois do jogo do Santos desta madrugada com o Universidade da Venezuela.
5: No momento na seleção brasileira, eu acho que já foi. Fiz história ali, sou muito feliz, vivi muitas coisas ali, dei meu sangue, minha vida. Sempre briguei, lutei pela amarelinha, mas eu acho que eu não quero mais.
3: Neymar marcou 80 golos em 130 jogos pelo Brasil, esteve em 3 Mundiais, incluindo o último. A fechar, ou aceitam vender o Mundial ou ficam sem 35 milhões de euros extra. Foi este o ultimato de Gianni Infantino, numa carta endereçada às 211 federações que integram a FIFA. O presidente do organismo que tutela o futebol mundial estabelece o dia 19 de setembro como prazo máximo para uma resposta. A notícia é adiantada pelo jornal britânico The Times. A UEFA já contestou em comunicado, avisa que o futebol não está à venda. Esta e outras notícias em permanente atualização em rr.pt. Bom almoço.
2: Muito obrigada, João. Espero mesmo que mudem de ideias relativamente a esta venda. Obrigada.
3: Também,
2: até amanhã.
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2: E assim chega ao fim mais uma emissão comigo, Azizé de Paulo. Amanhã já estou de volta com o José Coimbra e já tenho aqui também ao meu lado Paulo Fragoso. Paulo, o nosso José Coimbra, que hoje faz anos.
8: É o bebezinho do dia.
2: É verdade, é o bebê do dia. Ele diz que hoje nos prometeu uma lua cheia.
8: Foi?
2: Sim, vamos ter uma lua cheia graças ao José Coimbra. Ah. É o presente dele para nós. Em vez de sermos nós a oferecer algo,
8: é um querido.
2: Ele é muito querido. Portanto, amanhã já está aqui de volta para ouvir as mensagens que chegaram aqui hoje ao nosso WhatsApp. Portanto, já sabe, um beijinho muito grande. Aproveite bem a sua tarde aqui na companhia do Paulo Fragoso. Até amanhã.

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9: Boa tarde, é uma hora, meio-dia, nos Açores. Filipe Ribeiro, boa tarde. O que temos a marcar esta quarta-feira?
10: Boa tarde. Depois das polémicas, o Ministro da Administração Interna vai falar ao país esta tarde. Antes, o tema vai à discussão numa reunião entre Primeiro-Ministro e Secretário-Geral do PS. Combate ao incêndio de Valpaços complica a registro de reacendimentos.
9: Temperaturas a esta hora, o Porto com 23 graus, Faro e Funchal 24, Lisboa marca 25. 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
10: Semanas depois de divulgada a polémica que envolve o Ministro da Administração Interna e uma empresa de construção de Barcelos, Luís Neves prepara-se para dar esclarecimentos esta tarde. Numa nota enviada à Renascença, o Ministro da Administração Interna convoca uma conferência de imprensa para às 6 da tarde, sem dar informação adicional. Mas recorde-se que Luís Neves tem prometido nos últimos dias explicações sobre a relação com a empresa de Barcelos. A empresa do amigo do Ministro da Administração Interna foi das que mais trabalhou e faturou com empreitadas para a Polícia Judiciária quando Luís Neves era diretor. O caso é hoje explorado no nosso site em rr.pt. Uma hora antes desta conferência de imprensa, o Primeiro-Ministro vai receber no Palácio de São Bento o Secretário-Geral do PS às 5 da tarde. O encontro entre José Luís Carneiro e Luís Montenegro é confirmado à Renascença por fonte do Partido Socialista. A polémica em torno do Ministro da Administração Interna é o tema em cima da mesa. A Ministra do Trabalho e da Segurança Social garante que o Governo quer uma subida do salário mínimo nacional no próximo ano. Caso não seja possível, Maria do Rosário Palma Ramalho diz que o aumento seguirá o acordado com os parceiros sociais.
11: Terá que ser em negociação na concertação social que eventualmente poderemos chegar a uma modificação desse acordo. Desejavelmente para o Governo deveria ser uma modificação em alta, como é óbvio, não é? Aquilo ali já está garantido e trata-se de cumprir. Mas se não houver esse acordo em concertação social, naturalmente que o salário mínimo vai se manter de acordo com o que lá está, porque é o cumprimento do nosso compromisso.
10: Recordo que no acordo está previsto um aumento do salário mínimo nacional de 920 para 970 no próximo ano. Nas declarações aos jornalistas à margem de uma conferência em Lisboa, a ministra voltou a não afastar uma nova tentativa de levar o pacote laboral ao Parlamento. Cada vez mais complicado o combate ao incêndio de Valpaços no distrito de Vila Real. Há registro de reacendimentos na última hora. O vento está a aumentar e os meios aéreos ainda não conseguiram regressar por causa da coluna de fumo densa. A vice-presidente da Câmara da Câmara, Teresa Pavão, admite muitas dificuldades no terreno.
12: A temperatura está a aumentar, portanto, a intensidade do vento não é tanta como ontem, mas faz-se sentir. O fogo cresce com maior intensidade do que durante o período da noite. Há três frentes ativas em três freguesias distintas, Poçacos, Vilarandelo e Ervões. Portanto, a preocupação é constante e os meios aéreos eram aqui uma peça crucial para que se pudesse minorizar os reacendimentos.
10: A vice-presidente da Câmara de Valpazes, ouvida pela jornalista Liliana Monteiro, no local estão perto de 400 operacionais da Proteção Civil e dos bombeiros no combate. Subiu para 18 o número de mortes no sismo que atingiu ontem o sudoeste do Japão. No novo balanço, as autoridades avançam ainda que mais de 36 mil casas continuam sem eletricidade. Na atualidade esportiva, aguarda-se uma reação da Federação Portuguesa de Futebol à polémica que envolve Pedro Proença. O líder da Federação terá feito comentários depreciativos sobre a qualidade da arbitragem. A base é um conjunto de gravações de conversas feitas há 2 anos e em que, alegadamente, Pedro Proença, à data presidente da Liga, põe em causa a qualidade dos árbitros. Além disso, as afirmações atribuídas a Pedro Proença fazem alusão a processos do Benfica na Justiça, em particular casos que estão a ser investigados pela Polícia Judiciária. Chama-se Viva Mundo e vai ser o primeiro parque temático de futebol do mundo. O projeto vai custar 450 milhões de euros e vai ser construído em Portugal, em Santarém. Contudo, e apesar de já ter data de abertura de portas, ainda não existe licença de construção. Carlos Carreiras, o futuro gestor do projeto, continua confiante na data anunciada.
13: O tempo aqui é o recurso mais escasso que nós temos e, portanto, temos a noção clara, mas que ainda assim é completamente fazível e podemos, por isso mesmo, ter confiança que tudo estará preparado e pronto a tempo de abrir em 29 de abril de 2030.
10: Para o ex-autarca de Cascais, este não é motivo de preocupação. Em causa estão os terrenos que foram cedidos pela paróquia de Marvila e que estão classificados como rústicos, o que impede a construção. O presidente da Câmara Municipal de Santarém, João Teixeira Leite, assegura que estão a trabalhar no enquadramento legal do projeto e não coloca em causa outro cenário senão a reclassificação do solo.
14: Não coloco esse cenário. É um cenário que não faz sentido, tendo em conta aquilo que está a ser mobilizado por parte da Câmara Municipal, repito, da CCDR, dos diversos organismos. Portanto, existe todo um enquadramento. Esse trabalho foi avaliado a priori. Agora estamos a fazer todos os passos e todas as tramitações para que ele seja uma efetiva realidade.
10: O presidente da Câmara Municipal de Santarém sobre os terrenos onde deve vir a ser construído este parque temático sobre o futebol. Todas as notícias, Paulo, estão agora sempre atualizadas em rr.pt.
9: Muito bem, foi Filipe Ribeiro com a edição da Uma na Renascença. Quanto à música, para si daqui a pouco, preparei Muse e Mariah Carey.
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9: Então, boa tarde. Diga-me que está tudo bem na sua quarta-feira e no seu arranque de tarde. Está? Seja qual for o seu caso, trabalho, folga, férias, estou cá consigo. Eu sou o Paulo Fragoso. Boa tarde, boa quarta. A semana está partida a meio.

Renascença, sabe aquelas músicas que quando começa a tocar parece que já faz parte da sua vida? Acho que este é um bom exemplo disso mesmo. Ora essa. Starship, Nothing's Gonna Stop Us Now. Uma música que foi incluída no filme Mannequin, em 1987, que contava a história de uma mulher de papel que, de alguma forma, ganhava vida. A letra fala sobretudo de amor, superação e força que duas pessoas podem ter quando estão juntas. É incrível, é clássico aqui na Renascença. Starship, agora mesmo.

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0: Ora bem, porque hoje é quarta-feira, o que é que a Renascença faz sempre neste dia da semana? O quê? Tenta dar um dinheirão. E não é que demos mesmo. Na Renascença. É verão, estão aí as férias, mas o grandioso jogo da mala não vai de férias. Quer é dar umas grandes férias a alguém, pelo menos umas grandes férias, o resto. Depois logo se vê. Olá, bom dia.
1: Bom dia.
0: Eu sou o Carlos Bastos, do grandioso jogo da mala. Como é que te chamas?
1: Elizabeth.
0: Olha, em euros, quero que me digas a quantia. Tens 10 segundos a partir de agora.
1: 33.533 euros.
0: 33.533 euros. Elizabeth, tens alguma pergunta para mim, não?
1: Muito obrigado.
0: Parabéns. É todo teu este dinheiro. Não sei se vais de férias, não sei se vais comprar um carro. Não,
1: não
0: sei.
1: Estou a pagar muita coisa.
0: E onde é que tu estás?
1: Em
0: Évora. Beijinho grande, Elizabeth. A Elizabeth ganhou 33.533 euros.
1: Obrigada.
0: Muitos parabéns. Na Renascença. Notou-se ali bem a felicidade da Elizabeth Pimentão, que ganhou aquele dinheirão todo, não se notou? Ah, eu acho que sim, não é? Também é mais que justificável. Obrigado à Elizabeth Pimentão por ser ouvinte de Renascença em Évora. Já viu que dá a ouvir a sua rádio? Pois é, fica bem habilitada a ganhar este dinheirão todo todas as semanas. Isto é, se continuar a ligar o 761-10-10-10. Ora, na próxima semana, atenção que vão estar em jogo 10.101 euros. Registe já. 10.101 euros. Continua a ser um dinheirão. É isso mesmo que tem o grandioso jogo da mala da sua Renascença. Toca de voltar a ligar. Se já continuou e esteve sempre a ligar o 761-10-10-10, tem que voltar a ligar novamente. Gasta um euro mais IVA por chamada. Pode ligar as vezes que quiser. Atenção, quantas mais vezes, já sabe, mais hipóteses tem de ganhar este dinheirão todo. Na próxima semana já registou 10.101 euros. Obrigado por estar com a Renascença. Renascença, sempre.

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1: Está com a Renascença, que hoje tem bebê na casa. Chama-se José Coimbra, que habitualmente está consigo de segunda a sexta-feira, das 10 da manhã à 1 da tarde, imediatamente antes de eu entrar em cena. Agora acompanhado também pela Zizeto Paulo, o grande Zé Coimbra é o bebezinho do ano. Se quiser enviar os parabéns, esteja à vontade, use e abuse do WhatsApp da sua Renascença ou das redes sociais da sua rádio. Parabéns, grande Zé. Estamos juntos aí na luta.

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5: Boa tarde, são 2 horas, 1 hora nos Açores. Vamos atualizar as notícias na Renascença. Anabela Góis, boa tarde.
6: Olá Paulo, boa tarde.
5: O que temos a marcar esta quarta-feira?
6: Incêndio em Valpaços com reacendimentos. A pouca visibilidade não permite recurso a meios aéreos. Novo sistema de bolsas para o superior não entra em vigor no próximo ano letivo.
5: Temperaturas a esta hora: o Porto com 23 graus, Faro 25, Lisboa com 27, Évora 31, Vila Real 32. 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
6: O vento e o fumo, a falta de visibilidade estão a dificultar o combate ao incêndio em Valpaços. Os meios aéreos não podem operar e há registro de vários reacendimentos. Teresa Pavão, a vice-presidente da Câmara, não esconde a preocupação.
7: Os meios aéreos não conseguiram operar e tiveram que ser cancelados. Rigor, há alguns reacendimentos em zonas que já tinham sido controladas ontem e que agora nos preocupa. A maior preocupação agora é a intensidade do vento, que está a aumentar e prevê-se que vai continuar e, de alguma forma, que possa mudar e condicionar assim a frente de incêndio.
6: A autarca receia que o vento mude direção e leve o fogo para junto de povoações.
7: O medo que temos é que possa, de alguma forma, aproximar outra vez das localidades. Até ao momento tem sido contornado e não está a acontecer. Mas a maneira como o vento muda a direção e a intensidade está a aumentar e a indicação que temos é que vai continuar a aumentar, a preocupação é essa.
6: Este incêndio começou na tarde de ontem, está a ser combatido por 450 bombeiros. Há 5 meios aéreos mobilizados que até agora não puderam levantar voo por falta de visibilidade. Nos últimos minutos, o comandante subregional do Alto Tâmega e Barroso, Artur Mota, disse esperar que em breve possam levantar voo.
8: Não tivemos condições até agora para empenhar meios aéreos. Já temos cá ligeiros e pesados helicópteros e estamos a ver se agora conseguimos também carregar com aviões, a ver se eles já conseguem levantar e fazer aqui algum serviço.
6: Artur Mota, do Serviço de Proteção Civil, sobre este incêndio em Valpaços, que começou ontem à tarde e que está nesta altura a registar vários reacendimentos. Afinal, o novo sistema de atribuição de bolsas aos alunos do ensino superior não entra em vigor no próximo ano letivo. Em comunicado, o Ministério da Educação diz que não estão reunidas as condições, alega que seria necessário divulgar atempadamente a informação junto dos estudantes para que pudessem decidir no momento da candidatura ao ensino superior. Em causa está a atribuição da bolsa, que iria passar a ser calculada, tendo em conta o custo real de estudar em determinada localidade e o rendimento que pode ser disponibilizado pelo agregado familiar. Chegou finalmente o momento do Ministro da Administração Interna dar as prometidas explicações sobre as polémicas que o envolvem. Luís Neves marcou uma conferência de imprensa para as 6 da tarde. Espera-se que esclareça o seu papel na transferência de um atrelado apreendido no processo de droga para a empresa Constru Barcelos, a construtora do Minho, que conseguiu os contratos de maior valor com a Judiciária durante o mandato de Luís Neves e que também fez as obras na casa do Ministro no Alentejo. Uma hora antes, o Primeiro-Ministro recebe o Secretário-Geral do PS, também para falar dos casos que envolvem Luís Neves. O encontro foi confirmado à Renascença por fonte do Partido Socialista. A Ministra do Trabalho garante que o Governo quer uma subida do salário mínimo nacional no ano que vem. Caso não seja possível, Rosário Palma Ramalho diz que o aumento seguirá o acordado com os parceiros sociais.
9: Terá que ser em negociação na concertação social que eventualmente poderemos chegar a uma modificação desse acordo. Desejavelmente para o Governo deveria ser uma modificação em alta, como é óbvio, não é? Aquilo ali já está garantido e trata-se de cumprir. Mas se não houver esse acordo em concertação social, naturalmente que o salário mínimo vai se manter de acordo com o que lá está, porque é o cumprimento do nosso compromisso.
6: O que está previsto neste acordo é um aumento do salário mínimo de 920 para 970 euros no ano que vem. Nas declarações aos jornalistas, à margem de uma conferência em Lisboa, a Ministra do Trabalho voltou a não afastar uma tentativa de levar o pacote laboral ao Parlamento. E a taxa de desemprego manteve-se nos 5,6% em junho, segundo o Instituto Nacional de Estatística. O valor representa uma descida em relação ao mesmo período do ano passado.
5: Foi a edição das duas na Renascença com Anabela Góes. Música de seguida na sua rádio com Sugar Ray.
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5: Eu que acho, ou pelo menos tenho a mania que acha, que sabe que o que é que vai na cabeça da maioria dos portugueses por esta altura é exatamente quando é que a semana acaba para ir finalmente de férias. Estou enganado? Falta pouco, já é quarta-feira. Não tarda muito, é sexta, último dia de trabalho da semana, depois agosto está aí, é aproveitar com a Renascença.

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1: Inês Apenas, como é que se chama mesmo a tua música?
0: Sinto muito.
1: É isso, sinto muito, na nossa tarde de quarta-feira. A próxima é uma homenagem a Bob Dylan. A letra desta música tem várias referências a várias músicas de Dylan. Era para ser uma homenagem, mas o próprio do cantor Bob Dylan achou que esta homenagem infringia demais o trabalho original e processou o grupo, é verdade, que foi obrigado a pagar umas quantas centenas de milhares de dólares. Estou a falar dos Hootie and the Blowfish, Only Wanna Be With You, na Renascença.

0: Se só agora se ligou à sua Renascença, muito bem-vindo. É bem-vindo a qualquer hora do dia ou da noite. Estamos cá 24 sobre 24, sempre com aquelas músicas que tanto gosta de ouvir, como por exemplo as próximas, que são dos Kalema, dos Backstreet Boys e de Billie Eilish. Eu sou o Paulo Fragoso, boa tarde, boa quarta.
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0: Espero que esteja bem. Tem uma grande tarde de quarta-feira, sempre com a Renascença e claro aqui comigo, sempre ao dispor. Eu sou o Paulo Fragoso. Uma ótima tarde, quer seja em trabalho, quer seja em férias. Aproveite bem. A propósito, férias que são muitas vezes sinal de abandono de animais. O número dos que são recolhidos pelos centros de recolha oficiais são bem expressivos. Em 2023, foram mais de 46 mil animais recolhidos em vilas e cidades, nas bermas das estradas e dos campos. 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Que consequências prevê? 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
2: Sim, ter um animal é uma grande responsabilidade. É naturalmente um ato de afeto, a maior parte das vezes. O dono do animal é proprietário do animal, só que é uma propriedade especial que o obriga a tomar os cuidados básicos com o animal. E essa lei diz coisas tão importantes como o animal não pode andar à solta na via pública, em espaços públicos, não pode andar sem a presença do dono, portanto tem que andar com trela ou açaime funcional. E diz também que nos apartamentos os animais, o número máximo é de 3 cães ou 4 gatos, mas nunca mais do que 4 animais. Pena de prisão até 6 meses e pena de multa. E depois com o agravamento, se for uma, resulta morte do animal, por exemplo, podemos ir até 2 anos. Na situação de divórcio, também desde 2017, houve uma alteração da legislação. E no divórcio por mútuo consentimento, os cônjuges, ainda cônjuges, querem o divórcio, têm que apresentar vários acordos sobre a casa de morada de família, sobre o exercício das responsabilidades parentais, sobre alimentos e, desde 2017, também o acordo sobre o destino do animal de companhia. Os vizinhos têm um animal, o animal faz muito barulho, acorda durante a noite, ladra durante o dia. Aí há um expediente, que é a tutela da personalidade, em que o vizinho pode pedir que sejam tomadas medidas, pode pedir ao tribunal, é um processo judicial, pode pedir ao tribunal que sejam tomadas medidas relativamente ao animal. O chip permite que o animal ainda é um veterinário que se faça a leitura do chip e saiba quem é o proprietário do animal. Sim, a raça do animal, a data de nascimento, as características do animal.
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Bem que lhe posso garantir que eu sou aquele que está sempre extremamente feliz por estar aqui consigo nos seus arranques de tarde na sua Renascença. E já agora o meu nome é Paulo Fragoso, ainda não me conhece. Muito obrigado pela companhia. Extremamente desagradável. Está a Joana Marques, de segunda a sexta, na sua Renascença, nas 3 da manhã. 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Basicamente é isso. 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

Assim por esta e por todas as outras que não larga a sua Renascença, é cada vez mais a sua rádio. Sempre, nunca igual. Eu sou o Paulo Fragoso, espero que esteja bem, tenha uma grande quarta-feira. Já vamos com a semana a meio, não é? Estou quase aí às férias. Ou se já está de férias, aproveite. Bom descanso.

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3: Boa tarde, são 3 horas, 2 horas nos Açores. Vamos ao encontro das notícias na Renascença. Anabela Góis, boa tarde. Títulos.
4: Olá, boa tarde. Meios aéreos já podem atuar no incêndio de Valpaços, que registou 2 grandes reacendimentos. A Associação Académica de Coimbra elogia adiamento das novas bolsas para o superior.
3: Estamos com 23 graus no Porto, 25 em Faro, 29 em Lisboa. Castelo Branco está com 32 graus. Notícias na Renascença, hora certa com Anabela Góis.
4: Os meios aéreos já estão a atuar no combate ao incêndio de Valpaços, que registou vários reacendimentos nas últimas horas. Durante a manhã, os bombeiros não contaram com o apoio dos aviões, que não conseguiram levantar voo por falta de visibilidade. Mas agora, ao que conta o comandante Artur Mota, da Proteção Civil, a situação mudou.
5: Já levantou um bocadinho o nevoeiro, vão começar a atuar novamente. Já estão os dados da rotativa, portanto os helicópteros, e agora vêm os canadairs e vêm os alças, os aviões. A extensão do perímetro do incêndio é um bocadinho, já é muito, muito significativa, mas está quase tudo controlado, à exceção desses dois pontos mais sensíveis, onde está a lastrar com mais intensidade, que é onde vamos priorizar os meios.
4: Este incêndio começou na tarde de ontem, está a ser combatido por mais de 430 bombeiros e 4 meios aéreos. Foram, entretanto, reforçados os meios no incêndio do Rochoso, na Guarda, que já tinha sido considerado controlado. Estão no local mais de 400 bombeiros e 5 meios aéreos. A 6 meses do fim, a garantia do Estado em crédito à habitação jovem já consumiu 56% do total da verba atribuída. De acordo com o Banco de Portugal, foram celebrados até junho mais de 40 mil contratos de crédito à habitação ao abrigo desta garantia, num montante total de 8,3 mil milhões de euros. O regime de garantia do Estado permite que jovens até aos 35 anos tenham financiamento completo na compra da sua primeira casa até 450 mil euros. Afinal, o novo sistema de atribuição de bolsas aos alunos do ensino superior não entra em vigor no próximo ano letivo, foi adiado para 2027-2028, em causa um apoio calculado em função do custo real de estudar-se numa determinada localidade e o rendimento que pode ser disponibilizado pelo agregado familiar. Em comunicado, o Ministério da Educação diz que não estão reunidas as condições, o adiamento que é aplaudido pelo Presidente da Associação Académica de Coimbra. José Machado lamenta, no entanto, que a decisão só tenha sido agora tomada.
6: Eu acho que o Governo peca por não se decidir, por ser indeciso. Nós avisámos para este cenário, já tínhamos alertado há 2 semanas publicamente o Governo para a necessidade de tomar uma decisão de se avançava ou não urgentemente. Nós estamos a 29 de julho, com a abertura das candidaturas a 14 de agosto para as bolsas, e portanto nota-se que isto foi uma decisão feita, tomada em cima do joelho. No entanto, foi uma boa decisão. Vemos com bons olhos esta decisão, de facto, com ponderação e alguma ponderação, algum pragmatismo, adiarem a execução na plenitude da reforma.
4: O presidente da Associação Académica de Coimbra. Depois das polémicas, o ministro da Administração Interna marcou uma conferência de imprensa para esta tarde, às 6 da tarde. Esperam-se as prometidas explicações, espera-se que esclareça o seu papel na transferência de um atrelado apreendido num processo de droga para a empresa Constru Barcelos, a construtora do Minho, que conseguiu os contratos de maior valor com a judiciária durante o mandato de Luís Neves e que também fez as obras na casa do ministro no Alentejo. As autoridades espanholas autorizam o regresso a casa de milhares de pessoas retiradas depois dos incêndios na sequência do levantamento das restrições nas zonas de Toledo, Madrid, Ávila e Castellón. Espanha e França preparam-se agora para o início da quarta onda de calor deste verão, numa altura em que alguns incêndios ainda estão ativos. E Neymar já não joga mais pelo Brasil. Paulo, avançado de 34 anos, colocou ponto final na carreira com a seleção e revelou a decisão na última noite. Neymar marcou 80 golos em 130 jogos pelo Brasil, esteve em 3 mundiais, incluindo este último.
3: É um histórico, sem dúvida. Foi a edição das 3 na Renascença com Anabela Góis, de seguida, música na sua rádio com o Skin.
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12: Eu que estava aqui a tentar perceber como é que vai estar o tempo no arranque das suas férias, mas ainda não dá para perceber muito bem. O que lhe posso dizer é que amanhã o dia vai começar com nuvens no litoral norte e centro, que vai fazer com que a temperatura baixe um bocadinho. Por exemplo, amanhã o Porto não passa dos 23 e Lisboa dos 29, mas o interior vai continuar quentinho. Atenção a esse pormenor. 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Sabe o que é que vai estar muito quentinho já de seguir? Qual é a música? Qual é ela? Garanto-lhe.

0: Sou só eu que acho que isto é bonito. Grande música na nossa tarde de quarta-feira, os All for One, I Swear, na sua renascença. Ora bem, isto são 3 e 12. Acho que é boa hora para lançar aquela pergunta que tanto anseio ouvir.
1: Qual é a música? Qual é ela?
0: Só podia ser esta, não é? Esta hora só me podia mesmo. Pois então, vamos lá então pôr à prova as suas memórias auditivas. Mais uma musiquinha para dar aí a volta à sua cabeça. As suas memórias, 962-007-500. É o WhatsApp Renascença. Já está registado, eu sei. Sem mais demoras, diga-me lá. Qual é a música? Qual é ela? O que é que foi? É melhor ouvir de novo? Conte-me tudo, não me esconda nada. Atenção, 962-007-500. Não me esconda até assim que quando não sabe. Está à vontadinha para usar e abusar do WhatsApp Renascença. Esta é dos...

0: Não sei, parece-me haver alguma confusão aí em relação a qual é a música. Qual é? É melhor ouvir outra vez? É um pedido de vários ouvintes, pois cá vai. Qual é a música? Qual é ela? Hoje em jogo é esta. Maria, diga-me de sua justiça, por favor.
1: Pois é. O Paulinho complicadinho já está de volta. Não faça mais pálida ideia qual seja a música.
0: Ah é, Orlando, desta vez que me diz, Orlando?
2: Desta vez vou passar para a lista das complicadinhas.
0: Ah, sério? Mas o que é que se passa, José Leandro?
3: Como se costuma dizer, quando a esmola é muito, o pobre desconfia. Já eram muitos dias de facilitismo. Pois, como é a meio da semana, é para complicar. Olha, hoje não sei mesmo, não estou a conhecer esses poucos acordes que estás aí a dar. Alguém há de acertar.
0: Pois alguém, não sei. Ainda não chegou esse alguém, mas vou ficar à espera. É melhor ouvir outra vez ou não? Quer? Muito, muito. Está a pedir muito? Eu estou a sentir que sim. Pois então, qual é a música? Qual é? É esta? Daqui a pouco Ed Sheeran na sua Renascença comigo. Paulo Fragoso, boa tarde.
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0: pelo seu palpite, que já caiu no WhatsApp Nascença 962007500, ainda não caiu e ainda está a tempo de cair, pois claro, use e abuse. Ora bem, vamos lá saber o Joel, o que é que está a sentir, Joel?
1: Oh Paulo, então, isto
0: é... O que é que foi?
1: Complicaste, Paulo. Ah, és boa pessoa, isso não há
0: obrigado,
1: dúvida.
0: Obrigado.
1: Mas porra, está difícil, olha, isto parece-me mesmo, pá, assim de repente vou arriscar na mesma. Queria dizer que não sei, mas vou arriscar em Pink Floyd. Money. Pronto, um vem-me à cabeça, olha. Um abraço, Paulo.
0: Obrigado, Joel. Que desânimo, meu Deus. Compliquei assim tanto hoje. João Carlos, que me diz?
2: Como um ouvinte disse um dia destes, há dias que o teu nome é Paulo Complicadinho Fragoso. Aí hoje é um dia deles. Pelo menos para mim, não é verdade? Mas pronto, a companhia é excelente, isso é que importa. Conta a música, não faço ideia. Grande abraço.
0: Muito obrigado, João Carlos. Obrigado pela companhia. Obrigado também ao Joel por me considerar boa pessoa. Eu sou mesmo boa pessoa, apesar de complicar às vezes aqui o qual é a música, qual é ela. Não sei se a Isabel arrisca algum palpite.
3: Cheira-me de Depeche Mode, mas não sei qual é a música.
0: Deixa eu falar disto. 962-007-500.

0: Olha, olha quem é que voltou a cair nas malhas da Joana Marques no Extremamente Desagradável na Renascença. Não sabe quem foi? Ora ouça. Ai,
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2: Nós já estamos aqui em conversas com a Ana, porque já estávamos a tentar perceber a
3: só
2: dificuldade.
3: Só tenho coisas para dizer à Ana que ela não vai gostar de ouvir.
2: Eu acho que isto devia ser um novo segmento do programa 2 às 10. Entrava um separador, assim também com uma musiquinha, como a da Conversas com a Gorda, tipo...
4: Anda cá que vais levar nas orelhas.
2: E hoje, no nosso momento, anda cá, que vais levar nas orelhas, temos uma gorda.
5: Será que é de encomendar um bolo de bolacha?
2: Oh, Cristina, por favor, não é momento para brincadeiras, até porque para ser desagradável já temos o Cláudio.
3: E tu passas uma mensagem que eu acho importante, que é no sentido de não se metam num bunker porque não têm o peso que queriam ter, ou seja, por
5: certo.
3: Razão for, e tu alimentas essa teoria,
5: não
3: essa
5: é uma
3: forma.
5: Teoria.
3: Se me permites discordar, eu acho que é uma teoria no sentido em que eu não acho que tu sejas feliz desta forma a nível de saúde.
2: Tu não venhas para aqui convencer as pessoas de que és feliz quando toda a gente sabe que estás a mentir. Uma coisa é termos tido aqui há dias a Susana Torres e acreditarmos que ela frequentou mesmo o MIT. Outra é querermos fazer crer que tu, que tens barriga, podes ser feliz. Não venhas para cá, eu estou em Cláudio Enervado, não venhas para cá agora mandar-nos areia para os olhos.
5: Areias também mandei vir e estão quase a chegar, mas não preferem bolo de bolacha.
2: Ana Rita, não mintas que é muito feio, toda a gente sabe que os gordos são infelizes. Não vais convencer-nos do contrário, nós não andamos aqui a comer gelados com a testa.
5: Oh, Cláudia, tu não fales em gelados que a menina pode ter fome.
2: Cristina, eu ia pedir por favor que se retirasse. Para a pessoa que faz interrupções desnecessárias, nós já temos a Ana Galvão, estamos
5: pronto,
2: bem servidos, obrigada. A pobre da Ana Rita pensava que ia para uma entrevista e afinal foi engano. Ela parece que foi almoçar à casa dos meus pais. Tens-te alimentado bem?
6: Foi uma comissão de inquérito.
2: Tens ido ao médico? Tens feito análises? Consistência das fezes?
7: Os teus pais fazem isso?
6: Fazem isso? Foi sem querer.
2: Não, isso é tudo premeditado. Sim, perguntam. E é quando não pedem para ver, eles são um bocadinho controladores.
5: É para o quê? Extremamente
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0: Ora, 22 minutos dos 4 no relógio da Renascença. Vamos lá então continuar a ouvir aqui palpites para qual é a música, qual é ela, que me diz o Licínio.
1: Liguei só para sair em tua defesa. De complicadinho não tens nada.
0: Ah, não.
1: Depeche Mode. O nome da música não tenho a certeza, mas creio que é Policy of Truth. Grande abraço.
0: E não sou complicadinho, diz o Licínio. A Carla, concorda?
2: Paulo, é complicadinho, porque pronto. Isto hoje não faço ideia. Parece-me Roxette, não sei porquê, mas pronto, fica aqui.
0: Roxette.
2: Beijinhos.
0: Obrigado, Carla, pelo palpite, pela companhia. O Samuel, que me diz?
3: A banda 2, sei qual é, é o Roxette.
0: Roxette
3: a música,
0: também.
3: Se eu não me engano, é The Look. Agora, isto é som do Roxette. Isto não falha.
0: Não falha, hein? Isto é que é certeza, ter a certeza absoluta daquilo que está a ouvir. Que se ainda não ouviu ou quer ouvir de novo, para tirar qualquer dúvida de última hora, é esta que está em jogo. 962-007-500, a revelação, já daqui a pouco, depois da Barba Tinoco.

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0: bem, ficámos a 15 minutos das 4. Vamos lá então saber qual é a música, qual é ela, Alberto, que me diz?
1: O Paulinho Complicadinho está de volta.
0: Estou.
1: É, pá, arrasta a parta.
0: Ai, sério? Não fiques zangado comigo, Alberto, por amor de Deus. Carlos, que me diz?
2: Pá, só pode ser a Diana Ross, Chain Reaction.
0: Diana Ross, muito bem, muito bem. Será, não será? Não, não é, de certeza que não é. Ora, o Paulo Ferreira.
3: Essa hoje parece-me de Depeche Mode, Personal Jesus.
0: Não sei, a Lúcia que me diz também.
4: Paulo, a música é Personal Jesus dos Depeche Mode. Beijinho.
0: Obrigado, Lúcia, pela companhia. O Pedro Fernandes.
5: Penso que é Personal Jesus dos Depeche Mode.
0: Também, e há aqui outro Pedro. A cantar, troca.
6: Depeche Mode, Paulo, estás a descomplicar muito. Ah. Isto assim torna-se muito fácil. Ah. Esta é de casa. Não. Vale a companhia sempre.
0: Obrigado, Pedro. Ora, conta a Mónica.
7: Desde o primeiro momento que eu vi, cheguei à conclusão imediata que era Bon Jovi, It's My Life. Se estiver errado, vou ficar extremamente desiludida.
0: Pois, deixa que diga, Mónica, que pode ficar a começar a ficar desiludida, ok? Mas não comigo, por favor. Comigo não, está bem? José Gomes.
8: O nome da música não sei, mas parece-me sim um sonzinho de Diana Ross.
0: Também Diana Ross. Ui, ui, ui, ui, o que é que isto vai para aqui, Sofia?
9: Hoje é mesmo Depeche Mode, Personal Jesus. É inconfundível.
0: Ora bem. Vamos lá então saber. Qual é a música, qual ela de hoje, leva-nos a uns tempos em que o país vivia uma onda de modernização. Telefones, eletrodomésticos, novos automóveis, até novos centros comerciais tornaram-se cada vez mais comuns no nosso cotidiano. Mas ainda havia velhos hábitos que se mantinham, como por exemplo, a família reunir-se um sábado à noite para acompanhar o Festival da Canção, de onde saiu uma música que ainda a sabe na ponta da língua e é sucesso garantido em qualquer festa anos 80. Ou não sabe onde foi o conquistador dos Da Vinci.

0: Curiosamente, isto foi no ano em que nasceu o Salvador Sobral, que viria a ganhar o Festival de Eurovisão. Pois é, foi uma época em que deixámos de comer um belo bife de vaca porque elas andavam loucas, que é como quem diz, era a doença das vacas loucas, ou encefalopatia espongiforme bovina, uma enfermidade neurodegenerativa fatal que afetava o sistema nervoso central do gado e que podia ser transmitida aos humanos. Sim, até parecia um filme. Ora, já que falei em fitas, não vai dizer que não se encantou com a história de um professor rebelde, fora da caixa, que usava a poesia para encorajar os seus alunos a atingirem novos patamares de autoexpressão. Inesquecível e arrepiante a cena em que o professor, que foi despedido injustamente, sente o reconhecimento dos seus alunos que se colocam em pé em cima das carteiras. O professor era o grande Robbie Williams, o filme O Clube dos Poetas Mortos.
1: Captain, my captain.
2: Sit down, Mr. Anderson. You hear me? Sit down. Sit down.
3: Thank you, boys. Thank you.
0: Cena épica. E de certeza que se lembra também das suas festas de aniversário, que eram feitas em casa, fosse na sala de estar, na garagem ou no quintal. A decoração tinha balões colados com fita adesiva ou atados com cordel, fitas de papel crepe e cartazes de parabéns escritos à mão. As mesas eram cobertas com toalhas plásticas coloridas e cadeiras muitas vezes pedidas emprestadas aos vizinhos. E para gáudio da criançada, algo que nunca faltava era isto.
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0: A minha favorita era de amendoim, só de me lembrar, meu Deus. Bom, e qual é a música? Qual é ela? Também é uma das minhas bandas favoritas, que vi todas as vezes que tocaram no nosso país. São concertos cheios de uma energia incrível. E esta é uma das músicas que ajuda nisso. Foi inspirada no livro Elvis and Me, de Priscilla Presley. É uma canção que nos fala sobre o que é ser um Jesus para alguém. Alguém que nos dá esperança e cuida de nós. É dos Depeche Mode. Sim, e qual é a música? Qual é ela na Renascença? Personal Jesus. Obrigado pelo seu palpite.

isso assim não dá, assim já não vale. Pô, então segunda-feira é fácil, terça-feira é fácil, chegar à quarta-feira é complicadinho. Olha, mas aposto que vai ser daquelas músicas que quando alguém acertar eu vou dizer, ah, pois é.

Personal Jesus, os Depeche Mode. E sim, não resisti a passar aquela mensagem do Tiago ali pelo meio da música. Foi até daquele momento mais calmo da música. Sim, segunda e terça-feira fazia-me, quarta compliquei. E amanhã, quinta-feira, vai-se lá saber o que é que vai acontecer, não é? Tudo pode acontecer no Qual é a Música, qual é ela. Agora uma coisa de grande, divirto-me muito. E eu sei que também você aí desse lado. Muito obrigado pela sua companhia. Eu sou o Paulo Fregoso, de seguida Inês Nogueira e Daniel Leitão, com convidado hoje super especial no Takeaway. Bom resto de dia com a Renascença.

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10: Boa tarde, são agora 4 horas, 3 nos Açores. É a altura de irmos à edição das 4 com Miguel Coelho. Boa tarde.
11: Olá, Inês, boa tarde.
10: Que saudades que eu tinha tuas, Miguel.
11: Não digas isso em voz alta.
10: Eu juro que é verdade. Entretanto, o que é que há a destacar a esta hora?
11: Olha, o incêndio de Valpaços continua complicado, a ameaçar mesmo habitações e pode, inclusive, obrigar à evacuação de uma aldeia. Estação de metro do Cais do Sodré, em Lisboa, vai fechar entre 8 e 26 de agosto.
10: Para já, recordamos as temperaturas que se fazem sentir nesta altura. O Porto está a chegar aos 24 graus. Lisboa a marcar 28, Faro a chegar aos 29, Funchal hoje com 25 graus e Ponta Delgada a chegar aos 23. Agora sim, a edição das 4 com Miguel Coelho.
11: A situação permanece complicada no concelho de Valpaços, onde o fogo caminha a esta altura em direção à aldeia de Santa Valha. O retrato acaba de ser feito à Renascença pela vice-presidente da Câmara, Teresa Pavão.
12: Que não estava, nas últimas 24 horas nunca esteve e está neste momento porque o vento mudou a direção do fogo, que é a aldeia de Santa Valha. Ele dirige-se neste momento para a aldeia de Santa Valha. Pese embora que a aldeia à volta tenha muita cultura de vinha e de estar uma área agrícola bastante cultivada, também há muita floresta, portanto é extremamente preocupante.
11: A evacuação da aldeia é uma hipótese em cima da mesa, admite a autarca nestas declarações. A jornalista Isabel Pacheco dá conta ainda de habitações em perigo no lugar de Vilarendo. No combate a estas chamas que lavram há mais de 24 horas, estão 441 operacionais apoiados por 9 meios aéreos. De acordo com a Proteção Civil, há um outro incêndio considerado significativo. Esta tarde deflagrou pouco depois das 13 horas. horas no concelho de Penafiel. Combatem o fogo mais de uma, aliás, de meia centena de operacionais com apoio de dois meios aéreos. Já quanto ao incêndio da Guarda, entrou em operações de rescaldo depois de ter ameaçado ontem várias aldeias. Nesta altura permanecem no local mais de 400 operacionais e quatro meios aéreos. O novo sistema de atribuição de bolsas aos alunos do ensino superior já não entra em vigor no próximo ano letivo, foi adiado para 2027-28, em causa um apoio que seria calculado em função do custo real de estudar em determinada localidade e do rendimento disponível do agregado familiar, um regime aprovado pelo Governo há dois meses. Prevista para daqui a duas horas a conferência de imprensa marcada pelo Ministro da Administração Interna, aguardam-se as explicações de Luís Neves sobre as polémicas que o envolvem. Espera-se que esclareça o papel que teve na transferência de um atrelado apreendido num processo de droga para a empresa Construbarcelos, a construtora do Minho, que durante o mandato de Luís Neves foi contratada pela Polícia Judiciária e que acabou por fazer também obras na casa do ministro no Alentejo. Amanhã o Benfica tenta ultrapassar a segunda pré-eliminatória da Liga Europa. Os encarnados perderam por 2-1 na Suíça, na primeira mão. Marco Silva deu esta tarde a receita para ultrapassar o St. Gallen.
13: Acima de tudo, temos que coletivamente ser mais fortes. Acho que este é o aspecto mais importante para o jogo. Um jogo que tem várias condicionantes e teve na primeira eliminatória, mas sermos mais fortes como equipa, termos um jogo que permita que as nossas potencialidades estejam mais acima daquilo que é a forma do adversário jogar.
11: Marco Silva, na conferência de imprensa de antevisão do encontro frente ao St. Gallen, amanhã, marcado para as 8 da noite, com relato em rr.pt. E a estação de metro do Cais do Sodré, em Lisboa, vai fechar entre 8 e 26 de agosto. Em causa, Inês, os trabalhos de construção da futura linha circular, que vai unir as atuais linhas amarela e verde e criar um novo anel de circulação do metro a partir do próximo ano. Durante o período em que a estação vai estar fechada, a circulação na linha verde passa a ser assegurada apenas entre Telheiras e Baixa Chiado, em ambos os sentidos, e a alternativa será recorrer à estação do Terreiro do Paço, na linha azul, ou então aos serviços da Carris.
10: Portanto, quer dizer que os jovens que se deslocam para essa zona, por exemplo, para ir jantar fora, não vão poder utilizar o metro durante este mês.
11: Nem os jovens, nem os menos jovens.
10: Exatamente.
11: Também têm direito a ir jantar fora.
10: Exatamente. Obrigada, Miguel, e até já.
11: Até já, até já.
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10: Uma ótima tarde nesta quarta-feira com a Renascença e também com este takeaway que arranca agora comigo, Inês Nogueira, e também Daniel Leitão. Nesta altura são 4:04, estamos a meio da semana e posso dizer que não tarda, estamos aí no merecido fim de semana. Se bem que se estiver de férias, isto vale-te pouco, não é? Porque já nem sabe a quantas é que andamos. Mas pronto, quarta-feira, ok? Estamos a 29 de julho, agosto mesmo aí a chegar. Boa viagem com a Renascença, deixe-se ficar.

0: 11 está com a Renascença. Boa viagem, também comigo, Inês Nogueira e Daniel Leitão. E como é que foi o seu dia ontem, senhor?
1: Oh, foi bom. O que é que... O quê? Como assim o meu dia ontem? O que é que queres dizer com isso?
0: Queria saber, porque o meu meteu aranhas.
1: Meteu... Ah, pois é. E ao cineminha.
0: É verdade.
1: E ao cineminha. E já ouvi dizer que teve peripécias, não é?
0: 0 a 10, quanto é que tu gozaste com os stories que eu ontem publiquei no meu Instagram?
1: Não gozei. Eu, pá, tive compaixão.
0: Tiveste? Tive Mas compaixão. Por mim ou pelo meu namorado?
1: Por ambos, na verdade, por ambos.
0: Ok, então eu vou passar a explicar. Ontem eu fui ver a antestreia do Super-Homem ao cinema.
1: Homem-Aranha.
0: O que é que eu disse?
1: Super-Homem.
0: Não dou uma para a caixa.
1: Não está boa ainda, já passaram 24 horas e estava dormindo mesmo.
0: É verdade. Pronto, fui ver o Homem-Aranha e o que é que acontece? Primeiro, estávamos a caminho da antestreia e eu disse, é no Corte Inglês.
1: Atenção. Antes de Inês no Garcia do Estúdio, perguntei assim, então onde é que é a antestreia? É no Corte Inglês ou no Colombo? E ela, no Corte Inglês.
0: Portanto, nem
1: é aquela. Ela nem podia ter alegar que nunca se lembrou de que podia ser no Colombo.
0: Exato.
1: Porque eu até lhe perguntei num ou no outro.
0: Exatamente. Pronto, meti-me no carro com o meu namorado, Corte Inglês, obviamente. Estamos a chegar ali a uma determinada rotunda, já muito perto do Corte Inglês, em que eu penso assim: Corte Inglês? Não é no Corte Inglês. A mensagem que me enviaram era onde? No Colombo!
1: No Colombo, sim, pronto. Senhor.
0: Claro está que tive de dar aquela do... Eu peço imensa desculpa, enganei-me, estamos enganados, vamos para o Colombo.
1: Devias ter dito, recebi agora um e-mail com alteração, afinal é no Colombo.
0: Exato. Mas pronto, lá invertemos a rota, fomos então até ao Colombo, vimos o filme, saí de lá quase à meia-noite, senhor.
1: Ah, pois é.
0: Estreou às 9h30 a minha Nossa Senhora.
1: Pronto. 2 horas e meia de filme?
0: Sim.
1: Sem intervalo ou com intervalo?
0: Sem intervalo, agora já não há intervalo desde a pandemia.
1: Isso é tipo o Titanic.
0: É verdade, longo, mas bom, na minha opinião.
1: Okay.
0: Bom, na minha opinião.
1: E as pipocas, como é que estavam?
0: Pronto, esse é o ponto, não é? Não houve pipocas para o menino do meu namorado, que é viciado
1: mal.
0: Em pipocas.
1: Se não há outro motivo para ir ao cinema.
0: A fila era muito grande. E eu pensei...
1: Saíste lá quase à 1 da manhã, mais
0: não
1: um bocadinho, menos um bocadinho.
0: Só qual é que era a pior parte? É que ele viu que havia copos especiais do Homem-Aranha, com o Homem-Aranha pendurado no copo.
1: Exato, faz sentido.
0: E com um balde de giro das pipocas, que ele queria.
1: Repara, tu acabaste de reconhecer que o balde era giro.
0: Sim, era fofo.
1: Agora é assim, Inês. Agora eu espero que o teu namorado ainda esteja a trabalhar. Não esteja espero que não esteja sintonizado na Renascença. E vais pegar em ti quando acabar este programa e vais a um cinema comprar
0: Vou
1: o balde.
0: Não é?
1: Uhum. Até podes dizer, olha, nem é preciso mandar as pipocas.
0: Mas achas que, imagina, ganho pontos ou é o mínimo olímpico a ser feito?
1: Acho que ganhas pontos.
0: Ok.
1: Acho que ganhas pontos.
0: Apesar
1: de ser uma compensação ao mesmo tempo, mas
0: pois.
1: Sim, mas quer dizer, mas agora eu acho que não vai estar à espera.
0: Propósito ao cinema para ir buscar um balde de pipocas e um copo giro do Homem-Aranha.
1: Vais aonde? Vais ao Colombo mesmo?
0: Vou ter que ir ao Colombo.
1: Ao Colombo, está bem. Podes-me trazer lá uma coisa? Eu também preciso, caso precise. Eu por acaso preciso de uma coisa de lá.
0: Tu também queres um copo do Homem-Aranha?
1: Eu não preciso, vais-te admirar, mas preciso de uma vaporeta.
0: Já percebi. 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

0: Renascença, agora que são 4h20 nesta quarta-feira. E atenção, que hoje não vamos estar sozinhos.
1: Nós pedimos aos céus, como sugerido aqui por Marisa Liz, pedimos aos céus que hoje tivéssemos companhia aqui no Takeaway.
0: Exatamente, que companhia é essa? Eu acho que faz sentido seres tu a dizer, Daniel.
1: Então porquê?
0: Porque é teu amigo.
1: Isto é um compadrio de convidados. Hoje no Takeaway, então, temos David Fonseca com a sua nova música e vai tocá-la aqui para nós.
0: Exatamente.
1: Pelo menos é isso. Eu acho que ele anda com a guitarra para todo lado, mas portanto eu assumo que ele vai cantar.
0: Exato.
1: Aqui
0: pelo
1: para
0: menos
1: nós.
0: Esperamos isso, não é?
1: É verdade.
0: Para ti é teu amigo, para mim é a pessoa que tem as camisolas mais giras com peluches e com bonecos, que eu sou completamente fã.
1: Embora hoje seja um martelo.
0: Exatamente. Hoje não tem um cão, assim um boneco fofo.
1: Eu assumo que hoje lá em casa seja como as lojas das pizzas, é a quarta-feira louca.
0: Exatamente.
1: E então hoje é um martelo na t-shirt.
0: David Fonseca vai estar connosco já daqui a pouco, portanto vale a pena ficar desse lado.
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0: Uma ótima tarde com a Renascença neste Takeaway. Comigo, Inês Nogueira, e também Daniel Leitão. Estamos consigo até às 7 e hoje não estamos sozinhos. Estamos a chegar ao final do mês de julho. Agosto não tarda, está aí à porta. E por isso mesmo nós precisávamos de companhia e de uma boa companhia.
1: É verdade. E temos connosco então David Fonseca.
0: Muito bem-vindo, David.
2: Muito bem-vindo. Não sei se preenche essa coisa da boa companhia, mas é o possível.
0: Exatamente.
2: O possível.
0: É aquilo que é, mas eu, não, mas eu acho que é uma ótima companhia, ainda para mais com bons motivos, porque, primeiro de tudo, como é que estás?
2: Eu estou bem, estou com calor, agora aqui não, aqui está fresquinho,
0: está
2: ótimo,
0: está bom.
2: Mas tenho muito calor, que eu sofro muito com o calor.
1: Também vieste a pedalar, não é?
2: Vim a pedalar, mas isso é a parte melhor do calor, porque uma pessoa anda por aí pela rua.
1: O David é conhecido em Marrazes como o Joaquim Agostinho, sempre bicicleta de um lado para o outro.
0: Sempre de um lado para o outro.
2: Acho que não, mas vou-vos dizer uma coisa, vim para aqui, passa-se ali aquele túnel, antes de chegar aqui à Renascença.
0: Certo.
2: Foi maravilhoso, tão fresquinho que estava.
1: Pois é, mas depois tens a subida.
2: Tenho a subida, mas a bicicleta elétrica não dei por nada.
1: Okay,
2: mas o fresquinho foi tão bom que valeu a pena.
0: Ainda bem.
2: Já valeu a pena isto.
0: Valeu mais a pena ainda, tu estás cá hoje connosco por bons motivos, porque por aquilo que consta, vem aí um novo álbum.
2: E consta bem, porque agora é melhor que venha depois de tudo que eu já trabalhei.
0: Exato.
2: É bom que ele apareça.
0: Agora imagina não ouvir depois de tanto trabalho.
2: É verdade, mas eu tinha esse pesadelo, sabes? Eu trabalhei isto tudo, tinha as aplicações todas e agora não lançava por uma razão estúpida.
1: Acordavas um dia e tu dizias, é um novo álbum. Não, David, qual nome? Nunca sabes.
2: Eu vou-lhe chamar aquele medo de Santa Maria. Já não posso tocar aquela canção.
1: Certo.
2: Pronto, é a mesma coisa, já não podes editar. Sim. Este disco. E eu, pronto, tenho trabalhado muito neste disco no último ano e tal. E estou neste momento a finalizar. Tenho coisas que gosto muito do disco, quero muito pô-lo cá fora. Uhum. Mas estou naquela fase final horrível, que é de ver aqueles pormenores um a um.
1: Os acabamentos,
2: que é exatamente como uma casa, na realidade. Uma pessoa agora está ali a ver que azulejos é que põe na casa de banho e se é esta cor, se é aquela cor, se vai fazer, se vai comprar tudo. Estou nessa fase das canções, é uma chatice. Mas gosto muito, porque significa que estão quase feitas.
0: Exato.
2: É por isso, estão quase, quase lá.
0: David, por curiosidade, tu és daqueles artistas que, imagina, agora era capaz de dar um vibe e mandavas o álbum todo feito ao ar e dizias, não, agora que fazer uma coisa toda nova, nunca é nada disto.
2: Isso já aconteceu, com este disco aconteceu. Eu cheguei a ter 8 canções feitas para este disco novo. E passado 3 meses eu voltei a ouvi-las e disse a mim próprio, odeio tudo. E comecei tudo outra vez. Mas, sabes que uma das vantagens de fazer canções é que é material imaterial. Ou seja, não é uma coisa, é uma coisa que eu só gastei tempo a fazer, na realidade. Mas não é uma coisa que tenha um investimento de ir por além. Eu gosto da ideia de que uma canção é só uma ideia. Portanto, se a ideia não servir, não há problema nenhum. Há de haver outra em vez desta. Eu sinto sempre que depois de uma canção há outra qualquer. Portanto, eu não vivo muito afobado com essa ideia.
1: Ao mesmo tempo, estás a investir na tua carreira já quando fores muito velhinho, né? Pois é, que à altura já não te apetece fazer nada e dizes, vou lançar aqui este novo álbum com umas músicas ficaram na gaveta.
2: Oh, Daniel.
1: Sabes?
2: Sim, mas há uma razão para elas terem ficado na gaveta. São coisas que acabam carreiras, aquelas gavetas.
1: Sim, mas depois já tens um estatuto, já ninguém. As pessoas já não, não é?
2: Não, mas eu digamos que se esvaía um certo mistério naquela gaveta de tanta parvoíce que há lá dentro. Não, acho que é melhor não. Sabes que eu acho que essa ideia de guiar, no fundo, uma vida musical como eu tenho andado nestes últimos anos, é também dizer o que é que eu gosto e o que é que eu não gosto. Uhum. O que é para mim, o que é que serve e o que não serve. Porque também,
0: exato,
2: temos que entender que a área em que eu estou, existem, neste momento, precisamente em que eu estou aqui a falar, saíram quantas mais músicas? Mais 5 mil. Portanto, é muito difícil, ou seja, se não for exatamente aquilo que me diz respeito, que é uma espécie de um espelho da pessoa que eu sou, da minha visão, também não vale muito a pena. Acho que é só,
1: não,
2: mais
1: é só
2: uma
1: mais
2: canção
1: uma.
2: Que está por aí.
0: David, para isso nenhuma, é Amor Sem Pressa, que é então este segundo single de avanço deste álbum.
1: Chamado Devagarinho.
2: É devagarinho, exatamente. E a música também é devagarinho. Sabes que esta música não é das mais antigas que eu fiz para este disco. E quando eu fiz a música, fiz a canção e pensei, tá bom. E não a gravei, porque acho que há algumas que eu tenho ideias e que elas precisam de muito trabalho. Esta, curiosamente, quando fiz a canção, pensei, eu acho que esta canção é exatamente aquilo que ela é. É uma canção muito simples e quando a fiz, pensei, ok, é exatamente, não quero nem acrescentar nem muito nem pouco, é exatamente o que é, e por isso foi talvez das que eu não é que menos trabalhei, mas que ficou pronta mais depressa.
1: Mas também porque tem um significado especial, não é?
2: Tem, a canção, ela está ligada ao facto de eu ter sido pai recentemente, de ter. E de ter olhado para o tempo também de uma forma um bocadinho diferente. Eu sou pai pela terceira vez já, e as coisas, à medida que vão andando, parecem a sensação que o tempo acaba por ganhar uma certa uma certa importância cada vez maior. E mais quando o mundo é muito rápido, acontecem todas as coisas muito rápido, sinto que é uma canção que pisca o olho uma certa lentidão, um certo elogio à lentidão da vida, e é disso que a canção fala.
0: Então vamos ouvir essa lentidão?
2: Vamos
0: então. David Fonseca ao vivo na Renascença com Amor Sem Pressa.

O primeiro título da nova época é conhecido no primeiro dia de agosto. O Porto, campeão nacional, e o Torriense, vencedor da taça, disputam em Coimbra a Supertaça Cândido de Oliveira. O relato é aqui na Renascença.

0: espetacular. Parabéns, David, e agora vou pedir-te para te juntares a nós aqui na mesa, longe desse microfone, vens para o outro. Isto porque vamos a um momento especial e inesperado que nem o Daniel Leitão, nem o David Fonseca têm ideia do que é que vai acontecer. Então, eu vou passar a explicar. Eu sei de fonte segura, pelo menos no meu vocabulário, que David Fonseca e Daniel Leitão são besties.
1: Atenção, eu tenho que dizer aqui uma coisa, que é, eu opus-me veemente a isto, porque eu sinto que esta rádio está a explorar a minha vida pessoal. Não é? Explora a relação com a minha mulher, agora explora as minhas relações de amizade, eu não sei o que é que falta.
0: Vamos
1: qualquer dia chega cá e está cá a minha mãe.
0: Tudo. Vamos explorando tudo um bocadinho, a verdade é essa.
1: Pois estou a ver que sim.
0: O que é que eu posso fazer? Então, o que é que eu quis fazer?
2: O que é que vai acontecer aqui?
0: O que é que vai acontecer aqui? Esse funciona. Esse fala,
1: acho,
0: fala
1: não funcionar, acho que não está a funcionar, não, Inês, não está.
0: Não está a funcionar.
1: Não, é o. É outro, é o...
2: Falta um botão.
1: É o terceiro.
0: Fala lá agora.
1: Agora sim. Pois.
0: Desculpa, estava aqui no microfone 3 e tu és o 6.
1: Estava aberto o microfone do senhor que está lá fora
0: a
1: desimpir a.
0: Estava eu a dizer, estes senhores, para mim, são besties, porque a partir do momento em que se passa a férias juntos.
1: Desconhecemos, vá. É,
0: são besties. Exatamente. Pronto. Pronto. Tá. Portanto, eu quero testar a vossa amizade. David, pode ser?
3: Pode.
0: Sentes-te confortável com esta situação?
3: Não sinto confortável com tudo. Vamos errar. Mas sinto que vais ser um jogo de perguntas e respostas, senão vamos errar tudo.
0: Será?
1: É muito possível. É muito possível.
0: Então, eu vou-te entregar esta folha, David. O Daniel já tem a sua.
3: Uma folha.
0: E à medida que eu vou fazer. Já não tens a tua folha contigo?
1: Não, ao contrário, deste-me. Peraí.
0: Então quem é que não tem? Já tem os dois. Pronto, cada um tem a sua folha.
1: Pronto.
0: E vocês vão.
1: Acho que é uma cena no TikTok,
0: responder. Vão responder à medida que eu vos faço perguntas aí. Ok?
1: Ok.
0: Estão preparados?
1: Bacalhau com natas. Ah, não.
3: Não fazia mais.
0: Mas imaginem, vocês têm de estar do meu lado e têm de fazer isto rápido, ok? Não fiquem.
3: Ok. E quanto tempo é que este teste vai demorar a corrigir? É que há aí problemas.
1: Pois é.
0: Vamos descobrir, ok?
1: Já vamos ter menos dois, nem menos organizado.
3: É possível, vamos ver.
0: Então, este teste está on a partir de agora. Ok?
1: Sim.
3: Ok.
0: Pergunta número 1. Quem demorava mais tempo a preparar-se para sair do quarto no cruzeiro? Escrevam, não respondam em voz alta.
1: Quer dizer, isto é
0: fizeram
1: um
0: cruzeiro, correto? Eu não estou
1: enganado.
0: Sim,
1: sim, certo. Sim. Pronto. A minha questão é que acho que não era nem por minha causa nem por causa do David. Acho que eu que as coisas atrasavam. Mas sim, bora.
3: Já está para
1: vamos ver quem é que aparecia. Sim, sim, já claro. Então, não posso ficar com má fama.
0: Qual é a resposta?
3: É a resposta é Daniel.
1: Daniel, claro. Então, pois claro. Então tinha outra comigo, quer dizer.
0: Segunda pergunta. Quem foi o primeiro a sugerir usar camisas iguais?
1: Por acaso, acho que foi o lado do David.
3: Por acaso, eu acho que foi. Não foi nenhum de nós. Eu acho que foi a minha mulher, acho que foi a Ana Sofia.
1: Foi a Ana Sofia, acho que
0: portanto,
1: sim.
0: Está do teu lado.
3: Está do meu lado.
1: Está do lado de David, sim.
0: Está escrita a vossa resposta?
1: Tá.
0: Boa. Vamos então à terceira. Se o outro tivesse de cantar uma música em karaoke, qual seria? Portanto, se o David cantasse uma música em karaoke, qual seria? Se o Daniel cantasse uma, qual seria?
3: Fácil. Ai, o nome. Eu sei.
1: Mas tu sabes.
3: Sei,
1: qual é que é, sim, claro.
0: Tu sabes.
3: Ah, já sei.
0: Isto é coisa de bestie. Vamos à quarta pergunta. Qual é a primeira coisa que o outro faz quando

0: chega a um hotel?
1: Eu faço alguma coisa quando chega a um hotel? Não faço a mais pequena ideia. O que é que eu faço? O que é que ele faz?
0: Não ir logo ao quarto?
2: Eu não sei, eu meti uma coisa.
1: Eu também vou por aqui uma coisa.
2: Não, primeiro, então sempre vais por aí a ir à recepção, não é? Fazer o check-in.
0: Não, está bem, mas. Sim.
1: Eu vou por o que é que eu faço? No fundo, eu acho que é o que toda a gente faz. Mas
2: ok.
1: Sim.
0: Ok. Pergunta número 5. Quem tem mais probabilidades de perder o telemóvel?
1: Ah, claro, já sei.
0: Será David? Será Daniel?
1: Eu tenho uma teoria acerca disso. Sim.
0: Ok. Pergunta número 6. Quem seria mais provável de adormecer numa espreguiçadeira durante horas?
2: Horas?
1: Não. Horas? Pois. Horas nenhum de nós.
0: Nenhum?
1: Não.
2: Pois.
0: Será?
1: Sim, bem. Mas eu vou pôr aqui uma resposta.
2: Mas ela para estar a dizer isto toda a vida, ela tem que ir alguma uma na manga.
0: Não sei, cheira. Sei ou não. É pergunta cheira-me. Número 7. Qual Sim. é a comida que um ou outro nunca recusaria? O que é que o Daniel nunca recusaria? O que é que tu, David, nunca recusarias?
2: Dá para pôr tudo?
1: Eu vou pôr aqui... Eu não sei, porque na realidade nós comemos muitas coisas, já comemos muitas...
2: Mas variadíssimas,
1: nós
2: é?
1: já partilhámos muitas refeições juntos, é verdade. E a realidade
0: Portanto,
1: é que eu nunca vi...
0: Saber.
1: Não, é que nunca,
2: nunca
1: vi nenhum de
2: atenção.
1: Nós... Não, e nunca vi nenhum de nós dizer assim, ah, agora sim... Finalmente,
2: isto é a minha cena.
0: Ainda não chegaram a esse jantar ou a esse almoço, não é?
1: Mas eu vou por aqui.
0: Mas eu acho, preciso marcar eu
2: acho,
0: mais uns
2: mas
0: quantos,
2: eu acho que chegas
0: opinião.
2: Lá. Eu acho que chegas lá.
1: Achas que sim?
0: Pergunta
1: que sim.
0: número 8. Quem seria mais provável de convencer o outro a fazer uma coisa completamente fora da sua zona de conforto? Pergunta número 9.
2: Como se não tivesse acontecido.
0: O que irrita mais o outro numa viagem?
1: Irrita, não me irrita.
2: Ah,
1: nada.
2: Pois é, isso, por acaso é verdade.
0: Estão
2: por
0: de férias,
1: foi,
0: não é?
1: Olha que foi. Foi das vezes que nós. Eu acho que foi das férias mais divertidas que a gente teve, que eu tive em muitos anos. E estávamos fechados num barco, tinha tudo à razão. Tinha tudo
0: para dar errado.
1: Para dar errado.
2: Mas, e só que tínhamos outras pessoas para embirrar.
1: É verdade, e embirramos bastante. Mas sim, não sei, acho que nada. Eu vou por aqui. Não.
0: Finalmente, pergunta número 10. Qual sim. foi o momento mais ridículo que viveram juntos nas férias?
1: Não posso escrever aqui.
0: Exato.
2: Não diga os pormenores.
0: É uma história para ser contada. Portanto, o microfone é teu, David.
1: Sim, então, é suposto dizer o quê? As minhas respostas?
0: Sim, vamos então avaliar.
2: Sim, qual é a primeira pergunta?
1: Olha,
0: eu recordo, a primeira pergunta é quem demorava mais tempo a preparar-se para sair do quarto.
2: É o meu lado. Não é o Daniel, é o meu lado.
1: É o teu lado.
0: Pergunta número 2. Quem foi o primeiro a sugerir usar
1: foi
0: as camisas?
1: Já respondemos.
2: Então, foi o lado do David, certo?
1: Sim.
0: Pergunta número 3. Se o outro tivesse de cantar uma música em karaoke, qual seria?
1: Olha, a do Daniel chama-se Best Day of My Life. Como é que se chama aquela música? Last Day of My Life.
2: Não é esse o nome, mas é dos Green Day.
1: É dos Green Day.
0: Ok.
2: E Loser do Beck.
1: Claro.
0: Está
1: claro.
0: Certo?
1: Está.
0: Uau.
2: Certo.
0: Pergunta número 4. Qual é a primeira coisa que o outro faz quando chega a um hotel?
1: Eu não faço ideia, porque não sei mesmo, mas eu pus aqui aquilo que eu faço sempre. Que
2: tirar
1: eu...
2: fotos.
1: Não.
2: Ah!
1: É ir ver a casa de banho.
2: Ah, ok, nesse sentido, ok. Está bem, está bem visto.
1: É uma coisa, eu não sei. E no outro dia, eu cheguei a um hotel e o hotel era ridículo. E fiz uma videochamada com a minha mulher para dizer: quero que vejas este hotel ridículo. E a primeira coisa que eu lhe mostrei foi a casa de banho. E eu pensei: mas o que é que eu estou a fazer isto? Eu não percebo, porque é um fascínio muito grande que nós temos a perceber como é que as outras fazem as casas de banho. Como
0: Exato.
1: Se fosse uma coisa.
2: É onde nós ficamos vulneráveis, David.
0: Pergunta número 5. Quem tem mais probabilidades de perder o telemóvel?
1: Ah, sou eu.
2: David. Pois,
0: okay.
2: Eu também pus.
0: Claro. Pergunta número 6. Quem seria mais provável de adormecer numa espreguiçadera durante horas?
1: Olha, eu pus o Daniel, não seja.
2: Pois, eu pus o David porque eu acho que ambos temos probabilidade de adormecer durante horas, acho que nenhum dos dois.
1: Nenhum dos dois, na realidade.
0: Okay. Pois. Qual é que é a comida que o outro nunca recusaria? Pergunta número 7.
1: Olha, eu pus aqui um doce, mas não sei qual, honestamente, não sei. O que é que tu nunca recusarias?
2: Eu pus, não, sabes, eu pus em relação a ti. Ah, o que é que eu nunca recusaria? Sei lá, sushi.
1: Ai, sushi, por acaso. Vocês gostam muito.
2: No teu
1: sushi.
2: Caso, pus cozido, porque há tantos anos, não sei quanto tempo, a combinar um almoço.
1: Um almoço não cozido e ainda não aconteceu, pois não?
2: Já aconteceu, já.
1: Quando é que foi? Ah, pois aconteceu.
0: Metem a conversa em dia noutra altura. Quem seria mais provável de convencer o outro a fazer uma coisa completamente fora da sua zona de conforto?
2: É o David a convencer-me a mim.
1: Eu acho que sim.
0: É?
2: Até porque, ela repara, eu tenho muito pouca arrumação, eu sou difícil de convencer a fazer coisas.
1: E depois a outra coisa é muito difícil pôr-me de fora da zona de conforto. Eu já estou fora.
0: Estás super à vontade.
1: Não
0: estou. E sobre irritações, na pergunta número 9?
2: Nada,
0: ok. E a pergunta número 10, que é qual é que foi o momento mais ridículo que já viveram juntos?
2: Karaoke num cruzeiro.
1: Um karaoke num cruzeiro, sim. Não vou falar mais sobre pormenores.
0: Não?
1: Não.
0: Não pode sair nada cá para fora.
2: Foram cantadas aquelas músicas.
1: É verdade.
2: E rimos muito.
1: E rimos bastante.
2: E jogámos também um bingo.
1: E jogámos bingo que ninguém ganhou.
2: Ninguém ganhou. Não, minto. Eu ganhei um cocktail.
1: E veio uma senhora com um cocktail e ofereceu-lhe.
2: É verdade. Era o mais bonito cocktail, mas também ao mesmo tempo o pior cocktail de sempre.
1: Pai, eu eu provei, era horrível. Era
0: vocês não sabiam, mas cada pergunta valia pontos. Vocês rebentaram a escala.
2: Foi, não.
0: Com 15 pontos, portanto, estão mais do que habilitados a voltarem a viajar juntos.
1: Então vamos para a faculdade. Vamos para a faculdade juntos.
2: Exato.
0: Como é que poderia ser, a verdade é essa.
2: Para o Instituto Superior das Amizades.
0: David, quando é que está previsto sair esse álbum?
1: Vai, em princípio, por volta de outubro, um bocadinho antes de nós irmos fazer os concertos do Campo Pequeno, que vai ser em novembro, dia 28, e no Superboc no dia 21. Portanto, um bocadinho antes, que vai ser a estreia ao vivo do disco novo, vou pôr o disco cá fora.
0: Precisamente.
1: Assim as pessoas podem ir para lá e cantar, ou então não, irem ouvir pela primeira vez.
2: Ou então vão cantar Beck.
1: Exatamente.
0: Voltamos a ver-nos então antes dessa altura. David, muito obrigada por teres vindo aqui.
1: Obrigado,
0: até à Renascença.
1: Obrigado. Obrigado.
0: É sempre
1: obrigado,
0: muito bom receber-te. Para já há Smashing Pumpkins aqui na Renascença. A ficar desse lado, não tarda, também estão aí a chegar as notícias às 5, portanto, a ficar por aí com este Takeaway comigo, Inês Nogueira, e também Daniel Leitão.

0: às 5 da tarde. Boa viagem nesta quarta-feira com a Renascença. E atenção que é uma quarta-feira com novidades daquelas que as pessoas gostam.
1: Então não é?
0: Com pessoas então com filhos, meu Deus.
1: Sim.
0: O que é que isto quer dizer, Daniel?
1: Quer dizer que vamos ter aí um novo filme nos cinemas, não é?
0: Exatamente. E nós temos o quê? Convites para as antestreias.
1: Convites. Temos convites e temos ração.
0: Temos ração. Isto porquê? Porque se calhar já ouviu falar na Patrulha Pata.
1: E certo.
0: Então,
1: quem é que não conhece o Rubble e o Marshall?
0: Claro que tu sabes os nomes. Os teus filhos vêm?
1: Agora já não. Okay. Mas durante imenso tempo eles tinham a patrulha toda.
0: A sério?
1: Sim. E a Sky...
0: Ai, tu sabes todos.
1: Sei tudo, sim.
0: Eu acho isto inacreditável. Pronto. Portanto, estão aí a chegar então convites para estas antestreias que vão acontecer do filme Patrulha Pata. É ficar por aí. 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
2: Boa tarde, são agora 5 horas 4 nos Açores. À altura de irmos às notícias esta hora com o Miguel Coelho. Boa tarde.
3: Olá Inês, boa tarde.
2: O que é que há a destacar?
3: Vamos atualizar as informações sobre o incêndio de Valpaços, numa altura em que há duas povoações no caminho das chamas. Está marcado para esta hora o encontro entre o Primeiro-Ministro e o líder do PS. Antes de ir à conferência de imprensa, prevista para as 6 da tarde, do Ministro da Administração Interna.
2: Nesta altura, o Porto está a chegar aos 24 graus, Lisboa a marcar 28, Faro a chegar aos 29, Funchal com 25 e Ponta Delgada com 23 graus. Agora sim, as notícias das 5 com Miguel Coelho.
3: Incêndio em Valpaços, há duas aldeias na linha de fogo. O ponto da situação é feito pelo comandante José Costa, da Autoridade Nacional de Proteção Civil. Adianta que é esperada ainda esta tarde uma nova leva de reforço de meios.
4: É um incêndio que está bastante ativo ainda, com uma frente a arder em direção à localidade de Ervões e outra frente em direção à localidade de Santa Velha. Santa Velha. Prosseguem neste momento ações de combate com meios aéreos e meios terrestres e fazem também proteção de habitações e de alguns aglomerados. Está também a acontecer um reforço de meios para o local desta ocorrência. Estão a caminho do local um grupo de reforço do distrito de Aveiro e um grupo de reforço do distrito de Coimbra, que devem chegar perto das 21, 22 horas ao incêndio.
3: Este fogo mantém duas frentes ativas, já obrigou ao corte da Estrada Nacional 213, que liga Valpaços a Chaves. No terreno estão mais de 400 operacionais, apoiados por 10 meios aéreos. Outro incêndio é o que lavra em Abragão, no concelho de Penafiel. Este mobiliza 54 operacionais e não há, de momento, habitações em risco.
4: Este incêndio teve início hoje pelas 13h04. É um incêndio que lavra em povoamento florestal, com várias projeções que originaram focos secundários. Neste momento prosseguem ações de combate combinadas com descargas de meios aéreos. Neste incêndio de Abragão não temos indicação de habitações ameaçadas ou em risco.
3: Comandante José Costa, da Autoridade Nacional da Proteção Civil, ouvido pela jornalista Isabel Pacheco. Marcado para esta hora o encontro entre o Primeiro-Ministro e o líder do PS, a pedido de José Luís Carneiro. A reunião decorre na residência oficial de São Bento. Será sobre as polémicas em torno do Ministro da Administração Interna, segundo confirmou fonte socialista à Renascença. O secretário-geral do PS já fez saber que no final irá falar aos jornalistas. É um encontro que antecede a conferência de imprensa de Luís Neves, na qual são esperadas explicações do Ministro sobre as polémicas que o envolvem, em causa a transferência de um atrelado apreendido num processo de droga para a empresa Construbarcelos, a construtora do Minho, que durante o mandato de Luís Neves foi contratada pela Judiciária e que acabou por fazer também obras na casa do Ministro, no Alentejo, obras que de resto também levantaram suspeitas de irregularidades. A conferência de imprensa do Ministro da Administração Interna está marcada para daqui a uma hora. A Iniciativa Liberal, que viu travado pela AD o pedido que tinha feito com caráter de urgência para ouvir o Ministro no Parlamento, diz que são muitas as explicações que Luís Neves deve ao país.
5: Vai ter de explicar porque é que contratou o empreiteiro para fazer as suas obras, porque é que não há qualquer tipo de registro de faturação dessas mesmas obras, porque é que o tanque afinal era uma piscina, porque é que a Câmara Municipal não tinha informação disso, porque é que apareceu um atrelado com amoníaco na casa do empreiteiro que também é o seu amigo, como é que foi dada essa autorização, qual é o impacto que isso vai ter do ponto de vista da cadeia de custódia e como tal no processo da operação Pacoba. Enfim, são muitas, muitas questões.
3: Ouvido por Marisa Gonçalves, o líder da bancada da IEL, diz ainda esperar que as explicações sejam cabais, porque não está só em causa o Ministro da Administração Interna, nem sequer o Governo.
5: Está em causa as instituições, está em causa a Polícia Judiciária. Isto já contaminou, já saiu fora, já não é uma questão política. E, portanto, é muito mais grave do que isso. As explicações têm de ser cabais e temos de perceber como é que tudo isto aconteceu e enfim, porque já envolve também a Justiça. E, aliás, esse propósito, a Sra. Ministra da Justiça também deveria ter sido mais contundente do que aquilo que foi, porque a Polícia Judiciária está sob a sua tutela e porque aquilo que se soube sobre o reboque com o amoníaco e a acetona vai ter impacto num caso, no maior caso judicial de tráfico de droga em Portugal.
3: Mário Amorim Lopes, o líder parlamentar da Iniciativa Liberal, também ele com a expectativa sobre as explicações que o ministro poderá dar sobre os casos em que tem aparecido envolvido. E a judiciária deteve duas pessoas por suspeitas de tráfico de droga e apreendeu 61 quilos de cocaína no aeroporto de Lisboa. A cocaína era proveniente de um país da América Central. Os detidos vão aguardar o desenrolar da investigação em prisão preventiva. Mais de um mês depois dos sismos na Venezuela, há ainda 11 portugueses desaparecidos, de acordo com o Ministério dos Negócios Estrangeiros. Estão confirmados até ao momento 135 vítimas mortais, entre cidadãos nacionais, entre os quais 28 crianças. A Universidade de Aveiro foi alvo de um ataque informático que violou algumas contas de e-mail. Numa nota divulgada na internet, a Universidade refere que foram expostos dados pessoais e institucionais e que nesta altura está ainda a ser apurada a extensão das informações que foram comprometidas. A situação foi, entretanto, reportada às autoridades competentes. A Universidade de Aveiro avisa, Inês, a comunidade académica para que esteja atenta a eventuais contactos ou situações anormais que possam indiciar estar relacionadas com este incidente.
2: Precisamente. Obrigada, Miguel, e voltamos então a falar dentro de uma hora.
3: Combinado, até já.
2: Até já.
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2: Uma ótima tarde com a Renascença, agora que são 5:06, à altura de sabermos como é que está o trânsito, Oscar, a esta hora, conta-nos tudo.
7: Olhamos, Inês, primeiro para a segunda circular em Lisboa, em direção ao Benfica, com o abrandamento entre o aeroporto e o Campo Grande, no sentido contrário entre as torres de Lisboa e o Radar, e C19 para Sintra, já tem demora entre Alfragide e Amadora, ponto 25 de Abril para Almada, com trânsito a parar a partir de Campo Lido. Quanto ao Porto, VCI para a Rábida, há demora entre o Mercado e a A3, A3 com a demora no final para a VCI, a AEP com paragens nos dois sentidos. Boa viagem.
2: Muito obrigada, Oscar. Quanto ao tempo para amanhã, Daniel?
8: 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Prevê-se então céu em geral pouco nublado, com período de mais nebulosidade no litoral norte e centro e uma pequena descida de temperatura, excepto no Algarve. As máximas essas vão chegar aos 23 graus no Porto, 24 em Ponta Delgada, 28 no Funchal, 29 em Lisboa, 31 em Faro.
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2: Eu só quero dizer isto uma vez porque eu acho que vale a pena relembrar. Atenção, sim, que a Patrulha Pata está de volta para uma aventura jurássica.
8: É verdade. Desta vez não há só cães, também há os dinossauros.
2: Exatamente. Portanto, Patrulha Pata, o filme dos dinossauros que vai estrear então a 6 de agosto com o apoio da Renascença. E este takeaway tem então convites para as antestreias no Porto e em Lisboa. Uhul. Portanto, a seguir contamos-lhe como é que estes convites podem ser seus. Portanto, vale a pena ficar desse lado. Para já, há Pet Shop Boys. Boa viagem.

0: Um momento que ansiava para ganhar convites para as antestreias do filme Patrulha Pata, que vão acontecer então nos próximos dias, no dia 1 de agosto às 10h30 em Lisboa, e nos cinemas Nós do Colombo e no Porto, e nos cinemas Nós do Norte Shopping. Tudo isto no dia 1 de agosto às 10h30 da manhã, ok?
1: Exatamente. Portanto, nesse dia, às 10h30 da manhã, pode então ver as aventuras e desventuras de Ryder, Chase, Marshall, Zuma, Rocky, Rubble, Sky e Everest no grande ecrã. E para ganhar então os bilhetes, o que é que tem que fazer? Tem que mandar um áudio para o 962-007-500, dizendo primeiro o sítio para onde quer o bilhete, não é?
0: Exato.
1: Lisboa ou Porto. E depois dizer-nos qual é que é o lema da Patrulha Pata. Aquela frase que o Ryder diz sempre que acaba uma missão.
0: Qual será esse lema?
1: Mas
0: fica a questão
1: será?
0: No ar. Mas quem será? Mas qual será? Bem, nós...

0: 5h19, praticamente 5h20 nesta quarta-feira, e eu gostava só de relembrar que está a valer um passatempo para ganhar convites para as antestreias da Patrulha Pátria.
1: É verdade, já este sábado, dia 1 de agosto, temos bilhetes para o Porto e para Lisboa às 10h30.
0: Uhum.
1: Portanto, o que tem que fazer é enviar então uma mensagem de áudio para 962-007-500, a dizer-nos então para que sítio é que quer os bilhetes, caso seja vencedor, e dizer-nos qual é que é o lema da Patrulha Pátria, aquela frase com que o rider acaba sempre que completa uma missão.
0: Exatamente. Portanto, dito isto, está na altura de relembrarmos outra coisa que também aconteceu hoje.
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3: É verão, estão aí as férias, mas o grandioso Jogo da Mala não vai de férias. Quer é dar umas grandes férias a alguém, pelo menos umas grandes férias, o resto. Depois logo se vê. Olá, bom dia.
4: Bom dia.
3: Eu sou o Carlos Bastos, do grandioso Jogo da Mala, como é que te chamas?
4: Elizabeth.
3: Olha, em euros, quero que me digas a quantia, tens 10 segundos a partir de agora.
4: 33.533 euros.
3: 33.533 euros. Elizabeth, tens alguma pergunta para mim, não?
4: Muito obrigado.
3: Parabéns. É tanto teu este dinheiro. Não sei se vais de férias, não sei se vais comprar um carro. Não,
4: não
3: sei.
4: Não, está a pagar muita coisa.
3: E onde é que tu estás?
4: Em Évora.
3: Em Évora. Beijinho grande, Elizabeth. A Elizabeth ganhou 33.533 euros.
4: Obrigada.
3: Muitos parabéns.
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0: Bem, hoje foi a Elizabeth, mas a verdade é que na próxima semana, quem sabe se esta sorte não lhe pode calhar assim, não é?
1: É verdade. Para isso, o que é que tem que fazer? Tem que estar, tem que se inscrever, não é? Tem que ligar para o 761-10-10-10, uma chamada com custo de hora mais IVA, e na próxima quarta-feira às 9h15, então, pode ser. Então, feliz contabilidade com a nossa chamada para lhe perguntar e vai ter que responder quanto é que está na mala, que esta semana são...
0: 10.101 euros que estão à sua espera, portanto,
1: Pumba.
0: Comece a ligar. 761-10-10-10.
1: Pumba.
0: Lembrar, então, que o custo da chamada é de 1 euro mais IVA. E a chegar Metro Boomin, The Weeknd e também 21 Savage.
1: Pumba.
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0: Miley Cyrus aqui na Renascença, ela que anunciou ontem, ou que pelo menos deu a entender com bastante força, que vem aí um novo álbum.
1: Olha!
0: Portanto, são muito, muito boas notícias.
1: Não pode ver nada, viu hoje o David Fonseca também a dizer que vai lançar um novo álbum,
0: claro,
1: e ela não pode ver nada. Pronto,
0: óbvio, ela agora assinou pela Atlantic Records, pela Warner.
1: Então agora está o caldo entornado.
0: O que é que vem aí de
1: Miley Cyrus? Olha, sabes também onde é que o caldo está entornado?
0: Onde?
1: Nós temos, já dizemos aqui, e volto a repetir, que temos bilhetes para oferecer para a antestreia no dia 1 de agosto, sábado, do filme Patrulha Pata.
0: Certo.
1: Portanto, vai continuar. Temos bilhetes para Lisboa e para o Porto. Estamos a pedir às pessoas para enviarem então mensagens para o nosso WhatsApp a dizer para onde é que querem o seu bilhete, se Lisboa ou Porto.
0: 962-007-500.
1: Exatamente. E têm que dizer qual é que é o lema da Patrulha Pata. Agora, gera confusão. Porquê? Porque as pessoas, depois, muitas vezes, vão à internet pesquisar qual é que é o nome da Patrulha Pata.
0: Batuteiras.
1: E aparece.
0: Cambada de batuteiros.
1: E aparece 70 hipóteses, porque depois cada um deles tem a sua própria frase.
0: Exato.
1: Mas o que eu pedi foi especificamente a frase que o Ryder diz, portanto, o Ryder é o menino, porque os outros são todos cães, não é?
0: Ok.
1: Que diz no fim de cada missão. E ela começa assim: sempre que alguém precisar.
0: Pronto, e é precisamente esta segunda parte que nós queremos.
1: Queremos, pronto, sempre que alguém precisar, tem que dizer o resto do lema.
0: Ok? Mas no início deste áudio que nos enviar, tem que dizer se é Lisboa ou Porto.
1: Exatamente. E dei mais uma dica, a rima.
0: Exatamente. Portanto, eu acho que difícil tem pouco. Vamos então a esses áudios. 962-007-500 estão a valer então bilhetes para as antestreias do novo filme da Patrulha Pata.

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1: Posso partilhar contigo, Daniel, e com quem nos ouve, que eu tenho em loop o novo álbum do Bruno Mars em vinil a tocar em casa.
2: Tens?
1: Juro.
2: Eu digo, quando e quando não está ninguém em casa, está a tocar a mesma?
1: Pronto, tinha que ver.
2: Então está em loop.
1: Não é isso. Há imenso que não troco o vinil do leitor.
2: Mas é preguiça?
1: Também.
2: Ok.
1: Mas confesso que está um grande álbum, The Romantic. Okay, okay. É aquele álbum que sabe bem só ouvir em casa, sabes? Uhum. Já experimentei ouvir no carro e não me sabe tão bem.
2: Pois. Portanto, até porque vai trabalhar de discos para o carro.
1: Tu és tão bom. Bem, será que temos aqui alguma mensagem boa o suficiente para ouvirmos relativamente aos bilhetes da Patrulha Pata?
3: Olá! Então, eu acho que o lema da Patrulha Pata é: sempre que alguém precisar, a Patrulha Pata vai ajudar.
2: Yeah.
3: A minha filha não me deixa esquecer isto. Beijinhos!
1: É isso mesmo, Bárbara. Está certíssimo o lema.
2: Certíssimo, é verdade.
1: É este
2: e ele
1: o
2: diz
1: lema.
2: Isto com o braço no ar.
1: Sempre, por favor,
2: que, sempre que alguém precisar...
1: Diz outra vez.
2: Sempre que alguém precisar, a Patrulha Pata vai ajudar.
1: Eu adoro quando o Daniel faz voz de desenho animado. Portanto, o lema é este. Estão entregues então os bilhetes para as antestreias da Patrulha Pata.
2: E eu também fazia a voz do Presidente da Câmara, que era eu, que era o mau.
1: Faz lá.
2: Já me lembro bem da voz dele, espera lá. Aqueles rafeiros. Sabes? É assim uma voz assim. Aqueles rafeiros não sabem o que os espera. Eu hei de voltar.
1: Eu espero bem que nesta altura alguém que faça dobragens de desenhos animados ou coisas do género esteja a ouvir-nos, porque eu acho mesmo que está-te a passar um talento ao lado, senhor.
2: Não dias disparados.
1: Não é a primeira vez que eu te digo isto, Daniel.
2: Só porque eu tenho esta voz radiofónica agora vou... Não.
1: Por favor, eu quero tanto ouvir-te num filme de animação.
2: Está então com o Takeaway na Renascença.
1: Era só isto que eu tinha para dizer. Bem, não tenho jeito absolutamente nenhum.
2: Isto foi Inês Nogueira.
1: Faltam 16 minutos.

0: Agência, é agora a altura de sabermos se o trânsito está melhor, está pior ou como é que isto está, Oscar, conta-nos tudo.
1: Olha, Inês, temos um acidente na Avenida Duarte Pacheco em resolução, no sentido de Cascais-Lisboa, que está a dificultar o trânsito. Na segunda circular para Benfica, há demora entre o aeroporto e o Campo Grande, sentido inverso entre as Torres, Lisboa e as Calvanas, e C19 para Sintra, tem paragens entre Alfragide e Amadora, ponto 25 de Abril para Almada, com trânsito a parar a partir de Campo Lide. Quanto à região mais a norte, acidente no túnel do Marão, no sentido Amarante-Vila Real, com corte de via. Existe alguma atenção? VCI para a Rábida demora entre Bom Joia e A3, mais à frente ainda para Lado e a Ponte. No sentido contrário, paragens entre Coimbrões e Campo Alegre. A3 com a demora desde o Nó da A4 para a VCI, AIP com paragens nos dois sentidos. Boa viagem.
0: Muito obrigada, Oscar. E quanto ao tempo para amanhã, Daniel?
2: Olha, para amanhã então prevê-se céu em geral pouco nublado, com períodos de mais nebulosidade no litoral norte e centro e uma pequena descida de temperatura, excepto no Algarve. As máximas essas vão chegar aos 23 graus no Porto, 24 em Ponta Delgada, 28 no Funchal, 29 em Lisboa, 31 em Faro.

0: Boa viagem, boas férias, por esse caso, está com a Renascença. Se estiver a trabalhar também não se sinta sozinho, porque nós também estamos.
1: Pois não. Agora, no próximo sábado, podem ver então o fim da Patrulha Pata. Para isso basta mandar uma mensagem de áudio para o 962-107-500, a dizer se quer bilhetes para o Porto ou para Lisboa.
0: E dizer o lema
1: da Patrulha Pata, que começa da seguinte forma. Sempre que alguém precisar...
0: 962-007-500, estamos à espera dos seus áudios e não se esqueça de mencionar.

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10: Boa tarde, são agora 6 horas 5 nos Açores. É a altura de irmos às notícias das 6 com Miguel Coelho. Boa tarde.
11: Olá, boa tarde, Inês.
10: Quais é que são os títulos em destaque a esta hora?
11: O Ministro da Administração Interna já presta esclarecimentos na conferência de imprensa em que promete dar explicações sobre as polémicas em que tem estado envolvido. Incêndio no concelho de Valpaços já consumiu algumas casas e obrigou ao confinamento de várias pessoas.
10: Nesta altura o Porto chega aos 24 graus, Lisboa a chegar aos 28, Faro a marcar 29, Funchal a chegar aos 25 e Ponta Delgada com 23 graus. Agora sim, a edição das 6 com Miguel Coelho.
11: Ministro da Administração Interna convocou para esta hora uma conferência de imprensa para prestar esclarecimentos sobre os casos que têm sido notícia, nomeadamente o caso que envolve um atrelado que foi transferido para a empresa do empreiteiro amigo de Luís Neves, também as alegadas irregularidades em torno das obras numa casa de Luís Neves no Alentejo. Nesta altura já decorre a conferência de imprensa do ministro, daqui a pouco vamos procurar ouvir algumas passagens destas declarações, sendo que há pouco também decorreu uma conferência de imprensa de José Luís Carneiro, o líder socialista, no final de um encontro com o Primeiro-Ministro na residência oficial de São Bento, nomeadamente com declarações de José Luís Carneiro a defender que o ministro deverá, apesar desta conferência de imprensa, ir mais tarde ao Parlamento para prestar declarações perante os deputados sobre estas polémicas que também têm envolvido Luís Neves ao longo das últimas duas semanas. Tomás Anjinho Chagas está a acompanhar esta conferência de imprensa de Luís Neves, a quem pergunto o que é que o ministro já indicou aos jornalistas neste início da conferência de imprensa.
12: O ministro fala esta hora sobre o atrelado, que terá sido aquilo que mais o incomodou, mas Miguel sugeri ouvirmos as declarações, as explicações de Luís Neves à boleia de uma televisão.
13: E continuamos a ser a minha total confiança. Assumi essa decisão e assuma hoje. É uma decisão minha e não dele. Não havia outra opção. Nas circunstâncias existentes naquele momento, foi a que melhor protegia os interesses do Estado e a que eu voltaria hoje a tomar perante esta informação. Foi um puro ato de boa gestão. Pediam 150 mil euros para destruir este material. Nós não tínhamos cabimentação para o fazer e sabíamos que precisávamos de tempo para baixar o preço desta ação.
11: Os Neves aqui a referir-se então à operação que levou a que o atrelado fosse recolhido e transportado depois para a empresa do seu amigo empreiteiro.
13: Porque é a burocracia, para podermos ter acesso a outro armazém. E esta foi uma decisão que poupou ao Estado muito dinheiro e que nos permitiu ganhar tempo para encontrar uma solução adequada. E sempre em segurança. Este material foi guardado num sítio e um local de segurança. Por isso, a decisão, quando me foi apresentada, é minha, é um ato de extraordinária gestão, assumo igualmente essa decisão. A verdade é forte, é sempre forte, mas esta é a verdade. As obras. Uma propriedade da família da minha mulher, há longas gerações, por força das partilhas, foi dividida. Tenho vindo, nos termos das minhas posses com o meu trabalho, paulatinamente a adquirir e a recuperar as partes que foram divididas e partilhadas. Neste momento, tenho já 2/3 dessa propriedade, sendo certo que o outro terço é da minha sogra. Adquiri igualmente nas proximidades, para fazer então ainda uma propriedade mais antiga, um outro imóvel em 2025.
11: Bom, e as explicações de Luís Neves vão prosseguir agora sobre a questão das obras numa casa no Alentejo. Em relação ao atrelado, já que ouvimos, o ministro em causa própria a garantir que foi um extraordinário ato de gestão por ter poupado dinheiro à judiciária, a transferência do atrelado para as instalações da Constru Barcelos, a empresa do empreiteiro amigo do ministro, garantindo, portanto, que em relação a esse caso que muita polémica tem provocado, foi tomada a melhor decisão. Em relação à casa de Odmira, irá agora prestar os esclarecimentos e depois responder aos jornalistas. Temos, como já ouvimos aqui, o Tomás Angelino Chagas na conferência de imprensa, trará mais tarde os pormenores sobre estas explicações que Luís Neves está, nesta altura, a prestar. Referência agora ao ponto de situação dos incêndios. O que mais preocupa a esta hora continua a ser o fogo que lavra no concelho de Valpaços. Já consumiu algumas casas e obrigou ao confinamento de várias pessoas. Indicações avançadas há pouco à Renascença por Artur Mota, da Proteção Civil do Alto Tâmega e Barroso.
14: Confinamos o pessoal todo, cortamos os acessos antes para a questão das pessoas não saírem e não serem surpreendidas. Portanto, já neste momento há três aldeias que já o fogo já passou por elas, queimou algumas habitações de segunda habitação e volutas, mas nada de grave. E continua a labrar, está muito bem ainda no local, mas no resto ainda está longe de estar resolvido. Mas já entrou no território de Bragança, de Mirandela.
11: Este incêndio, assim, já a entrar no distrito de Bragança, proveniente do vizinho distrito de Vila Real, concelho de Valpaços. No combate às chamas estão envolvidos quase 600 operacionais, com apoio de 11 meios aéreos. Também considerado significativo esta tarde um incêndio em Penafiel, apesar de uma dimensão bastante menor em comparação com este de Valpaços, estão ainda assim no terreno 55 operacionais, ajudados por 2 meios aéreos. O BCP registrou um lucro de quase 566 milhões de euros no primeiro semestre deste ano. Representa uma subida de quase 13% face ao período homólogo. O banco, liderado por Miguel Maia, viu as receitas crescerem quase 2 mil milhões de euros. À boleia da margem financeira, financeira das comissões cobradas aos clientes. Confirmadas duas propostas vinculativas à compra da TAP, hoje terminou o prazo e, em comunicado, a Par Pública confirma que recebeu ofertas da Air France KPLM e da Lufthansa para a aquisição de 44,5% da companhia aérea portuguesa. A holding, que gera as participações do Estado, terá agora 30 dias para avaliar a documentação e enviar um relatório ao Governo, a não ser que tenha de pedir esclarecimentos adicionais aos interessados, o que poderia prolongar este prazo. O Ministro das Infraestruturas já indicou que pretende que o comprador seja escolhido em setembro. Daqui a pouco as notícias do desporto, em destaque a polémica sobre as declarações de Pedro Proença e também a divisão do Benfica-St. Gallen de amanhã. O Rui Viegas vai contar tudo, Inês, dentro de instantes.
10: Muito obrigada, Miguel. Já lá vamos então. Até já.
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10: São 6h08 nesta altura. Boa viagem nesta quarta-feira. A altura de sabermos como é que está o trânsito, Oscar.
19: Ainda com algumas ocorrências, Cril para Sacavém, acidente após o nó da Pontinha a complicar o trânsito, acidente na Avenida Duarte Pacheco ainda sem estar resolvido, isto no sentido de Cascais, Lisboa. Ponto 25 de Abril para Almada, demora a partir de Campo Lido. Mais a norte, acidente no túnel do Marão também ainda em resolução, sentido Amarante Vila Real. No Porto Vici para a Rábida demora entre Bom Joia e A3, mais à frente entre Francos e a Ponte. No sentido inverso, há um acidente junto a Bessalei com Leite, aliás, com paragens desde Coimbrões. A A3, quando demora desde o lado da A4 para a Vici, a IP com paragens nos dois sentidos. Boa viagem.
10: Obrigada, Oscar, e até já. Agora, quanto ao tempo amanhã, Daniel?
20: 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Prevê-se então céu em geral pouco nublado e uma pequena descida de temperatura, excepto na região do Algarve. As temperaturas máximas vão chegar aos 23 graus no Porto, 24 em Ponta Delgada, 28 no Funchal, 29 em Lisboa, 31 em Faro.
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10: Eu espero que, se estiver de férias, esteja a aproveitar como deve ser. Nesta altura, exatamente. Nesta altura são...

0: festa aqui.
1: É a pessoa mais descoordenada ao nível da palma. Portanto, nesta música, então, a palma vamos, que se impunha era esta. E Inês Guerreiro estava ali assim. Parece que estava a matar uma mosca.
0: Eu sou super descoordenada, não mentiste, é verdade. Bem, ai, quem é super coordenado, quero eu acreditar, é Rui então, Viegas.
1: Ele faz a coordenação da bola branca.
0: Prova lá aí da tua palma, Rui. Bate lá aí a tua melhor palma. Ah, vês, o Rui é mais coordenadinho.
1: Porque o Rui é para mandá-los para dentro do campo. Malta,
0: pois
1: a correr,
0: é,
1: faz sabor.
0: Portanto, sem mais demoras aí a chegar, bola branca.
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0: Eu avisei que vinha aí a bola branca e não menti, portanto, muito boa tarde, Rui Viegas. O que é que há de destaque?
3: Olá, boa tarde. Marco Silva nem pensa em cair da Liga Europa. Arbitragem a ferro e fogo. Juízes faltam a reunião com Pedro Proença depois dos áudios ontem conhecidos.
0: Está no ar, então, a bola branca com o Rui Viegas.
3: Boa tarde de novo. Os árbitros rejeitam reunir-se com Pedro Proença. Um encontro a pedido deste, depois das supostas críticas do atual presidente da Federação, escutadas em áudios com 2 anos e agora postos a circular durante uma reunião do então presidente da Liga de Clubes com pessoas afetas ao Benfica. Proença pediu e esta manhã encontrou-se com o líder da APAF, mas os árbitros, apesar da informação da Associação de Classe, não marcaram presença, já confirmou também Bola Branca. Segundo Jaime Cancela de Abreu, conhecido adepto e comentador afeto ao Benfica, estamos a assistir ao início de uma guerra que envolve ainda o presidente do Conselho de Arbitragem.
4: Esta guerra é uma das frentes de Pedro Proença, neste caso com Luciano Gonçalves. Essa notícia de que hoje de manhã ele tentou fazer essa reunião e a generalidade dos árbitros não quis participar, sinal de que estão, eu vou dizer, ofendidos com a opinião que foi divulgada dele nesses áudios. Se Luciano Gonçalves, porque foi eleito em lista independente, resistir a demitir-se, isto não augura nada de bom.
3: Nos áudios atribuídos a Proença, este como que ameaça o Benfica com a sua influência a propósito dos processos que corriam na Liga contra o Clube da Luz, perante o que é público, Cancela de Abreu e liba as águias.
4: A gente não sabe o que é que foi dito antes e o que é que foi dito depois. Vamos supor que, seja Fernando Ciara, seja Rui Costa, seja o que for, depois de ouvir aquilo, se insurgiu e meteu o Pedro Proença na ordem. Isto pode ter acontecido. E, portanto, eu não posso ajuizar do comportamento de ninguém com responsabilidades no Benfica por 20 segundos de um áudio que foram selecionados para pôr cá fora. E, portanto, eu não acho que o Benfica saia beliscado disto pelo conteúdo do áudio, que está descontextualizado. Se houver alguma interferência em relação ao Benfica, é o Benfica que é vítima dessa interferência, da ameaça do Presidente da Liga de interferir junto da Comissão de Instrutores.
3: Ainda ontem à noite, fonte da Federação garantiu à Renascença que o organismo ia reagir, o que até ao momento não sucedeu. De visita ao estágio dos jogadores, já hoje em Odivelas, Pedro Proença, por sua vez, evitou falar da polémica. Entretanto, o Tondela sente-se injustiçado na sequência das alegadas interferências nas nomeações para os jogos do Estrela da Amadora em 25-26. Gilberto Coimbra, o presidente da equipa Beirã, não vai tomar posição, mas diz que tem de haver consequências.
5: Com situações claras e evidentes, se as existirem, que depois se, portanto, definam todas as situações, aquilo que estiver definido, em conformidade e com a razão a quem a tiver.
3: Gilberto Coimbra, hoje em declarações à Bola Branca e ao jornalista João Filipe Cruz. O Benfica está preparado para um Sandgallen a defender o resultado da primeira mão nesta segunda pré de acesso à Liga Europa. A garantia de Marco Silva na antevisão esta tarde da recepção de amanhã aos suíços, após o Desaire encarnado por 2-1 no jogo da semana passada.
6: Vão optar por essa abordagem, claramente ir para um bloco médio-baixo e esperar noutras zonas do terreno por nós, e nós temos de estar preparados para esse momento, também o trabalhamos, também sabemos aquilo que devemos fazer, e depois o jogo vai ditar um pouco aquilo que vai ser a abordagem que o adversário vai ter, ou muitas vezes que nós vamos obrigar o adversário a ter.
3: O técnico do Benfica, que confrontado com a hipótese de cair para as pré-eliminatórias da Liga Conferência, assegura que nem pensa nessa possibilidade.
6: É algo que eu não penso, não está no nosso pensamento, não está no meu pensamento enquanto treinador do Benfica, não gasto nenhuma energia pensando já que é algo que pode ser negativo, sou positivo por natureza.
3: Sobre o plantel, Marco Silva revela que todos os jogadores que chegaram mais tarde estão aptos, incluindo João Duran.
6: Está a melhorar, está melhor, deu alguns sinais positivos num jogo de intensidade baixa, um jogo contra um adversário também que não está em uma intensidade ainda muito alta, mas naturalmente alguns sinais positivos da razão porque nós acreditamos que ele nos vai ajudar também e compete-me a mim depois tomar as decisões mais acertadas, aquelas que eu sinto que são as melhores. Praticamente todos os jogadores que chegaram mais tarde, se não acontecer nada, entretanto, estarão envolvidos no jogo, neste caso estarão convocados para o jogo.
3: Em relação a António Silva, o treinador admite que contava com o central e recusa a hipótese de o utilizar somente para que possa despedir-se em campo e no Estádio da Luz.
6: Não preparo jogos do Benfica para preparar despedidas ou quer que seja de jogadores. Eu preparo os jogos do Benfica e a nossa equipa para aquilo que é o jogo, a dimensão do jogo, a dificuldade do jogo. Nunca tive conversas dessas com nenhum jogador do Benfica, neste caso com o António não as tenho de certeza absoluta. Se eu não contasse com o António para estar no Benfica neste momento, já o tinha comunicado à direção. Portanto, se ele está neste momento no Benfica, se tem chegado jogos pré-temporada, jogos oficiais pelo Benfica, é porque eu contava com o António, como é lógico.
3: Jogo às 20 horas de amanhã. Leandro Barreiro está recuperado de uma infecção respiratória. Treinou hoje no Seixal e é opção depois de ter ficado de fora na Suíça. São baixas Prestiani, que continua castigado, e Gabriel Índio, com 17 anos à data da primeira mão e só ontem oficializado já com 18. Quem passar, recorde-se, defrontará o Hearts de Cláudio Braga, ontem eliminado no caminho para a Liga dos Campeões pelo Sturm Graz. E Carlos Vincent assegura que amanhã jogará para ganhar outra vez na segunda mão da segunda pré-eliminatória de acesso à Conference League. Há uma semana os minhotos triunfaram na Sérvia perante o Zelenitsar Pantsevo por 1-0, mas agora não há que contar com o que o treinador chama de pequena vantagem.
7: Creio que vamos ver um equipo com uma semana mais de trabalho.
8: Vamos ver uma equipa com mais uma semana de trabalho, um Braga com a ambição de disputar o seu primeiro jogo oficial em casa. Queremos fazer um jogo que se aproxima ao que fomos nos últimos 10, 11 meses. Vamos à procura da vitória do primeiro ao último minuto. Uma equipa esforçada, solidária em campo e que através dos seus processos vá à procura da vitória, sem ter demasiado em conta a vantagem que trazemos da semana passada.
7: Esse gol, ou essa pequena vantagem que obtemos no partido da semana passada.
3: Braga Zelenitsar às 20 horas desta quinta-feira na Pedreira. Quem passar terá pela frente na terceira praia da conferência Neftchi do Azerbaijão ou Dinamo de Minsk. Os bielorrussos ganharam fora por 4-2 e estão em vantagem nesta sua eliminatória. Do Porto, a Piatuzewski ainda de fora, mas Diogo Costa já regressou aos treinos. A pensar na Supertaça, sábado frente ao Torriense. Nova sessão dos Azuis e Brancos esta quinta-feira outra vez no Olival. Do Sporting e ainda sem ser oficial, Eduardo Quaresma deverá renovar até 2031. O central passará a ter agora uma cláusula de rescisão de 80 milhões de euros, segundo o site Mais Futebol. No mercado desta quarta-feira, Gustavo Sá já está em Atenas. O médio português já aterrou na capital grega para assinar pelo Olympiacos, cedido pelo Forest, que pagou 20 milhões de euros ao Famalicão. Lá fora ainda, é mais um episódio nas relações estragadas entre Europa e FIFA, já depois do chamado caso da despenalização de Balogun no Mundial após interferência de Donald Trump. As instâncias europeias do futebol reuniram-se esta quarta-feira de urgência para discutir o plano da FIFA de abrir o capital comercial dos Mundiais a investidores privados. A informação foi confirmada pela Ministra dos Desportos de França. A UEFA já manifestou a sua oposição, considerando que a FIFA ultrapassa uma linha que as instituições que governam o futebol nunca deveriam cruzar. Antes de cruzar a linha de meta desta bola branca, digo-lhe ainda que a Fórmula 1 está a repensar o local onde vai realizar os últimos dois grandes prémios da temporada, marcados para o Qatar e para Abu Dhabi, devido à guerra no Médio Oriente, admitindo a Inês e Daniel terminar este Campeonato do Mundo na Europa.
0: Isso mesmo, então foi esta a bola branca com o Rui Viegas aqui na Renascença. São 6h26, boa viagem.
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0: é, Bárbara Bandeira, aqui na Renascença. Uma ótima tarde nesta quarta-feira. E atenção, que é connosco que segue Viagem. Inês Nogueira e Daniela estão até às 7 da tarde, mas todos os dias das 7 até às 10 é com elas que está. A verdade é essa.
1: E agora até pode estar com elas ao vivo.
0: Mas
1: agora
0: quem
1: não.
0: São elas?
1: Elas, às 3 da manhã, então.
0: Obviamente.
1: Porque elas vão subir ao palco do Coliseu de Lisboa e do Coliseu do Porto, 23 de outubro em Lisboa, 20 de novembro no Porto. 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
0: 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Por isso mesmo é que tens já de comprar os seus bilhetes, já estão à venda, com o apoio Vimeiro Gás, quem bebe percebe, e Ana, porque não há idade para nos mexermos sem limites, portanto o aviso está dado, vai acontecer, portanto é comprar os seus bilhetes. Para já,
1: está a Shakira?
0: Não, às tantas, Shakira e Burna Boy agora.

O primeiro título da nova época é conhecido no primeiro dia de agosto. O Porto, campeão nacional, e o Torriense, vencedor da taça, disputam em Coimbra a Supertaça Cândido de Oliveira. O relato é aqui na Renascença.

0: Inês. Que acabei de pôr os fones na cabeça tão à pressa e arrancando o meu próprio piercing da orelha.
1: Pronto, é assim, olha, ai, é sinal de evitar aí.
0: Ai, ficou-me a doer.
1: Tinhas aí um... É muito chato, os pioneiros nas orelhas é muito chato.
0: É, tu que o digas, não é?
1: Sim.
0: Tu já tiveste algum brinco?
1: Não.
0: Não?
1: Não.
0: Porquê que eu sinto a olhar para mim a rir-te?
1: Eu tenho, sinto... eu trato é tudo que, as minhas coisas como se fosse contar todas num brinquinho.
0: E o que é que isso quer dizer?
1: Está tudo impecável.
0: Ok, era só para ter a certeza. Portanto, brincos, essa orelha nunca viu?
1: Nunca viu. Não. Quer dizer, já viu, mas nunca teve cá.
0: Mas nunca tens, não tens memória disso?
1: Memória do quê?
0: Memória?
1: Não, nunca tive orelhas furadas.
0: Pronto, Rosalía e Carminho, com memória.
1: Ai, meu Deus.
2: Ainda te lembras de mim?

0: A memória, lá está, da Rosalie e da Carminho aqui na Renascença. Será que também há memória de como é que está o trânsito a esta hora, Oscar?
1: Pelo menos há recolha de informações.
0: Exato, pelo menos isso.
1: É mais fiável. Crio em direção a Sacavém, mantém-se acidente após o nó da Pontinha, com fila desde Alfragide. Mantém-se também a resolução acidente na Duarte Pacheco, sentido Cascais de Lisboa, dificultar o trânsito. IC19 com abrandamento central Alfragide do Palácio, ponto 25 de Abril para Almada, com demora a partir de Campo Lido, no Porto Vici para a Rábida. Demora entre Bom Joia e A3, mais à frente entre a Via Norte e a Ponte. No sentido inverso, abrandamento entre Canidelo e A3. A3 com demora desde o nó da A4 para a Vici. Há EPT paragens nos dois sentidos. Boa viagem.
0: Obrigada, Oscar. E quanto ao tempo para amanhã, Daniel?
2: Olha, prevê-se então céu em geral pouco nublado, com períodos mais de nebulosidade no litoral norte e centro, e uma pequena descida de temperatura, com exceção do Algarve. As máximas vão chegar aos 23 no Porto, 24 em Ponta Delgada, 28 no Funchal, 29 para Lisboa e 31 em Faro.

0: Marta com esta de saída, mas de entrada já. Nada mais, nada menos do que Sónia Santos.
1: Cabeça não, quando a Sónia.
0: Exatamente.
1: Quando a Sónia não tem juízo.
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1: até amanhã.

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5: Boa tarde, são 7 horas 6 nos Açores. Está tudo a postos para as notícias na Renascença. Sempre bem informado, nunca desatualizado. Ora, é o Miguel Coelho quem lhe vai trazer o essencial da informação. Miguel, boa tarde.
6: Olá, boa tarde, Sónia.
5: Quais são os destaques?
6: Luís Neves garante que foi pura boa gestão a entrega do atrelado ao amigo empreiteiro. 3 desalojados e uma aldeia confinada no incêndio de Valpaços.
5: As notícias na Renascença, vamos então ao essencial da informação com Miguel Coelho.
6: Correu na última hora a conferência de imprensa do Ministro da Administração Interna para explicações sobre as polémicas em que o nome de Luís Neves tem estado envolvido. Ele diz que foi um ato de boa gestão o transporte do atrelado para a empresa de construção do amigo empreiteiro, assegurando que poupou dinheiro ao Estado. Garante também que agiu de boa fé nas obras que fez na sua casa de Odmira, mas reafirmou que se fosse hoje agiria de outra forma. A acompanhar esta conferência de imprensa esteve o jornalista Tomás Anjinho Chagas. Tomás, o ministro garante também que, visto tudo isto, não se demite.
7: A administração interna garante que se sentisse fragilizado já teria saído. Luís Neves diz que se sente empoderado para se manter no cargo e que recebeu muito apoio ao longo das últimas semanas para o fazer.
8: Assumi essa decisão e assuma hoje. É uma decisão minha e não dele. Não havia outra opção. Nas circunstâncias existentes naquele momento, foi a decisão adequada, a que melhor protegia os interesses do Estado e a que eu voltaria hoje a tomar perante esta informação. Foi um puro ato de boa gestão. Pediam 150 mil euros para destruir este material. Nós não tínhamos cabimentação para o fazer.
7: Aqui o Ministro da Administração Interna a justificar um dos capítulos mais polémicos dos últimos casos que estão na sua órbita e desse atrelado que estava apreendido e que foi levado pelo empreiteiro amigo de Luís Neves, a dizer que se não o tivesse feito teriam de pagar 150 mil euros e que isso não seria possível. Foi também falado sobre o caso da obra em casa de Luís Neves para dizer que nunca ganhou dinheiro e também nunca beneficiou o empreiteiro que fez esta obra. Explicou também que uma parte dos pagamentos, 5 mil euros sensivelmente, foram feitos em dinheiro que foi entregue pela mulher de Luís Neves ao empreiteiro. Foi também falado sobre os vários casos e também Luís Neves garantiu que deste caso nunca foi beneficiado nem beneficiou ninguém, que está disponível para responder a todas as perguntas ao longo das próximas semanas.
8: Sinto-me muito motivado para continuar o meu trabalho, sinto-me muito apoiado pelo Primeiro-Ministro e por todo o Governo e por muitos. Quero transmitir aos milhares de polícias de todos os corpos e de pessoas que ao longo destes dias me encheram com mensagens de incentivo para poder aqui estar hoje.
7: Garantia do Ministro da Administração Interna, que garante que também sente ter todo o apoio do Primeiro-Ministro Luís Montenegro.
6: Algumas das explicações dadas ao longo da última hora pelo Ministro da Administração Interna, respondendo aos jornalistas depois de uma intervenção inicial em que garantiu que tudo o que fez foi em prol da Polícia Judiciária e da poupança do Estado, nomeadamente no que toca à polémica envolvendo o atrelado. Já esta tarde, José Luís Carneiro desafiou o Primeiro-Ministro a avaliar se o Ministro tem condições para se manter no cargo. Declarações do líder do PS minutos depois do encontro que manteve com Luís Montenegro na residência oficial lá em São Bento. Em conferência de imprensa na sede do PS em Lisboa, Carneiro disse que Luís Luís Neves tem a autoridade fragilizada e defendeu que mesmo depois dos esclarecimentos desta tarde, o ministro deve ir à Assembleia da República responder aos deputados. Susana Madureira Martins.
9: Já Luís Neves estava a dar a sua própria conferência de imprensa quando o líder do PS decidiu falar com os jornalistas após o encontro com o primeiro-ministro para falar apenas e só sobre os dois casos que envolvem o ministro. José Luís Carneiro ouviu explicações, mas diz que não chegam e continua a querer Neves no Parlamento.
10: Nós exigimos ao Sr. Primeiro-Ministro esclarecimentos que foram dados, mas que não dispensam que o Ministro da Administração Interna preste os esclarecimentos na Assembleia da República. E por isso manifestei a nossa divergência profunda com a AD e com os partidos que inviabilizaram que o Ministro da Administração Interna fosse ouvido na Assembleia da República no seguimento da proposta feita pela Iniciativa Liberal.
9: Carneiro evita pedir a demissão, mas faz o desafio ao Primeiro-Ministro e a Luís Neves.
10: Deve ser feita uma avaliação rigorosa da parte do Primeiro-Ministro e também do Ministro da Administração Interna sobre as condições ou não para o exercício das funções políticas.
9: O líder do PS quer esclarecimentos sobre as construções irregulares, a declaração única de Luís Neves e também a remoção da prova de crime, ou seja, do outro lado.
6: Declarações de José Luís Carneiro, sublinha-se, anteriores à conferência de imprensa de Luís Neves, ainda assim como ouvimos, tudo indica que esta polémica vai prosseguir, com José Luís Carneiro a defender a ida de Luís Neves à Assembleia da República e, nesta altura, também já o líder do Chega, André Ventura, a considerar que as explicações dadas esta tarde não são suficientes. Ao longo das próximas horas vai poder ouvir aqui também outras reações e comentários aos esclarecimentos avançados esta tarde pelo Ministro da Administração Interna, um tema desenvolvido igualmente em rr.pt. Referência também nesta edição das 7 ao fogo de Valpaços, que já obrigou ao confinamento da aldeia de Gorgosso, na freguesia de Santa Valha. Há 3 pessoas desalojadas. O fogo deflagrou ontem. Está a ser combatido por mais de 600 operacionais, com apoio de 9 meios aéreos. A Renascença, vice-presidente da Câmara de Valpaços, admitiu há instantes que a situação se afigura complicada. Teresa Pavão identifica a situação de maior preocupação.
11: A preocupação maior reside, ou residiu, infelizmente já passou, aqui numa povoação, numa localidade, num lugar onde um anexo ardeu e condiciona a habitação que está contigo a esse anexo, e muito provavelmente vamos ter que alojar 3 pessoas que vivem nessa habitação que está contigo ao anexo e pode, de alguma maneira, ter sofrido com um incêndio próximo. Não vamos correr riscos nesse sentido. Outra preocupação maior também residiu no facto do canil municipal ficar perto também desta zona e ter estado confinado por horas e terem-se conseguido retirar os animais agora há sensivelmente 40 minutos, que estão alojados noutro edifício municipal.
6: A vice-presidente da Câmara de Valpaços, ouvida por Marisa Gonçalves, continua assim a lavrar, sem controle de momento, o fogo neste concelho do distrito de Vila Real. De acordo com a Proteção Civil, mantém-se a esta hora outro incêndio considerado significativo. Deflagrou pouco depois de 1 da tarde no concelho de Penafiel. Combatem, neste caso, as chamas mais de 30 de operacionais com apoio de 4 meios aéreos. Atenção também em Espanha a um incêndio que lavra junto à fronteira com Portugal. É um fogo que já obrigou ao confinamento da aldeia de Fermoselle e à evacuação de outras 12 povoações na zona de Zamora, a escassos quilómetros da fronteira. O fogo lavra em pleno Parque Natural das Arribas do Douro, Sónia, e já foi declarado pelas autoridades espanholas de nível 2 de gravidade, o que significa que ameaça pessoas e bens. Vamos também manter-nos atentos ao evoluir deste incêndio em Espanha.
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5: Temos uma Måneskin para ouvir, não tarda nada, música fantástica, Begging. Mas agora vamos ter com o Oscar Daniel. Boa tarde, Oscar.
13: Olá, boa tarde, Sónia Santos.
5: Para nos dar, espero eu, boas notícias.
13: Olha, começo por uma chamada de atenção na A1 em direção a Lisboa, na chegada à segunda circular, uma viatura parada. Exige velocidade moderada. Cril para Sacavém com acidente após o nó da Pontinha, fila desde Alfragide, IC19 abrandamentos entre Alfragide e o Palácio, ponto 25 de Abril para Almada demora a partir de Campolide, no Porto PC para a Rávida há demora entre Bonjóia e A3, mais à frente entre Francos e a Ponte, sentido inverso abrandamentos entre Canidele e A3, A3 com demora desde o nó da A4 para a VCI, a EPT paragens nos dois sentidos. Boa viagem.
5: Até já, Óscar. E quanto tempo para amanhã? Temos um dia assim com algumas nuvens, desce a temperatura máxima. Acima de 23 graus para o Porto, 24 para Ponta Delgada, 28 para o Funchal, 29 para Lisboa e 31 para Faro. Cidade mais fresca, Viana do Castelo, máxima de 22 graus. A mais quente será Évora, espera uma máxima de 36 graus. 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
5: E faz muitíssimo bem, estamos juntos até às 8h30. Músicas fantásticas por aqui, modéstia à parte. Acho que escolhi muito bem as primeiras desta hora, a sério. Lauryn Hill com o Duke Whoop Song. E para já, esta.

às músicas todinhas. Está comigo Sónia Santos e eu espero que muitíssimo bem. Boas férias se for o caso, boa viagem. E não sei se já sabe, mas vai haver aqui uma aventura jurássica no início de agosto com a Renascença. Dia 6, portanto de amanhã 8, estreia com a Renascença Patrulha Pata, o filme dos dinossauros. Portanto, este verão a Patrulha Pata vai aterrar numa ilha tropical habitada por dinossauros e vai conhecer Rex, que é um cão especialista nestes gigantes pré-históricos. Só lhe posso dizer que vai enfrentar, enfim, uma das maiores, se não a maior missão de resgate de sempre. E esta é uma aventura que vai começar mais cedo para alguns, os ilustres convidados Renascença, que vão às antestreias no Porto e em Lisboa, já no sábado, portanto dia 1. Hoje o Takeaway ofereceu bilhetes para estas antestreias e amanhã tem mais, está bem? Portanto, fica atento. E já agora pode saber também que Nancy, há uma personagem que é a Nancy, na versão portuguesa tem a voz desta miúda gira, Mar. É verdade, é a voz de Nancy em Patrulha Pata, aqui com Kiss Me.

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0: 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São 7h25. É uma informação à Almada Fórum Music Sessions. Music Sessions, aliás. Hoje, Carolina de Deus no Almada Fórum. Não tarda nada, temos aí seguidinhos Fernando Daniel, Earth, Wind and Fire e também Adele. Boa viagem!
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0: Boa tarde, está com a Renascença e atenção que não acontece só aos outros, está bem. Se fizer o que os outros fazem, provavelmente também lhe vai acontecer assim. Receber uma chamada fantástica.
1: Na Renascença. É verão, estão aí as férias, mas o grandioso jogo da mala não vai de férias. Quer é dar umas grandes férias a alguém, pelo menos umas grandes férias, o resto. Depois logo se vê. Olá, bom dia.
2: Bom dia.
1: Eu sou o Carlos Bastos, do grandioso jogo da mala. Como é que te chamas?
2: Elizabeth.
1: Olha, em euros, quero que me digas a quantia. Tens 10 segundos a partir de agora.
2: 33.533 euros.
1: 33.533 euros. Elizabeth, tens alguma pergunta para mim, não?
2: Muito obrigado.
1: Parabéns. É tranquilo este dinheiro, não sei se vais de férias, não sei se vais comprar um carro. Não,
2: não
1: sei.
2: Dá para pagar muita coisa.
1: E onde é que tu estás?
2: Em Évora.
1: Em Évora. Beijinho grande, Elizabeth. A Elizabeth ganhou 33.533 euros.
2: Obrigada.
1: Muitos parabéns.
0: Bem, e agora pergunto eu, Évora, o que é que se passa por aí? Que o dinheiro do jogo da mala tem todo ido parar para Évora. Mas o que é que acontece? Estamos cheios de sorte, hein? Bom, mas como lhe dizia há pouco, lá está, não acontece só aos outros. Se fizer como a Elizabeth e se inscrever, também há essa hipótese de ganhar agora 10.101 euros. É a nova quantia de...

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0: respirar assim, tipo, ah, que bom, está calminho. É assim ou não, Oscar?
1: É, posso dizer que esta hora já está mais calmo. Temos a segunda circular apenas com abrandamentos à passagem pelo Campo Grande nos dois sentidos. Ponto 25 de Abril para a Almada, quando mora a partir de Campo Lido, no Porto VCI para a Rábida. Há abrandamentos entre o Mercado e a A3. A A3 quando mora no final para a VCI, IP, com paragens no sentido Porto Matosinhos. Boa viagem.
0: Bom, ok, está tudo bem. Olha, Oscar, bom regresso a casa.
1: Obrigado.
0: Também para ti, ok? Amanhã temos assim um dia com algumas nuvens, aquelas nuvens assim, pronto, não incomodam ninguém. Desce um pouquinho a temperatura, temos máximo.

0: A mais quente, Évora, com 36 graus de máxima. 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

0: Bom viagem, está com a Renascença, espero que muitíssimo bem, boas férias se for o caso. E férias, infelizmente, são muitas vezes sinais de abandono de animais. E olha que os números daqueles que são recolhidos pelos centros de recolha oficiais são muito expressivos. Em 2023 foram mais de 46 mil animais recolhidos em vilas e cidades, nas bermas das estradas e dos campos. O abandono de animais de companhia está inscrito como um crime no Código Penal. Que consequências prevê? Ora, é disto que fala o novo episódio do podcast Direito à Justiça, com o apoio da Ordem dos Advogados Portugueses.
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2: Sim, ter um animal é uma grande responsabilidade. É naturalmente um ato de afeto, a maior parte das vezes. O dono do animal é proprietário do animal, só que é uma propriedade especial que o obriga a tomar os cuidados básicos com o animal. E essa lei diz coisas tão importantes como o animal não pode andar à solta na via pública, em espaços públicos, não pode andar sem a presença do dono, portanto tem que andar com a trela ou a saime funcional. E diz também que nos apartamentos os animais, o número máximo é de 3 cães ou 4 gatos, mas nunca mais do que 4 animais. Pena de prisão até 6 meses e pena de multa. E depois com o agravamento, se for uma, resulta morte do animal, por exemplo, podemos ir até 2 anos. Na situação de divórcio, também desde 2017, houve uma alteração da legislação. E no divórcio por mútuo consentimento, os cônjuges, ainda cônjuges, querem o divórcio, têm que apresentar vários acordos sobre a casa de morada de família, sobre o exercício das responsabilidades parentais, sobre alimentos e, desde 2017, também o acordo sobre o destino do animal de companhia. Os vizinhos têm um animal, o animal faz muito barulho, acorda durante a noite, ladra durante o dia. Aí há um expediente, que é a tutela da personalidade, em que o vizinho pode pedir que sejam tomadas medidas, pode pedir ao tribunal, é um processo judicial, pode pedir ao tribunal que sejam tomadas medidas relativamente ao animal. O chip permite que o animal ainda é um veterinário que se faça a leitura do chip e saiba quem é o proprietário do animal. Sim, a raça do animal, a data de nascimento, as características do animal.
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0: Novo episódio já disponível no site e no YouTube da Renascença, também, claro, em podcast. A caminho das 8, com os 4:30, na Renascença, sempre, nunca igual. Boa viagem!

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3: 8 horas, 7 nos Açores, com a Renascença sempre bem informado, nunca desatualizado. As notícias com o Pedro Queiro. Pedro, boa tarde.
4: Olá, boa tarde.
3: Quais são os destaques?
4: Luís Neves diz que foi um ato de boa gestão, a entrega do atrelado usado para droga ao amigo empreiteiro. Há 3 desalojados e uma aldeia confinada no incêndio de Valpaços.
3: Vamos então às notícias com o Pedro Queiro.
4: Após vários dias de promessas de esclarecimentos, Luís Neves marcou uma conferência de imprensa para explicar as polémicas em que o seu nome tem estado envolvido. O ministro diz que foi um ato de boa gestão, transporte do outro lado para a empresa de construção, assegurando que poupou dinheiro ao Estado.
5: Nas circunstâncias existentes naquele momento, foi a decisão adequada, a que melhor protegia os interesses do Estado e a que eu voltaria hoje a tomar perante esta informação. Foi um puro ato de boa gestão. Pediam 150 mil euros para destruir este material. Nós não tínhamos cabimentação para o fazer.
4: O ministro garante, por outro lado, que agiu de boa fé nas obras que fez na sua casa de Odmira, mas reafirmou que se fosse hoje, agiria de outra forma e diz sentir-se apoiado pelo primeiro-ministro e pelo governo para continuar no cargo. Luís Neves garante que não se demite. Já André Ventura diz que foi uma das piores conferências de imprensa a que assistiu enquanto político. Acusa Luís Neves de falar com arrogância, de não esclarecer as dúvidas e, com isso, diz que foi o país que perdeu. Mas o líder do Chega lembra que o ministro vai mesmo ter de esclarecer tudo na Comissão Parlamentar de Inquérito, que vai avançar no recomeço dos trabalhos após as férias do verão.
6: Acho que foi o país que perdeu uma oportunidade de esclarecimento e o governo que perdeu uma oportunidade de decência. Acho que o Presidente da República deve estar arrepiado depois de ouvir esta conferência de imprensa. Acho que os esclarecimentos vão continuar a ter que ser exigidos, como tivemos hoje a oportunidade de esclarecer a todos. Deu entrada no Parlamento hoje uma comissão de inquérito putestativa, que se iniciará já no início dos trabalhos, e esta comissão parlamentar deverá esclarecer muitas destas questões que hoje deveriam ter sido esclarecidas e não foram esclarecidas.
4: Do lado da Iniciativa Liberal, a líder Mariana Leitão considera que o ministro não tem condições para se manter no cargo.
7: É esta, sobretudo, a conclusão que os portugueses podem retirar. Depois de sabermos, antes da conferência de imprensa, que para o Chega a verdade não interessava, que abdicaria até de ouvir o ministro numa comissão parlamentar de inquérito, desde que o ministro fosse para casa, isso demonstra bem a atitude pouco patriótica, ao contrário do que dizem, muito pouco amiga do país e, sobretudo, dos interesses nacionais.
4: Esta era a reação de Hugo Soares, o líder parlamentar do PSD, que criticou o líder do Chega e acusou de não ser patriota. Já esta tarde, José Luís Carneiro tinha desafiado o primeiro-ministro a avaliar se o ministro da Administração Interna tem condições ou não para se manter no cargo. Declarações do líder do PS minutos depois do encontro que manteve com Luís Montenegro na residência oficial em São Bento. José Luís Carneiro defende que Luís Neves tem autoridade fragilizada e que deve ir ao Parlamento responder aos deputados. Fogo de Valpaços obriga ao confinamento da aldeia de Gorgosso, na freguesia de Santa Valha. Há 3 pessoas desalojadas. O incêndio que deflagrou ontem está a ser combatido por mais de 680 operacionais, mais de 200 veículos e com o apoio de 10 meios aéreos. Ouvida há uma hora pela Renascença, a vice-presidente da Câmara de Valpaços admitia que a situação está muito complicada. De acordo com a Proteção Civil, esta hora há outro fogo a ter em conta, o que lavra desde a 1 da tarde no concelho de Penafiel. Combate às chamas cerca de 60 operacionais com o apoio de 4 meios aéreos.
3: As notícias com Pedro Queiro, estás de volta às 9, Pedro, e até lá já. A informação está sempre a ser atualizada no site e também na aplicação da Renascença.
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3: É isso, estamos juntos até às 8h30. Músicas fantásticas por aqui, não é? Para não variar. E daqui a pouquinho recupero o episódio de hoje do Extremamente Desagradável. A Joana Marques falou-nos de uma das polémicas do momento, a alegada gordofobia de Cláudia Ramos. Já lá vamos, ok? Boas férias, boa viagem.

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0: triste. Está com a Renascença, faz muitíssimo bem. Recupera agora o episódio de hoje do Extremamente Desagradável, onde a Joana Marcos nos falou de uma das polémicas do momento, a alegada gordofobia de Cláudio Ramos.
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2: Nós já estamos aqui em conversas com a Ana, porque já estávamos a tentar perceber a
3: dificuldade. Eu só tenho coisas para dizer à Ana que ela não vai gostar de ouvir.
4: Eu acho que isto devia ser um novo segmento do programa 2 às 10. Entrava um separador, assim também com uma musiquinha, como a da Conversas com a Gorda, tipo...
5: Anda cá que vais levar nas orelhas.
4: E hoje, no nosso momento, anda cá, que vais levar nas orelhas, temos uma gorda.
6: Será que é de encomendar um bolo de bolacha?
4: Oh, Cristina, por favor, não é momento para brincadeiras, até porque para ser desagradável já temos o Cláudio.
3: E tu passas uma mensagem que eu acho importante, que é no sentido de que não se metam num bunker porque não têm o peso que queriam ter, ou seja, por razão for. E tu alimentas essa teoria,
6: não
3: essa
6: é uma
3: forma.
6: Teoria.
3: Se me permites discordar, eu acho que é uma teoria no sentido em que eu não acho que tu sejas feliz desta forma a nível de saúde.
4: Tu não venhas para aqui convencer as pessoas de que és feliz quando toda a gente sabe que estás a mentir. Uma coisa é termos tido aqui há dias a Susana Torres e acreditarmos que ela frequentou mesmo o MIT. Outra é querermos fazer crer que tu, que tens barriga, podes ser feliz. Não venhas para cá, eu estou em Cláudio Enervado, não venhas para cá agora mandar-nos areia para os olhos.
6: Areias também mandei vir, estão quase a chegar, mas não preferem bolo de bolacha.
4: Ana Rita, não mintas que é muito feio, toda a gente sabe que os gordos são infelizes. Não vais convencer-nos do contrário, nós não andamos aqui a comer gelados com a testa.
6: Oh Cláudia, tu não fales em gelados que a menina pode ter fome.
4: Cristina, eu ia pedir por favor que se retirasse. Para a pessoa que faz interrupções desnecessárias, nós já temos a Ana Galvão, estamos bem servidos. Obrigada. A pobre da Ana Rita pensava que ia para uma entrevista. E afinal foi engano. Ela parece que foi almoçar à casa dos meus pais. Tens-te alimentado bem.
6: Foi uma comissão de inquérito.
4: Tens ido ao médico. Tens feito análises. Consistência das fezes.
7: Os teus pais fazem isso.
6: Fazem isso? Foi sem querer.
4: Não, isso é tudo permitido. Sim, perguntam. E é quando não pedem para ver. Eles são um bocadinho controladores.
6: Epá, o quê? Extremamente
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0: Depois dos Maroon 5, há Spice Girls. Já a seguir na Renascença, praticamente 8 e 18. Boa viagem.
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Boa noite, fico bem, até amanhã.

0: 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Transmitimos agora a recitação do Terço do Rosário.
1: Em nome do Pai, do Filho e do Espírito Santo. O Senhor esteja convosco.
2: Ele está no meio de nós.
1: Da Capelinha das Aparições, saúde com a ternura de Maria, quem está aqui presente e quem através da rádio, televisão e internet nos acompanha e reza connosco nas suas casas, se sente mais só nos lares e centros de dia, nos hospitais, nos estabelecimentos prisionais ou vai de viagem. E quem neste dia celebra algum aniversário ou se recomenda às nossas orações e disse: reze também por mim. Unimo-nos à experiência que está a decorrer neste santuário pela 18ª vez com o título Vem para o Meio. Esta iniciativa é promovida pelo Santuário de Fátima e realizada com o apoio da Associação dos Silenciosos Operários da Cruz e com outros voluntários, e tem como finalidade acolher pessoas com deficiência para proporcionar aos seus pais e aos seus cuidadores um tempo de descanso. Ao celebrar a memória festiva dos santos irmãos Marta, Maria e Lázaro, amigos de Jesus, unidos entre nós e em comunhão com quem participou na peregrinação aniversária deste mês de julho, avivamos a mensagem aqui deixada por Dom Pedro Fernandes, Bispo de Porto Alegre, Castelo Branco, que incentivou os peregrinos a colocar a vontade de Deus no centro dos relacionamentos humanos e nos seus projetos de vida, preparando o nosso coração para estes 30 minutos de oração mariana. Voltamo-nos para Maria e rezamos repetindo: aqui vimos, Mãe querida, consagrar-te o nosso amor. Aqui vimos, Mãe querida, consagrar-te o nosso amor. No primeiro mistério glorioso contemplamos a ressurreição de Nosso Senhor Jesus Cristo. Não vos assusteis, disse o anjo. Buscais a Jesus de Nazaré, o crucificado? Ressuscitou. Ao rezarmos em dois coros a Ave Maria, colocamos Deus no primeiro lugar da nossa vida e rezamos pelos voluntários que participam na iniciativa deste santuário Vem para o Meio, vivendo a palavra de Jesus. O que fizestes ao mais pequenino dos meus irmãos, a mim o fizeste. Com o coração e com os lábios abertos ao louvor, rezamos juntos. Pai nosso que estais nos céus, santificado seja o vosso nome. Venha a nós o vosso reino. Seja feita a vossa vontade, assim na terra como no céu. O pão nosso de cada dia nos dai hoje. Perdoai-nos as nossas ofensas, assim como nós perdoamos a quem nos tem ofendido. E não nos deixeis cair em tentação, mas livrai-nos do mal. Amém. Ave Maria, cheia de graça, o Senhor é convosco. Bendita sois vós entre as mulheres, e bendito é o fruto do vosso ventre, Jesus. Ave Maria, cheia de graça, o Senhor é convosco. Bendita sois vós entre as mulheres, e bendito é o fruto do vosso ventre, Jesus. Ave Maria, cheia de graça, o Senhor é convosco. Bendita sois vós entre as mulheres, e bendito é o fruto do vosso ventre, Jesus. Ave Maria, cheia de graça, o Senhor é convosco. Bendita sois vós entre as mulheres, e bendito é o fruto do vosso ventre, Jesus. Ave Maria, cheia de graça, o Senhor é convosco. Bendita sois vós entre as mulheres, e bendito é o fruto do vosso ventre, Jesus. Ave Maria, cheia de graça, o Senhor é convosco. Bendita sois vós entre as mulheres e bendito é o fruto do vosso ventre, Jesus. Ave Maria, cheia de graça, o Senhor é convosco. Bendita sois vós entre as mulheres e bendito é o fruto do vosso ventre, Jesus. Ave Maria, cheia de graça, o Senhor é convosco. Bendita sois vós entre as mulheres e bendito é o fruto do vosso ventre, Jesus. Ave Maria, cheia de graça, o Senhor é convosco. Bendita sois vós entre as mulheres e bendito é o fruto do vosso ventre, Jesus. Ave Maria, cheia de graça, o Senhor é convosco. Bendita sois vós entre as mulheres e bendito é o fruto do vosso ventre, Jesus. Ave Maria, cheia de graça, o Senhor é convosco. Bendita sois vós entre as mulheres e bendito é o fruto do vosso ventre, Jesus. Glória ao Pai, ao Filho e ao Espírito Santo. Ó Maria, concebida sem pecado. Ó bom Jesus, perdoai-nos e livrai-nos do fogo do inferno.

No segundo mistério glorioso, contemplamos a ascensão de Jesus ao céu e de, pelo mundo inteiro, anunciar o Evangelho. No nosso ambiente, vivamos em unidade entre nós, pois seremos reconhecidos como seus discípulos se nos amarmos uns aos outros. E rezamos por quem gasta a sua vida a construir a paz e a fraternidade, pois só vem de Deus aquilo que nos une, nunca o que nos divide, como aqui disse Dom Pedro Fernandes na homilia do passado 13 de julho. E rezemos juntos. Pai nosso que estais nos céus, santificado seja o vosso nome. Venha a nós o vosso reino, seja feita a vossa vontade, assim na terra como no céu. O pão nosso de cada dia nos dai hoje, perdoai-nos as nossas ofensas, assim como nós perdoamos a quem nos tem ofendido. E não nos deixeis cair em tentação, mas livrai-nos do mal. Amém. Santa Maria, Mãe de Deus, rogai por nós pecadores, agora e na hora da nossa morte. Amém. Santa Maria, Mãe de Deus, rogai por nós pecadores, agora e na hora da nossa morte. Amém. Santa Maria, Mãe de Deus, rogai por nós pecadores, agora e na hora da nossa morte. Amém. Santa Maria, Mãe de Deus, rogai por nós pecadores, agora e na hora da nossa morte. Amém. Santa Maria, Mãe de Deus, rogai por nós pecadores, agora e na hora da nossa morte. Amém. Santa Maria, Mãe de Deus, rogai por nós pecadores, agora e na hora da nossa morte. Amém. Santa Maria, Mãe de Deus, rogai por nós pecadores, agora e na hora da nossa morte. Amém. Santa Maria, Mãe de Deus, rogai por nós pecadores, agora e na hora da nossa morte. Amém. Santa Maria, Mãe de Deus, rogai por nós pecadores, agora e na hora da nossa morte. Amém. Santa Maria, Mãe de Deus, rogai por nós pecadores, agora e na hora da nossa morte. Amém. Como era no princípio, agora e sempre. Amém. Rogai por nós que recorremos a vós. Levai as almas todas para o céu, principalmente as que mais precisarem.

No terceiro mistério glorioso, contemplamos a descida do Espírito Santo sobre Nosso Senhor e os apóstolos. Todos ficaram cheios do Espírito Santo e começaram a falar conforme o Espírito lhes inspirava que se exprimissem. Abrindo o nosso coração aos dons do Espírito Santo, rezamos por quem está a participar e pelos bons frutos do Encontro Nacional de Pastoral Litúrgica, que se realiza há 50 anos, a decorrer neste santuário com o tema A Liturgia na Vida da Igreja. E juntos rezemos. Pai nosso que estais nos céus, santificado seja o vosso nome. Venha a nós.

0: O primeiro título da nova época é conhecido no primeiro dia de agosto. O Porto, campeão nacional, e o Torriense, vencedor da taça, disputam em Coimbra a Supertaça Cândido de Oliveira. O relato é aqui na Renascença.
1: Ave Maria, cheia de graça, o Senhor é convosco. Bendita sois vós entre as mulheres e bendito é o fruto do vosso ventre, Jesus. Ave Maria, cheia de graça, o Senhor é convosco. Bendita sois vós entre as mulheres e bendito é o fruto do vosso ventre, Jesus. Ave Maria, cheia de graça, o Senhor é convosco. Bendita sois vós entre as mulheres e bendito é o fruto do vosso ventre, Jesus. Ave Maria, cheia de graça, o Senhor é convosco. Bendita sois vós entre as mulheres e bendito é o fruto do vosso ventre, Jesus. Ave Maria, cheia de graça, o Senhor é convosco. Bendita sois vós entre as mulheres e bendito é o fruto do vosso ventre, Jesus. Ave Maria, cheia de graça, o Senhor é convosco. Bendita sois vós entre as mulheres e bendito é o fruto do vosso ventre, Jesus. Ave Maria, cheia de graça, o Senhor é convosco. Bendita sois vós entre as mulheres e bendito é o fruto do vosso ventre, Jesus. Glória ao Pai, e ao Filho, e ao Espírito Santo. Ó Maria, concebida sem pecado, ó bom Jesus, perdoai-nos e livrai-nos do fogo do inferno.

No quarto mistério glorioso, contemplamos a assunção de Nosso Senhor ao céu. Maria foi toda de Deus na terra e agora é toda de Deus no céu. Rezemos para que a missão urgente dos cristãos no momento atual, como aqui referiu na peregrinação aniversária de Dom Pedro Fernandes, Bispo de Porto Alegre e Castelo Branco, seja valorizar e propor valores mais altos e plenos, que ultrapassem o círculo estreito e mortífero da busca do simples poder, do simples ter e do simples prazer. E juntos rezemos. Pai nosso que estais nos céus, santificado seja o vosso nome. Venha a nós o vosso reino. Seja feita a vossa vontade, assim na terra como no céu. O pão nosso de cada dia nos dai hoje. Perdoai-nos as nossas ofensas, assim como nós perdoamos a quem nos tem ofendido. E não nos deixeis cair em tentação, mas livrai-nos do mal. Amém. Santa Maria, Mãe de Deus, rogai por nós, pecadores, agora e na hora da nossa morte. Amém. Santa Maria, Mãe de Deus, rogai por nós, pecadores, agora e na hora da nossa morte. Amém. Amém.

Santa Maria, Mãe de Deus, rogai por nós, pecadores, agora e na hora da nossa morte. Amém. Santa Maria, Mãe de Deus, rogai por nós, pecadores, agora e na hora da nossa morte. Amém. Santa Maria, Mãe de Deus, rogai por nós, pecadores, agora e na hora da nossa morte. Amém. Santa Maria, Mãe de Deus, rogai por nós, pecadores, agora e na hora da nossa morte. Amém. Santa Maria, Mãe de Deus, rogai por nós, pecadores, agora e na hora da nossa morte. Amém. Santa Maria, Mãe de Deus, rogai por nós, pecadores, agora e na hora da nossa morte. Amém. Santa Maria, Mãe de Deus, rogai por nós, pecadores, agora e na hora da nossa morte. Amém. Santa Maria, Mãe de Deus, rogai por nós, pecadores, agora e na hora da nossa morte. Amém. Como era no princípio, agora e sempre. Amém. Rogai por nós que recorremos a vós. Levai as almas todas para o céu, principalmente as que mais precisarem.

0: No quinto mistério glorioso, contemplamos a coroação de Nossa Senhora no céu como Rainha dos Anjos e dos Homens, em sintonia com o tema pastoral deste santuário para os anos 2025-2027, Coração de Maria, Caminho para Ver a Deus, rezamos tendo presente o que aqui indicou Dom Pedro Fernandes, Bispo de Porto Alegre e Castelo Branco. Se os recursos da tecnologia e da inteligência artificial nos podem abrir as portas para quase imediato acesso à informação e um fácil recurso a soluções complexas, podemos também introduzir-nos num perigoso jogo em que se esconde a verdade e a falsidade se confundem. E juntos rezemos. Pai nosso que estais nos céus, santificado seja o vosso nome. Venha a nós o vosso reino, seja feita a vossa vontade, assim na terra como no céu. O pão nosso de cada dia nos dai hoje, perdoai-nos as nossas ofensas, assim como nós perdoamos a quem nos tem ofendido, e não nos deixeis cair em tentação, mas livrai-nos do mal. Amém. Ave Maria, cheia de graça, o Senhor é convosco, bendita sois vós entre as mulheres, e bendito é o fruto do vosso ventre, Jesus. Ave Maria, cheia de graça, o Senhor é convosco, bendita sois vós entre as mulheres, e bendito é o fruto do vosso ventre, Jesus. Ave Maria, cheia de graça, o Senhor é convosco, bendita sois vós entre as mulheres, e bendito é o fruto do vosso ventre, Jesus. Ave Maria, cheia de graça, o Senhor é convosco, bendita sois vós entre as mulheres, e bendito é o fruto do vosso ventre, Jesus. Ave Maria, cheia de graça, o Senhor é convosco, bendita sois vós entre as mulheres, e bendito é o fruto do vosso ventre, Jesus. Ave Maria, cheia de graça, o Senhor é convosco, bendita sois vós entre as mulheres, e bendito é o fruto do vosso ventre, Jesus. Ave Maria, cheia de graça, o Senhor é convosco, bendita sois vós entre as mulheres, e bendito é o fruto do vosso ventre, Jesus. Ave Maria, cheia de graça, o Senhor é convosco, bendita sois vós entre as mulheres, e bendito é o fruto do vosso ventre, Jesus. Ave Maria, cheia de graça, o Senhor é convosco, bendita sois vós entre as mulheres, e bendito é o fruto do vosso ventre, Jesus. Ave Maria, cheia de graça, o Senhor é convosco, bendita sois vós entre as mulheres, e bendito é o fruto do vosso ventre, Jesus. Glória ao Pai, ao Filho e ao Espírito Santo. Ó Maria, concebida sem pecado. Ó bom Jesus, perdoai-nos e livrai-nos do fogo do inferno. Rezemos pelas intenções recomendadas a este santuário, pelo Papa Leão XIV e suas intenções, pela paz no mundo e pela conversão dos pecadores, e pelas pessoas mais atribuladas nestes dias com as consequências da tragédia dos incêndios. Virgem Maria, Consoladora dos aflitos, rogai por nós. Ave Maria, cheia de graça, o Senhor é convosco. Bendita sois vós entre as mulheres, e bendito é o fruto do vosso ventre, Jesus. Ave Maria, cheia de graça, o Senhor é convosco, bendita sois vós entre as mulheres, e bendito é o fruto do vosso ventre, Jesus.
1: Ave Maria, cheia de graça, o Senhor é convosco, bendita sois vós entre as mulheres, e bendito é o fruto do vosso ventre, Jesus. Salve, Rainha, Mãe de Misericórdia, vida do Senhor, a esperança nossa, salve. A vós bradamos os degradados filhos de Eva, a vós suspiramos, mendes chorando, neste vale de lágrimas. Ei, pois, advogada nossa, esses vossos olhos misericordiosos a nós volvei, e depois destes termos mostrai Jesus, bendito fruto do vosso ventre, ó clemente, ó piedosa, ó doce Virgem Maria, rogai por nós, Santa Mãe de Deus, para que sejamos dignos das promessas de Cristo. Amém. O Senhor esteja convosco. A bênção de Deus Todo-Poderoso, Pai, Filho e Espírito Santo, desça sobre vós e fique convosco para sempre. Ide em paz e o Senhor vos acompanhe.

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1: Boa noite, são 9 horas, 8 nos Açores. Pedro Queiro, boa noite. Vamos às notícias em destaque.
2: Luís Neves diz que está tudo esclarecido e por isso mantém-se no cargo. Opinião contrária tem quase toda a oposição que exige a ida do ministro ao Parlamento. Há reforço de meios no incêndio de Valpaços. O ministro da Administração Interna garante que o caso do Alterlado foi um ato de boa gestão. Luís Neves deu uma conferência de imprensa ao final da tarde para tentar esclarecer todas as polémicas que o envolvem. E sobre o Alterlado apreendido pela Judiciária numa operação antidroga e que foi levado pelo amigo empreiteiro, o ministro assume a responsabilidade, garante de resto que poupou 150 mil euros ao Estado. O ministro argumenta que tem condições para se manter no cargo.
3: Sinto-me muito motivado para continuar o meu trabalho, sinto-me muito apoiado pelo Primeiro-Ministro e por todo o Governo e por muitos. Quero transmitir aos milhares de polícias de todos os corpos e de pessoas que ao longo destes dias me encheram com mensagens de incentivo para poder aqui estar hoje.
2: Sobre as obras na sua casa de férias, em Odmira, que foram feitas pelo empreiteiro, que também fazia obras na Judiciária, Luís Neves assegura que nenhum dos lados foi beneficiado, mas admite que agora teria feito de maneira diferente. Já André Ventura acusa Luís Neves de falar com arrogância, de não esclarecer as dúvidas e com isso diz que foi o país que perdeu.
4: De forma como alguém, de forma absolutamente ostensiva, quase com tiques de impunidade e de soberba, fazia declarações sobre coisas graves e sérias de forma absolutamente rudimentar, autoritária, respondendo ao que queria e não ao que era perguntado, poderia ao menos ter tido uma função, a de esclarecer aquilo que estava e está em investigação há algum tempo.
2: O líder do Chega lembrou, no entanto, que o ministro vai mesmo ter de esclarecer tudo na Comissão Parlamentar de Inquérito, que vai avançar no recomeço dos trabalhos após as férias. Pelo PCP, António Filipe diz que há pontas soltas por explicar e insiste na necessidade de ouvir Luís Neves no Parlamento.
5: É incompreensível que não haja uma instituição pública que tenha um espaço em que aquele veículo pudesse ter sido instalado e que tenha sido posto à guarda de uma entidade privada. Isto para dizer que registamos estas explicações, mas não substituem um escrutínio a realizar pelo órgão de soberania competente para isso, que é precisamente a Assembleia da República.
2: Do lado da Iniciativa Liberal, a líder Mariana Leitão considera que o ministro não tem condições para se manter no cargo. Já esta tarde, José Luís Carneiro tinha desafiado o primeiro-ministro a avaliar se o ministro da Administração Interna tem condições para se manter no cargo, foi depois de ter estado reunido com Luís Montenegro. José Luís Carneiro defende que Luís Neves tem a autoridade fragilizada e que deve ir ao Parlamento responder aos deputados. O fogo que lavra desde ontem em Valpaços já desalojou 3 pessoas e obrigou ao confinamento da aldeia de Gorgosso, na freguesia de Santa Valha. O incêndio está a ser combatido por mais de 760 operacionais, mais de 230 veículos e com o apoio de 8 meios aéreos. Aqui ao lado, em Espanha, junto à fronteira com Portugal, o incêndio obrigou ao confinamento da aldeia de Fermosel e à evacuação de outras 12 aldeias na zona de Zamora. O fogo que lavra em pleno no Parque Natural das Arribas do Douro foi declarado de nível 2, o que quer dizer que ameaça pessoas e bens. Mais de um mês depois dos sismos, na Venezuela ainda há 11 portugueses e luso-descendentes desaparecidos. De acordo com o Ministério dos Negócios Estrangeiros, estão confirmadas 135 mortos, entre os quais 28 crianças. Está tudo em rr.pt. Fique com o Paulino Coelho no Hotel Califórnia.
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1: Muito boa noite, bem-vindo ao Hotel Califórnia. Sou o Paulo Coelho, vamos juntos até à meia-noite.

Houve um momento em que parecia impossível escapar ao talento de Prince. Corria ao verão de 1984 e ao mesmo tempo que Purple Rain era o filme mais visto nos cinemas norte-americanos, When Doves Cry liderava a tabela de singles pela quarta semana consecutiva. Nunca ninguém tinha conseguido em simultâneo ter o filme número 1 nas bilheteiras e a canção número 1 nas tabelas. Purple Rain acabaria por ganhar o Oscar para a melhor banda sonora original e transformou-se num fenómeno mundial com canções como End of Cry, Let's Go Crazy e, claro, o inesquecível Purple Rain a tornarem-se clássicos absolutos. Isto, de facto, houve muitos reis da pop, mas naquele verão de 1984 o trono pertencia por completo a Prince.

0: Um dia como hoje, o End of Cry era número 1 no top norte-americano. Já a seguir, um senhor que costuma escrever letras de canções, mas não costuma gravar. E isso aconteceu.
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4: Durante mais de 50 anos, Bernie Taupin escreveu algumas das letras mais conhecidas da história da música. Your Song, Rocket Man, Tiny Dancer, Candle in the Wind, sempre com Elton John a cantar, obviamente. Agora, aos 76 anos, Bernie Taupin prepara um regresso inesperado. Em outubro vai editar The Sea Has No Mercy, o seu primeiro álbum a solo em quase 40 anos e, pela primeira vez, inteiramente escrito e interpretado por ele próprio. Depois de uma vida inteira a encontrar palavras certas para os outros, Bernie Taupin decidiu finalmente cantá-las com a sua própria voz. Ora, ouça, esta canção é introspectiva, melancólica, muito, muito bonita.

Bom, e todos os verões têm uma banda sonora. Esta canção fazia parte dos verões dos anos 90. Mas em 1978 essa banda sonora chamou-se Grease. O filme encheu as salas de cinema, o álbum chegou ao primeiro lugar do top norte-americano e acabaria por vender mais de 30 milhões de cópias em todo o mundo. Mas o verdadeiro hino daquele verão seria Summer Nights. A química entre John Travolta e Olivia Newton-John levou a canção ao topo dos topos dos dois lados do Atlântico e fez de Grease muito mais do que um filme musical. Tornou-se um fenómeno que, quase 50 anos depois, continua a pôr gerações diferentes a cantar as mesmas canções.

As memórias das bandas sonoras de filmes que nós gostámos e que marcaram os nossos verões. Bom, e há também canções que resistem ao tempo. Hoje no lado B trouxe uma delas. Basta ouvir os primeiros segundos e já sabemos a letra de cor. Amanhã de manhã é uma delas, certo? É, pois. Foi um dos primeiros grandes êxitos das Doce, editada em 1979, muito antes de vencerem o Festival da Canção com Bem Bom em 82. 47 anos depois, continua a ser uma daquelas canções que atravessam gerações, é ou não é?

Em 2012, um projeto chamado Seda decidiu olhar para alguns clássicos da música portuguesa com outros olhos. O álbum chamava-se Lá Vai Ela e reunia versões muito pessoais de canções bem conhecidas. Entre elas estava Amanhã de Manhã. A melodia é a mesma, mas o ambiente é completamente diferente. É uma daquelas versões que nos faz redescobrir uma canção que pensávamos conhecer de trás para a frente.

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Inesquecível este Smoke on the Water dos Deep Purple. Bom, há homenagens que duram uma tarde e há outras que ficam para sempre. Luís Represas, o meu querido Luís Represas, passou a ter um mural em sua homenagem na Rinchoa, em Rio de Moro, criado pelo artista urbano Styler. É um tributo simples, mas cheio de significado, porque as canções de Luís Represas sempre fizeram parte da vida de muita gente e agora passam também a fazer parte da paisagem. Depois dos palcos, dos discos e das memórias de várias gerações, há uma parede ali na zona de Sintra que garante que ninguém passa por ali sem voltar a encontrar o seu sorriso. E eu, como amigo do Luís, fiquei particularmente emocionado quando ouvi Styler dizer: foi a minha forma de retribuir, com arte, respeito e coração. Obrigado, Styler.

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15: Boa noite, são 10 horas 9 nos Açores. Pedro Queiro, o que é que destacas a esta hora?
16: Luís Neves diz que está tudo esclarecido e que por isso mantém-se no cargo. A opinião contrária tem quase toda a oposição, que exige que o ministro vá ao Parlamento dar explicações. Há reforço de meios no incêndio de Valpaços e 4 localidades confinadas. O ministro da Administração Interna garante que o caso do Atrelado foi um ato de boa gestão e que ainda permitiu ao Estado poupar 150 mil euros, que era o custo de destruição do material. Numa conferência de imprensa ao final da tarde, Luís Neves assumiu a responsabilidade de autorizar a ida do Atrelado, apreendido pela Judiciária numa operação antidroga, para os estaleiros do amigo empreiteiro em Barcelos. Sobre as obras na Casa de Férias em Odmira, feitas pelo empreiteiro que também fazia obras na Judiciária, Luís Neves assegura que nenhum dos lados foi beneficiado, mas admite agora que teria feito diferente. Já sobre o caso da piscina, que não tinha licenciamento, garante que o objetivo inicial era ser um tanque, isento de licença, mas que isso foi alterado sem ele querer e agora vai voltar a ser um tanque.
17: A fotografia inicial, onde está aqui a casa, que não teve qualquer alteração, e está aqui aquilo que é um tanque. Sucede, porém, que depois, num fim de semana que eu não estive, acabou por ser ladeado de terra e deixou de poder ser considerado um tanque. Mas será um tanque novamente.
16: Uma explicação que não convence a Iniciativa Liberal. Mariana Leitão insiste que o ministro não tem condições para se manter no cargo.
18: Como se isto fosse uma coisa perfeitamente normal e banal, alegar desconhecimento da lei para uma série de situações e depois um insólito, quase cómico, de o tanque foi ladeado por terra. Foi um milagre que aconteceu ali, o tanque foi ladeado por terra e apareceu uma piscina. Não há, de facto, condições de responsabilidade, inclusivamente, de autoridade e até mesmo de adequação ao cargo.
16: Já André Ventura acusa Luís Neves de falar com arrogância, de não esclarecer as dúvidas, mas lembra que o ministro vai ter mesmo de esclarecer tudo na comissão de inquérito que vai avançar no recomeço dos trabalhos após as férias parlamentares. Incêndio em Mirandela, há moradores confinados em 4 aldeias do concelho, segundo a fonte dos bombeiros voluntários, à Renascença, nas localidades de Val de Telhas, Fradizela, Boça e Cabanelas. Os habitantes foram retirados de casa e abrigados em edifícios com mais condições de segurança, como a junta de freguesia ou escolas. O fogo começou em Valpaços, cruzou o rio Rabassal, chegou nas últimas horas ao concelho de Mirandela. No local permanecem mais de 700 operacionais, apoiados por 240 viaturas. Afinal, o novo sistema de atribuição de bolsas aos alunos do ensino superior não entra em vigor no próximo ano letivo, foi adiado para 2027-28, em causa um apoio que seria calculado em função do custo real de estudar em determinada localidade e do rendimento que pode ser disponibilizado pelo agregado familiar. Um regime aprovado pelo Governo há 2 meses, mas agora o Governo diz que não há condições para avançar. É um adiamento aplaudido pelo Presidente da Associação Académica de Coimbra. José Machado lamenta, no entanto, que a decisão só agora tenha sido tomada.
19: Avisámos para este cenário, já tínhamos alertado há 2 semanas publicamente o Governo para a necessidade de tomar uma decisão de se avançava ou não urgentemente. Nós estamos a 29 de julho, com a abertura das candidaturas a 14 de agosto para as bolsas, e portanto nota-se que isto foi uma decisão feita, tomada em cima do joelho. No entanto, foi uma boa decisão. Vemos como os olhos adiarem a execução na plenitude da reforma.
16: O Presidente da Associação Académica de Coimbra, em declarações à jornalista Fátima Casanova, depois do Governo ter adiado por 1 ano a entrada em vigor do novo sistema de cálculo das bolsas para o ensino superior. Está tudo em rr.pt. Fica o Paulinho Coelho no Hotel Califórnia.
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15: Muito boa noite. Está no Hotel Califórnia. Sou o Paulo Coelho e vamos juntos até à meia-noite.

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1: Está quase agosto e não tem estado 40 graus à sombra, mas nos últimos dias não tem andado muito, muito longe disso. Ora bem, há boas notícias para os fãs dos Queen, porque no verão de 1986 um concerto dos Queen fez muito mais do que juntar 80 mil pessoas dentro de um estádio e mais de 45 mil fora do estádio. Freddie Mercury e a banda tornaram-se o primeiro grande grupo de rock ocidental a atuar no estádio atrás da Cortina de Ferro em Budapeste. Para muitos dos que estavam naquele público não era apenas um concerto, era um raro contacto com um mundo que parecia inacessível. 40 anos depois, esse momento histórico vai regressar aos cinemas totalmente restaurado em 4K para recordar uma noite em que a música conseguiu atravessar fronteiras que a política insistia em manter fechadas. A estreia está marcada para 7 de outubro e vai ouvir esta versão de Radio Gaga desse mesmo concerto, em 86, em Budapeste.

0: E atenção, fãs dos Beatles, vem aí mais um disco. Ah, pois é.
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0: E se há canções que parecem ter existido desde sempre, Michel é uma delas. Mas a partir de outubro vamos poder ouvi-la como nunca a ouvimos. É que foi anunciado que os Beatles vão ter uma edição especial de Rubber Soul, que foi editado originalmente em 1965, um dos álbuns mais importantes da sua carreira. E esta reedição inclui dezenas de gravações inéditas, demos e sessões de estúdio. E a primeira surpresa já foi revelada, Michel Take One, uma versão inicial da canção que mostra os Beatles ainda à procura da forma definitiva de um dos seus maiores clássicos. Rubber Soul é muitas vezes apontado como o álbum em que os Beatles deixaram de ser apenas uma banda de sucessos e passaram a ser vistos como artistas de álbuns. 60 anos depois, continua a ser possível entrar no estúdio e assistir ao momento em que a magia começou. Não se assuste com este princípio, porque ficou cá tudo na gravação. Ora, ouça.
5: 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Michel, take one.
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E durante anos houve uma pergunta que ficou sem resposta, pelo menos eu não a tinha. Afinal, para onde estava JK a estender a mão no icónico vídeo de Virtual Insanity do Jamiroquai? Então não é que 30 anos depois o vocalista da banda resolveu brincar com esse mistério? Eles estiveram cá agora há pouco tempo. Numa nova campanha publicitária, voltou ao cenário do famoso videoclipe e revelou com muito humor que afinal estava a tentar alcançar uma garrafa de vodka sem álcool. Eu posso dizer esta hora, já posso dizer a marca. Beefeater 0.0. Sem álcool. A campanha recria um dos vídeos mais marcantes dos anos 90 e há um pormenor curioso. Tal como em 1996, não foi usada a inteligência artificial nem efeitos digitais. Bastou voltar a pôr a sala a mexer e olha que pelos vistos ainda resulta. 30 anos passaram, mas Virtual Insanity continua a ser daqueles videoclipes que reconhecemos nos primeiros segundos e isso de facto diz muito sobre o lugar que conquistou a história na música.

0: Bom, e é tão curioso como os sonhos mudam de tamanho. Depois de vender mais de 100 milhões de discos e atuar nos maiores palcos do mundo, Shania Twain realizou um sonho muito mais pequeno, mas talvez mais importante. Aos 60 anos, subiu finalmente ao palco do Horseshoe Tavern, um pequeno bar de Toronto, onde sempre quis cantar e nunca tinha conseguido. E foi ali, bem perto do público, que celebrou o regresso às suas raízes e apresentou as canções do novo álbum Little Miss Twain. De facto, às vezes, pensando bem, o melhor e o maior sonho de um artista não é chegar aos grandes palcos, é voltar ao sítio onde tudo podia ter começado.
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O primeiro título da nova época é conhecido no primeiro dia de agosto. 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

as vezes que estes dois já devem ter cantado este Solta-se um Beijo no Céu. Bom, durante muitos anos parecia improvável voltar a ver Peter Gabriel envolvido no projeto dos Genesis, mas aconteceu. O primeiro vocalista da banda reencontrou-se com Tony Banks e Mike Rutherford para preparar uma edição especial de From Genesis to Revelation, o álbum de estreia da banda, editado em 1969. E é curioso pensar que o primeiro disco dos Genesis foi um fracasso total. From Genesis to Revelation foi lançado em 1969, como disse, passou praticamente despercebido. 57 anos depois agora, Peter Gabriel, Tony Banks e Mike Rutherford voltaram a reunir-se para lhe dar uma nova vida através de uma edição remisturada e remasterizada que recupera gravações inéditas e o espírito dos primeiros dias da banda. Bom, eu quase que aposto que mesmo quem é muito, muito, quem é muito, muito, muito fã dos Genesis conhece-me, mas quem é também fã de Phil Collins, por exemplo, Peter Gabriel, Mike and the Mechanics, não vão conhecer esta que eu vou passar agora. Isto, de facto, há discos que demoram décadas a receber o reconhecimento que merecem e este é de todo um deles. E eu gosto muito, eu já conhecia e acho que até já tinha passado aqui este The Silent Sun com o Genesis. Foi assim que tudo começou em 1969.

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6: Boa noite, são 11 horas 10 nos Açores. Pedro Queiro, vamos então às notícias em destaque.
7: Luís Neves diz que está tudo esclarecido e por isso mantém-se no cargo. Nesta edição, ouvimos, no entanto, uma jurista dizer que ainda faltam explicações. Daqui a pouco, ponto de situação no incêndio em Valpaços. O Ministro da Administração Interna garante que o caso do tralado apreendido numa operação antidroga e que depois foi encontrado no estaleiro da Constru Barcelos foi um ato de boa gestão e que ainda poupou ao Estado os 150 mil euros que era quanto custava a destruição do material. Numa conferência de imprensa ao final da tarde, Luís Neves assumiu a responsabilidade de autorizar a saída do tralado. Já sobre as obras na Casa de Férias em Odmira, feitas pelo empreiteiro, que também fazia obras na Judiciária, Luís Neves assegura que nenhum dos lados foi beneficiado, mas admite agora que teria feito de forma diferente. Já sobre o caso da piscina, que não tinha licenciamento. Luís Neves diz que desconhecia, que o monte estava numa área protegida e quer regularizar a obra, mas na leitura da jurista Ana Rita Campos, as explicações do ministro deixam ainda muitos pontos por explicar. Na questão do tralados, esta advogada, contactada pela Renascença, considera que o ministro e ex-diretor da Judiciária pode ter incorrido num crime de abuso de poder.
8: É uma tentativa de justificar, inclusivamente do ponto de vista criminal, aquilo que podia ser um ato ou de eventual descaminho, apesar de me parecer difícil, mas eventualmente um ato de abuso de poder, porque na sombra de uma dúvida que não é a Polícia Judiciária que determina para onde é que vão ser acondicionados os bens apreendidos, ou pelo menos que o faça no caso do outro lado, sem reportar e colher o consentimento do Ministério Público, que mais uma vez é a entidade responsável pelas apreensões em processo penal.
7: A jurista Ana Rita Campos, em declarações a Marisa Gonçalves, já sobre o terreno no Alentejo, Ana Rita Campos vê matéria para Luís Neves ser obrigado a pagar pelo menos uma contraordenação. Incêndio em Mirandela, já regressaram a casa os moradores de várias aldeias, que esta noite foram confinados por segurança em escolas ou edifícios das juntas de freguesia. A informação foi adiantada em instantes à Renascença pelo autarca Vítor Correia, que avançou também que há registro de uma pessoa desalojada.
9: Já estão salvaguardadas as habitações das diferentes freguesias que estavam aqui envolvidas, Val Salgueiro, Val Telhas, Val Covinhas, Bolsa, Freguizela, Agueiras, portanto havia aqui várias, São Pedro Velho, havia aqui várias que efetivamente estavam em perigo, mas pelo menos aquilo que é o nosso principal objetivo, salvaguardar as pessoas, está conseguido no momento. Então, há aqui um registro de uma habitação que estava habitada. E pronto, essa sim, podemos falar de uma pessoa desalojada, uma pessoa que vivia sozinha. A freguesia está-lhe aqui a dar o apoio e vai albergá-la.
7: O presidente da Câmara de Mirandela, ouvido pelo jornalista Alexandre Abrantes Neves, o fogo que começou em Valpaços cruzou o rio Rabassal, chegou nas últimas horas ao Conselho de Mirandela. No local permanecem mais de 800 operacionais apoiados por 260 viaturas. A Federação Académica de Lisboa defende que a nova forma de cálculo para a atribuição de bolsas no ensino superior precisa de afinação. Em causa, a atribuição da bolsa queria passar a ser calculada tendo em conta o custo real de estudar em determinada localidade e o rendimento que pode ser disponibilizado pelo agregado familiar. Um novo regime que o Ministério da Educação, ao contrário do prometido, decidiu não aplicar no próximo ano letivo. O presidente da Federação Académica de Lisboa diz que faltam dados. Pedro Neto Monteiro acha por isso prudente adiar por um ano.
10: Nós entendemos que este adiamento da nova forma de ação social é positiva porque esta proposta precisa de ser afinada. Precisamos ter os dados concretos dos perfis dos estudantes das várias instituições para compreender se efetivamente ela é suficientemente abrangente. Caso não seja, tem que haver ajustes do ponto de vista orçamental que efetivamente garantam que é uma boa reforma do sistema de ação social.
7: Nestas declarações à jornalista Fátima Casanova, o presidente da Federação Académica de Lisboa defende ainda maior disponibilidade financeira para aplicar a nova fórmula de cálculo para a atribuição de bolsas no ensino superior. Está tudo em rr.pt. Fica com o Paulino Coelho.
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6: Muito boa noite, eu sou o Paulo Coelho e vamos juntos até à meia-noite.

0: mais música já a seguir na Renascença. Boa noite.
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E amanhã, quinta-feira, começa com mais nuvens no norte e centro. Pode haver algum nevoeiro no litoral, mas depois o sol vai aparecer grande parte do dia. As temperaturas descem um bocadinho em todo o país, enquanto no Algarve, é a exceção, vão subir ligeiramente. Mais um dia de verão, com tempo calmo e muito sol.

Pedro Santos canta inglês, é português, ele está radicado no Reino Unido. Ele deu os primeiros passos na música, fazia parte de uma boy band chamada Here At Last e foi aí que foi conquistando fãs. Vale a pena procurá-lo no YouTube porque tem lá canções absolutamente maravilhosas, nomeadamente Lady in Red. Mas este I Don't Know Me é absolutamente maravilhoso. Vejo uma carreira brilhante para Pedro Santos.

tanta pena não ter visto o Teddy Swims quando esteve cá agora no princípio de julho no festival Nós Alive. Mas pronto, tinha trabalho nessa noite, não havia nada a fazer. E há pouco no Hotel Califórnia ouvimos uma canção do primeiro álbum dos Genesis. Volta aos Genesis, aquela era com o Peter Gabriel na voz, esta já com Phil Collins. É para

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0: Antes da meia-noite ainda há tempo para ouvir mais uma.
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Boa noite com São Francisco de Assis. Senhor, fazei de mim um instrumento da vossa paz. Onde houver ódio, que eu levo o amor. Onde houver ofensa, que eu levo o perdão. Onde houver discórdia, que eu levo a união. Onde houver dúvida, que eu levo a fé. Onde houver erro, que eu levo a verdade. Onde houver desespero, que eu levo a esperança. Onde houver tristeza, que eu levo a alegria. Onde houver trevas, que eu levo a luz. Ó Mestre, fazei que eu procure mais consolar que ser consolado, compreender que ser compreendido, amar que ser amado, pois é dando que se recebe, perdoando que se é perdoado, e é morrendo que se vive para a vida eterna.

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1: Meia-noite no continente e na Madeira, são 11 horas nos Açores, vai conhecer os títulos em destaque nesta edição. Boa noite.
2: Boa noite, Luís Neves diz que está tudo esclarecido e por isso mantém-se no cargo, mas não é essa a opinião de uma jurista ouvida pela Renascença. Noite marcada por novo bombardeamento russo sobre Kiev. Ouvidas várias explosões esta noite na capital ucraniana, confirma a Reuters, o presidente ucraniano já tinha alertado para um provável ataque russo em larga escala. Volodymyr Zelensky, que tinha alertado que a segurança dos ucranianos dependia das defesas antimíssil disponibilizadas pelos aliados de Kiev. Por cá, o ministro da Administração Interna sente-se apoiado por todo o governo e mantém a confiança do primeiro-ministro. Luís Neves explicou hoje no que entendeu que tinha de explicar, garantiu que um avião do outro lado apreendido numa operação antidroga para o estaleiro do amigo da Constru Barcelos foi um ato de boa gestão e que ainda permitiu ao Estado poupar milhares de euros. Quanto às obras na Casa de Férias em Odmira, feitas pelo empreiteiro, que também fazia obras na Judiciária, Luís Neves assegura que nenhum dos lados foi beneficiado, mas admite que agora teria feito diferente. Já sobre o caso da piscina, que não tinha licenciamento, Luís Neves diz que desconhecia que o monte estava numa área protegida e quer regularizar agora a obra. Mas na leitura da jurista Ana Rita Campos, não é bem assim, uma vez que há matéria para o pagamento, pelo menos, de uma contraordenação.
3: Há aqui questões que continuam em aberto. Há a questão da propriedade em Odmira, em que diz que é uma zona com muitas condicionantes à construção, é uma zona em que pelo menos uma das propriedades estará abrangida pelas condicionantes da Rede Natura, e eu diria que, apesar de eu ter casos de clientes meus que têm processos de crime por violação de regras urbanísticas em situações semelhantes, eu diria que também podemos estar aqui a falar de responsabilidade contra a ordem nacional.
2: Já na questão do outro lado, esta advogada em declarações, a Marisa Gonçalves, considera que o ministro e ex-diretor da Judiciária pode ter incorrido num crime de abuso de poder. No incêndio em Mirandela, já regressaram a casa os moradores das quatro aldeias que tinham sido transportados para escolas ou edifícios das juntas de freguesia por razões de segurança. Esta hora, há apenas registro de uma pessoa desalojada. No local continuam mais de 800 operacionais apoiados por 260 viaturas. A crise na indústria europeia de automóveis pode ter muito em breve reflexos negativos nas fábricas de componentes nacionais, com despedimentos. No dia em que se soube que a BMW planeia reduzir para quase metade o número de trabalhadores na Alemanha, cerca de 40 mil pessoas, ficou alerta da Associação de Fabricantes para a Indústria Automóvel.
4: Os fabricantes de componentes nacionais estão muito ligados ao mercado europeu. Espanha, Alemanha são os dois principais mercados, quase 50% do mercado. Sabemos que as encomendas estão a diminuir e, portanto, vamos ter uma diminuição do número de trabalhadores neste setor dos fabricantes da indústria automóvel.
2: José Couto, ouvido pelo jornalista João Carlos Malta, declarações que podem ser ouvidas com maior detalhe no site da Renascença. Esta quinta-feira, o Benfica tentou ultrapassar a segunda pré-eliminatória da Liga Europa. Os encarnados perderam por 2-1 na Suíça, na primeira mão, na semana passada. Marco Silva anunciou esta tarde a receita para ultrapassar o St. Gallen na Luz.
5: Acima de tudo, temos que coletivamente ser mais fortes. Acho que este é o aspecto mais importante para o jogo. É um jogo que tem várias condicionantes e teve na primeira eliminatória, mas sermos mais fortes como equipa, termos um jogo que permita que as nossas potencialidades estejam mais acima daquilo que é a forma do adversário jogar.
2: Marco Silva, na conferência de imprensa de antevisão do encontro frente ao St. Gallen nesta quinta-feira, marcado para as 8 da noite, com relato em rr.pt. Pedro Proença garante que foram descontextualizados os áudios que vieram a público, em que critica os árbitros quando era presidente da Liga de Clubes. Em comunicado, o presidente da Federação Portuguesa de Futebol diz que os excertos divulgados ontem foram selecionados, distorcidos e truncados. Numa primeira reação, Proença explica que as conversas têm mais de 2 anos, que antes aconteceram em contexto pré-eleitoral, em reuniões onde se apresentava como candidato à Federação, e agora admite acionar os meios legais. A terminar, a estação de metro do Cais de Sodré, em Lisboa, vai fechar entre 8 e 26 de agosto, tudo por causa dos trabalhos de construção da futura linha circular, que vai unir as atuais linhas amarela e verde. Durante o encerramento, a circulação na linha verde passa a ser assegurada apenas entre Telheiras e Baixa Chiado. A alternativa pode passar por recorrer à estação do Terreiro do Passo na linha azul ou aos serviços da Carris. Está tudo em rr.pt, notícias à 1 com a Rita Villarreal.
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1: Olá, muito boa noite, uma ótima quinta-feira. Eu sou Carlos Bastos, ele chama-se Lewis Capaldi. 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

Nem tudo é mágoa, o Tiago Bettencourt na Renascença. Boa noite, se está a conduzir a esta hora, boa viagem, obrigado pelo play. Eu sou o Carlos Bastos. Ontem, por acaso, vi uma notícia importante sobre segurança rodoviária. A Organização Mundial da Saúde divulgou novos dados. Entre 2011 e 2025, a taxa global de mortes nas estradas caiu 21%, apesar de haver 1.000 milhões de veículos a mais a circular no mundo. Ainda morre demasiada gente na estrada e a própria OMS lembra que este continua a ser um problema grave, mas a descida mostra que limites de velocidade, capacetes, estradas mais seguras, melhor fiscalização e carros mais protegidos fazem a diferença. No fundo, a estrada perfeita não existe, isso não existe, mas a estrada mais segura, bem, essa acho que está mesmo a ser construída. Chegue bem, é o mais importante.

0: Namora e Pedro Mafama, agarrem-me. Já a seguir-se, o Sugar Ray, passam por cá, o Sugar Ray. Eram daquelas bandas que pareciam trazer a Califórnia atrás, praia, cabelos pintados, guitarras e um ar de quem tinha acabado de sair de uma festa. O Mark McGrath, o vocalista, tinha a presença de estrela de televisão, antes mesmo da televisão o chamar, no fim dos anos 90, quando uma canção do Sugar Ray começava, parecia sempre que o dia ficava menos sério. E daqui a pouco vai ouvir uma dessas músicas.
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0: Há pouco falei-lhe do Sugar Ray, uma banda que ficou muito ligada àquele fim dos anos 90, mais leve, bronzeado, mais despreocupado. Every Morning saiu em 1999 e ajudou a fixar essa imagem. Um refrão que ficava no ouvido, um sorriso na voz e aquela sensação de rádio ligada num carro com as janelas abertas, ou mesmo um carro descapotado. Nem todas as bandas precisam de mudar o mundo, algumas só precisam de melhorar o dia. É só isso. Sugar Ray, Every Morning.

0: Mojo, a música é de verão e vamos ter mais um dia de verão, mas com máximas aceitáveis. Máxima de 23 graus para o Porto hoje, 27 para Lisboa, 30 para Faro. Boas férias com a Renascença.
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Os Coldplay. E agora vamos viajar no tempo até 1988. Foi o ano em que quem tramou Roger Rabbit mostrou pessoas reais e desenhos animados no cinema. E em que os Fairground Attraction apareceram com uma canção chamada Perfect. A banda tinha um som diferente do brilho mais habitual ali dos anos 80. Era uma música mais acústica, mais simples, quase música de rua. Com Eddie Reader na voz, Perfect chegou ao número 1 no Reino Unido e tornou-se o grande momento dos Fairground Attraction. Uma canção que parece pequena, mas que ficou na memória de toda a gente.

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1: Uma hora no continente e na Madeira, meia-noite nos Açores. Vai conhecer os títulos em destaque nesta edição. Boa noite.
2: Boa noite. Luís Neves fala de um ato de boa gestão sobre a entrega do atrelado ao empreiteiro. Em Mirandela, pelo menos 21 casas afetadas pelas chamas. Já lá vamos às explicações de Luís Neves. Para já, no Médio Oriente, os Estados Unidos voltam a atacar alvos iranianos. A informação está a ser avançada pela agência Axios, que cita um oficial norte-americano. Para já, não são conhecidas mais informações sobre a ofensiva. O ministro da Administração Interna garante que o caso do atrelado foi um ato de boa gestão. Luís Neves deu uma conferência de imprensa para explicar as polémicas que têm envolvido o seu nome. O ministro garante que o transporte do atrelado para a empresa de construção do amigo foi apenas uma forma de fazer poupar dinheiro ao Estado.
3: Nas circunstâncias existentes naquele momento, foi a decisão adequada a que melhor protegia os interesses do Estado e a que eu voltaria hoje a tomar perante esta informação. Foi um puro ato de boa gestão. Pediam 150 mil euros para destruir este material. Nós não tínhamos cabimentação para o fazer.
2: Sobre a polémica das obras na casa em Odmira, Luís Neves garante que agiu de boa fé, mas admite que se fosse hoje agiria de outra forma. Já André Ventura acusa o ministro de falar com arrogância e reforça a necessidade de uma comissão parlamentar de inquérito para esclarecer as dúvidas que diz não terem ficado respondidas.
4: Acho que foi o país que perdeu uma oportunidade de esclarecimento e o governo que perdeu uma oportunidade de decência. Acho que o Presidente da República deve estar arrepiado depois de ouvir esta conferência de imprensa. Acho que os esclarecimentos vão continuar a ter que ser exigidos, como tivemos hoje a oportunidade de esclarecer a todos. Deu entrada no Parlamento hoje uma comissão de inquérito putestativa, que se iniciará já no início dos trabalhos, e esta comissão parlamentar deverá esclarecer muitas destas questões que hoje deveriam ter sido esclarecidas e não foram esclarecidas.
2: O líder do Chega, em reação à conferência de imprensa do ministro da Administração Interna, do lado da Iniciativa Liberal, a líder Mariana Leitão considera que o ministro não tem condições para se manter no cargo. Já José Luís Carneiro desafiou o primeiro-ministro a avaliar se o ministro da Administração Interna tem condições para se manter no cargo. Incêndio em Mirandela. Já regressaram a casa os moradores de várias aldeias que esta noite foram confinados por segurança.